0: De Alexandre Padilha comentou a importância desse tipo de acordo de cooperação.
1: Quando a gente tem uma rede mais consolidada, com mais capacidade de incorporação tecnológica, então a gente consegue ter parcerias internacionais e nacionais tão potentes.
0: A Tiantan Bio também vai apoiar a Hemobras na modernização de sistemas e processos, com ações nas áreas de transformação digital, automação e gestão inteligente. Reportagem, Márcia Fernandes.
2: Outubro é também o mês do idoso, um período para dar visibilidade às pautas relacionadas aos direitos das pessoas com mais de 60 anos.
3: No Brasil, essa população cresceu 11,3% em 2012 para 16,6% em 2025, mostrando uma tendência de envelhecimento populacional.
2: Os dados são da síntese de indicadores sociais, realizada pelo Instituto Brasileiro de Geografia e Estatística, o IBGE.
3: E nós conversamos com a pesquisadora Denise Freire, responsável pelo estudo, para saber mais sobre o retrato que ele mostrou da população com mais de 60 anos no Brasil. Acompanhe.
2: Olá, doutora Denise Freire, prazer ter a senhora conosco aqui, bem-vinda à Voz do Brasil. A senhora que conduziu aí a síntese dos indicadores sociais do IBGE, que é por alguns dados sobre envelhecimento da população, e aí a gente quer falar um pouco sobre isso hoje. O principal dado aqui que eu gostaria de começar trazendo é o que trata da população com mais de 60 anos, que cresceu cerca de 53% entre 2012 e 2025, né? A pesquisa apurou o que provocou esse aumento da população idosa, doutora?
4: Olá, é um prazer participar com vocês dessa entrevista. O estudo da síntese mostrou, né, esse aumento da população idosa no período 2012 a 2024, né? Esse é um aumento que possui vários fatores, né, vários aspectos. Então, a gente pode considerar tanto, né, o aumento da expectativa de vida, melhoria de saneamento, né, melhoria também das condições de acesso a medicamentos e à saúde, né? E, por outro lado, também a gente tem uma questão da queda da natalidade, né? Então, reduz a participação de crianças e jovens também na nossa população. Então, cada vez mais tem chamado a atenção esse aumento, né, de pessoas idosas na proporção da população brasileira.
3: Esse crescimento da população mais velha já vinha ocorrendo nas décadas anteriores, né? Foi observado algum tipo de aceleração?
4: Sim, tem havido uma aceleração, né, nesse processo de envelhecimento, nessa participação da população idosa dentro, né, do total da população brasileira, né, de acordo com esses aspectos que a gente citou já.
2: Agora, a pesquisa trouxe também dados sobre a idade das pessoas no mercado de trabalho, né? Aliás, é um dos principais focos da pesquisa, é o mercado de trabalho. E ela apontou uma presença expressivamente maior de homens do que de mulheres trabalhando após os 60 anos, não é isso, doutora? A que se deve isso?
4: Sim, exatamente. Historicamente, né, no mercado de trabalho existe uma participação maior de homens do que de mulheres, né, não só entre a população idosa, mas de uma maneira geral. Mas quando a gente faz esse recorte de 60 anos ou mais, cerca de metade dos homens ainda permanecem no mercado de trabalho, enquanto que entre as mulheres é cerca de um quarto, né? Existe essa diferença importante, né, por gênero, principalmente em primeiro lugar por causa das condições previdenciárias, né? Aos homens realmente é exigido ficar mais tempo, né, trabalhando e contribuindo para conseguir se aposentar. A mulher, como tem normalmente uma dupla jornada, né? Ela tem também o trabalho de cuidar de parentes, de cuidar da casa, dos filhos. Normalmente tem uma condição previdenciária em que ela exige menos tempo de contribuição do que os homens. Então, aos 60 anos, normalmente é difícil para os homens, né? Para a maioria dos homens já ter conseguido se aposentar, então a maioria deles ainda permanece, né? Pelo menos metade permanece no mercado de trabalho entre 60 e 69 anos, né? A partir de 70 anos que a gente conseguiu fazer esse recorte, aí sim que há uma queda expressiva na proporção de homens que ainda trabalham. E mais significativa ainda entre as mulheres. Mas isso se deve também às condições de, assim, a gente tem um mercado de trabalho que tem uma informalidade, né, importante. Então, para as pessoas conseguirem atingir o mínimo exigido pela Previdência Social para conseguir se aposentar, também demora, né? Nem todo mundo também tem uma continuidade de contribuição ao longo da sua vida laboral. Então, isso faz com que as pessoas, mesmo, né, com mais idade, né, mesmo às vezes já atingindo a idade mínima de aposentadoria, ainda não consigam se aposentar por falta de contribuição ainda à Previdência.
3: Outro dado sobre o mercado de trabalho é que a presença, o percentual de idosos empregados vem aumentando, embora tenha sofrido uma baixa aí durante o período de pandemia. E eles também ganham mais do que a média da população, né? A senhora pode comentar um pouco esses dados?
4: Sim, exatamente. O dado de 2024 apontava que cerca de um quarto das pessoas com 60 anos ou mais ainda estava inserida no mercado de trabalho, né? E foi o percentual mais elevado da série, né? Então a gente observa que a cada ano esse percentual de idosos que participam no mercado de trabalho vem aumentando, né? Na pandemia foi o menor valor, né, em 2020, porque os idosos justamente precisavam, né, se precaver, né, de contaminação, de doença para pegar a Covid, e realmente a sua participação diminuiu em 2020. Mas desde então, a cada ano, a sua participação vem aumentando e está em uma trajetória de alta. Né? Então, mas assim, são vários fatores. Então, assim, além da questão previdenciária, também, né, da questão da informalidade, a gente também pode apontar a questão de arranjos, né, familiares, porque muitos, quando você tem, por outro lado, uma situação dos jovens, né, com dificuldade de inserção no mercado de trabalho, ou de uma inserção muito precária, os idosos acabam permanecendo como principal provedor, né, quando ele participa de uma família, né, com múltiplos membros e que também tem os jovens participando da família. Então, a pessoa mais idosa, que normalmente ganha mais, né, tem mais experiência, então ela vai tender sempre a ganhar uma remuneração mais elevada, né, do que as outras pessoas das outras faixas etárias, né, e ela acaba também servindo como uma pessoa provedora, né, e no ambiente atual que, como eu já falei, dessa dificuldade dos jovens, então cada vez mais a gente vai, eu acredito que a gente vai assistir o aumento das pessoas idosas inseridas no mercado de trabalho, tanto homens quanto mulheres.
2: Muito bem, nós conversamos com Denise Freire, pesquisadora responsável pela síntese dos indicadores sociais do IBGE. Muito obrigada, doutora, pela sua entrevista à Voz do Brasil.
4: Muito obrigada.
3: Como a gente ouviu na entrevista, o Brasil tem cerca de 17% da população brasileira acima dos 60 anos e atravessa uma tendência de envelhecimento populacional.
2: Com esse crescimento, além dos cuidados com a saúde e o bem-estar, é preciso estar alerta para golpes ou crimes virtuais.
3: Apenas no ano passado, o Disque 100 registrou 1000 denúncias de violações virtuais contra pessoas idosas.
2: Além do Estatuto do Idoso, que tipifica crimes contra pessoas com 60 anos ou mais, existem canais de informação e denúncias para proteger esse público.
5: Aos 69 anos, o aposentado Pedro Mesquita não imaginava que pudesse cair no golpe do empréstimo consignado ao atender uma ligação de uma suposta funcionária do banco.
6: Ela propôs que quitava meus débitos no banco com juro bem menor e eu ia pagar parcela bem menor. Foi onde que ela me ganhou. Um empréstimo lá no meu nome com um valor de 24 mil. Não caia nesse golpe como eu caí, porque foi muito fácil. Eu achava que eu não caía em golpe.
5: Crimes virtuais cometidos contra idosos são punidos com maior rigor de acordo com o Código Penal. E o Estatuto do Idoso, criado em 2003, garante que, nesses casos, o idoso tenha atendimento preferencial e que o processo corra de forma mais rápida na Justiça. No ano passado, o Disque 100 registrou 1000 denúncias de violações de direitos de idosos em ambiente virtual. São crimes como golpes, ameaças e exposição. Para levar mais informações às pessoas idosas, o Ministério dos Direitos Humanos e da Cidadania criou uma cartilha, como explica o secretário nacional dos Direitos da Pessoa Idosa, Alexandre da Silva.
7: Nós precisamos sempre garantir autonomia, independência. Temos uma cartilha também no campo da educação para que as pessoas idosas não caiam nos golpes mais conhecidos. E a gente aproveitou esse material falando também de situações que não são golpes, mas podem ser, na mão de pessoas mal intencionadas, oportunidades, né, enviesadas ali, disfarçadas e para gerar um golpe.
5: Os números do painel de dados da Ouvidoria Nacional de Direitos Humanos mostram que as capitais do Rio de Janeiro e São Paulo concentram a maioria das denúncias de violação de direitos das pessoas idosas. As denúncias podem ser feitas pelo Disque 100, que funciona 24 horas todos os dias da semana. Com locução de Nazi Brum, reportagem Graziele Bezerra.
2: Recuperar uma área degradada vai muito além de plantar árvores. É preciso saber se a vegetação conseguiu se restabelecer e se o ecossistema tem condições de se manter sozinho.
3: Para avaliar esse resultado em todo o país, foi criado um sistema com critérios científicos que mostram se a vegetação nativa está sendo recuperada.
2: Os critérios levam em conta as características de cada bioma brasileiro.
8: Recuperar uma área degradada não significa apenas plantar árvores. O verdadeiro desafio é saber se aquela vegetação voltou a funcionar como um ecossistema capaz de sobreviver sozinho. Em um país com 6 biomas e uma das maiores biodiversidades do planeta, essa avaliação sempre foi um dos grandes obstáculos na restauração ambiental. Agora, órgãos federais criaram um sistema único para medir a qualidade da recuperação da vegetação nativa em todo o Brasil. O pesquisador da Embrapa, Daniel Vieira, destacou que a ideia era conseguir obter indicadores precoces, mas que trouxessem segurança quanto à recuperação da área degradada.
9: Se a gente esperar o tempo ecológico para uma floresta voltar a ser floresta, é um tempo muito grande. Então a gente tem pensado em como utilizar indicadores precoces e que sugerem ou tentam garantir que no futuro essa vegetação vai estar num processo maduro.
8: A principal mudança está na forma de fiscalizar. A avaliação passa a verificar se depois de pelo menos 4 anos a vegetação apresenta condições de se manter sem depender de intervenção humana. Para isso, os técnicos vão observar 4 indicadores principais: a cobertura vegetal do solo, a quantidade de plantas nativas que surgiram naturalmente, a diversidade de espécies e a presença reduzida de plantas invasoras. Juntos, esses fatores indicam se a área degradada está seguindo um caminho de recuperação sustentável. Daniel Vieira, da Embrapa, destacou que os indicadores atendem a todos os biomas brasileiros.
9: A gente encontrou indicadores de sucesso que garantem a autossustentabilidade dessas vegetações para os diferentes biomas e formações, para ter um chão comum nesse processo de regularização ambiental e de recuperação da vegetação nativa.
8: Além de dar mais segurança jurídica para projetos de restauração ambiental e reduzir a necessidade de vistorias presenciais, o modelo ajuda o Brasil a acompanhar uma das metas assumidas internacionalmente: recuperar 12 milhões de hectares de vegetação nativa até 2030. Compromisso ligado ao Acordo de Paris e à década da ONU para a restauração de ecossistemas. Reportagem Luana Karen.
3: A Agência Nacional de Proteção de Dados, a ANPD, acaba de lançar uma página na internet exclusiva para receber denúncias contra redes sociais e plataformas digitais que descumprirem as novas regras do Marco Civil da internet.
2: Através da página da ANPD, qualquer pessoa ou empresa pode usar o canal para denunciar plataformas que não ofereçam meios adequados para reportar conteúdos criminosos, anúncios irregulares ou vazamentos de conteúdos íntimos.
3: Para mais informações, acesse gov.br/ANPD.
2: Atenção, gestoras e gestores de políticas públicas de todo o país.
3: O Ministério das Mulheres prorrogou o prazo para o envio das respostas ao Censo de Políticas para as Mulheres. O preenchimento agora pode ser feito até o dia 19.
2: O levantamento busca mapear a estrutura, o funcionamento e a capacidade de atendimento dessas unidades em todo o Brasil.
3: O mapeamento também vai ajudar a conhecer o perfil de quem está na gestão, entender o trabalho feito nos estados e municípios e identificar os serviços e equipamentos oferecidos às mulheres.
2: Mais informações em gov.br/mulheres.
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8: Fique agora com as notícias do Poder Judiciário e do Congresso Nacional. Boa noite.
3: Boa noite para você, até amanhã.
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12: STF é o guardião da Constituição Federal que completa 38 anos hoje.
13: Presidente do TSE conclui primeiro turno das eleições 2026 e projeta mesma tranquilidade para a segunda fase do pleito.
12: STJ forma maioria para admitir o primeiro processo da história de acordo com o filtro da relevância.
13: Boa noite, eu sou Marcela Luiza.
12: E eu sou Walter Lima.
13: A Constituição Federal completa 38 anos nesta segunda-feira. Promulgada em 5 de outubro de 1988, ela encerrou o período do regime militar e colocou a dignidade da pessoa humana no centro do ordenamento jurídico.
12: O Supremo Tribunal Federal é o guardião da Carta Magna e promove ao longo de toda esta semana eventos para celebrar a data.
13: O primeiro encontro comemorativo ocorreu hoje na Biblioteca do STF.
12: Na ocasião, o presidente do Supremo, ministro Edson Fachin, destacou a importância da democracia prevista no texto constitucional de 88.
14: 38 anos formam o mais longo período de vigência democrática ininterrupta de nossa história republicana. E isso não é obra do acaso, nem de uma só geração. É fruto de escolhas diárias da eleitora que compareceu às urnas ontem, do servidor que cumpre a lei, da juíza que fundamenta suas decisões, da cidadania que reclama, da imprensa que informa, das instituições que se respeitam e cooperam pelo bem do Brasil.
13: A Justiça Eleitoral já se prepara para o segundo turno das eleições gerais de 2026.
12: A afirmação foi feita pelo presidente do TSE, ministro Cássio Nunes Marques, no balanço do primeiro turno das eleições. Na ocasião, ele também destacou a normalidade da votação, a segurança dos sistemas eleitorais e o trabalho realizado em todo o país para garantir o exercício do voto. Guilherme Firmino.
15: Após a apuração, Cássio Nunes Marques agradeceu aos eleitores e aos profissionais envolvidos na eleição e afirmou que a expectativa é de repetir no segundo turno a tranquilidade registrada nesse domingo.
16: Ressalto, todavia, que a eleição não termina quando a votação é encerrada. Ela se completa quando a vontade soberana do eleitorado é conhecida e respeitada.
13: A segunda sessão do STJ formou maioria para admitir o primeiro processo da história da corte para julgamento pelo filtro da relevância.
12: Nesse novo sistema, a questão federal discutida precisa ter relevância econômica, política, social ou jurídica, para além dos interesses das partes. Fátima Uchoa.
17: A análise da relevância foi proposta pelo ministro Sérgio Coquina, presidente da Comissão Gestora de Precedentes do STJ. A discussão é para definir se o condomínio pode cobrar do condômino inadimplente honorários do advogado contratado para ajuizar a ação de cobrança e se há diferença entre essa hipótese e a referente à atuação do advogado fora da justiça. Os votos para definir se a questão apresenta ou não relevância para posterior julgamento de mérito estão sendo tomados em sessão virtual até 7 de outubro e os ministros podem mudar o voto até o final.
13: Começou hoje um mutirão da Justiça do Trabalho para analisar processos que envolvem pessoas com 60 anos ou mais.
12: É a ação em pauta a melhor idade, que vai até sexta-feira em todo o país. Rafael Silva.
18: A mobilização em pauta a melhor idade busca ampliar o acesso à conciliação em casos que envolvam pessoas com 60 anos ou mais. Mas essa é uma ação que deve ser tomada por advogados o tempo todo. Eles devem sempre deixar claro à justiça que aquele processo envolve pessoa idosa e assim chamar a atenção do judiciário para a prioridade no caso.
13: Justiça Federal mantém veto a obras de terminal de gás em Barcarena, no Pará.
12: A decisão atende a pedido do MPF, Vanessa Pereira.
8: A Justiça Federal manteve suspensa a construção de um terminal de gás em Barcarena, no Pará, e proibiu a concessão de novas licenças. A decisão rejeitou o pedido da empresa Termogás e determinou que o empreendimento só avance após a conclusão de estudos técnicos e a consulta prévia às comunidades quilombolas e tradicionais da região. A Justiça também deu 5 dias para o governo do Pará e o INCRA prestarem informações atualizadas sobre o caso.
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13: Uma boa noite.
12: E até amanhã.
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19: Eu sou Paula Groba.
20: E eu sou Humberto Pinheiro.
19: E estes são os destaques de hoje do Jornal do Senado, que começa agora.
20: 13 partidos terão representantes no Senado a partir de 2027.
19: Senadores começam a analisar fim da escala 6x1 nesta terça-feira.
20: Mais de 33 milhões de brasileiros não votaram no primeiro turno, mas ainda podem votar no segundo.
19: Boa noite.
20: Boa noite.
19: O resultado das urnas vai redesenhar o mapa político do Senado a partir de 2027. Serão 13 partidos com pelo menos um representante na casa, em uma composição que reforça a força do PL. A legenda terá a maior bancada, com 28 senadores.
20: Mas o que esses números significam na prática para as votações e para as disputas de poder no Senado? O repórter Rodrigo Rezende explica.
21: A maior bancada é a do PL, com 28 integrantes, seguida pela Federação União Progressista com 12, PT com 9 e MDB com 8. Uma das senadoras eleitas pelo PL foi Carol de Tone, de Santa Catarina.
22: Então, o nosso compromisso é com a moralidade das instituições, dos órgãos públicos. Com certeza, nós vamos trazer mais investimentos, mais respeito com Santa Catarina. Acho que o nosso compromisso é esse.
21: O Partido Novo conseguiu eleger 3 representantes e a Rede Sustentabilidade terá novamente uma senadora, com Luiziane, do Ceará. Também terão senadores os seguintes partidos: Republicanos e PSD com 5 cadeiras, PSB com 4, PSDB e Podemos com 2 representantes cada e PDT com 1 vaga. Dos 32 senadores que tentavam a reeleição, 14 foram reeleitos. Com os dados atuais, a bancada feminina terá 18 representantes em 2027, a maior em um início de legislatura. Uma dessas mulheres é Marília Campos, eleita pelo PT em Minas Gerais.
23: Eu sou uma pessoa que dialogo com todos os segmentos, especialmente aqueles segmentos que são civilizados. E é com essa postura que eu seguirei no Senado.
21: A composição partidária final do Senado será definida com o segundo turno da eleição de governadores em 3 estados, Acre, Amazonas e Tocantins. Nessas unidades da federação, senadores em exercício estão no segundo turno e uma possível vitória dará a vaga para o Senado aos seus suplentes.
19: E o Senado, que toma posse no ano que vem, terá uma combinação de nomes conhecidos e estreantes. 14 senadores foram reeleitos para mais 8 anos de mandato, enquanto 2 ex-senadores estarão de volta à casa.
20: E 38 eleitos vão ocupar o Senado pela primeira vez. É uma renovação que muda o perfil da casa, mas que ainda mantém nomes já conhecidos pelos brasileiros. A reportagem é de César Mendes.
24: Os eleitores de 2 estados decidiram manter os senadores que já estavam no cargo nas 2 vagas em disputa. No Amazonas, foram reeleitos Eduardo Braga, do MDB, e Plínio Valério, do PSDB. Em Sergipe, Rogério Carvalho, do PT, e Alessandro Vieira, do MDB. Outros 10 senadores que já estavam no cargo também foram reeleitos. Márcio Bittar, do PL, no Acre, Lucas Barreto, do PSD, no Amapá, Jacques Wagner, do PT, na Bahia, Cid Gomes, do PSB, no Ceará, Veneziano Vital do Rego, do MDB, na Paraíba, Humberto Costa, do PT, em Pernambuco, Marcelo Castro, do MDB, no Piauí, Eduardo Gomes e Carlos Portinho, ambos do PL, no Tocantins e no Rio de Janeiro, respectivamente, e Stevenson Valentim, do Podemos, no Rio Grande do Norte. Para o senador Alessandro Vieira, o novo Senado terá que ser diferente do atual, para atender às expectativas dos eleitores.
25: Você vai ter que provar para o povo que mereceu essa votação, essa confiança. O Brasil todo espera por um processo de depuração.
24: Dois ex-senadores voltam ao Senado no ano que vem: Renato Casagrande, do PSB do Espírito Santo, e José Medeiros, do PL de Mato Grosso.
19: E na volta dos trabalhos após o primeiro turno das eleições, senadores vão iniciar a análise da proposta de emenda à Constituição que acaba com a escala 6x1. O texto define que trabalhadores terão direito a 2 folgas a cada 5 dias trabalhados.
20: A proposta precisa passar por 5 sessões de debates no plenário antes de ser votada em primeiro turno. Repórter Pedro Pincer.
0: Nesta terça-feira, o Senado deve fazer a primeira sessão plenária para debater o fim da escala 6x1, 6 dias de trabalho e 1 de repouso. Depois de 5 debates em plenário, a proposta de
19: iniciar a análise da proposta de emenda à Constituição que acaba com a escala 6x1. O texto define que trabalhadores terão direito a 2 folgas a cada 5 dias trabalhados.
20: A proposta precisa passar por 5 sessões de debates no plenário antes de ser votada em primeiro turno. Repórter Pedro Pincer.
0: Nesta terça-feira, o Senado deve fazer

0: exausto para sentar, mas que chegue feliz para ainda conversar, brincar, ler com seus filhos e suas filhas.
1: Já o senador Rogério Marinho, do PL do Rio Grande do Norte, lamentou que a PEC obrigue uma forma de contrato entre patrões e empregados.
2: Que quando foi feita a modificação da legislação trabalhista de 2017, o único tema que foi consensualizado entre trabalhadores, empregadores e governo foi a necessidade de que preponderasse o negociado sobre o legislado.
1: O texto permite que as empresas tenham até 2 meses para adaptar a jornada para 42 horas semanais depois que a proposta virar lei. A partir daí, terão mais 1 ano para colocar a jornada em 40 horas.
3: E a Comissão de Constituição e Justiça pode aprovar o projeto que autoriza a divulgação de imagens e áudios de crimes em flagrante dentro de estabelecimentos comerciais.
4: A ideia é que o compartilhamento dessas informações ajude na identificação e denúncia de criminosos. As informações com o repórter Bruno Lourenço.
5: O relator, senador Esperidião Amin, do Progressistas de Santa Catarina, afirmou que o objetivo é combater a impunidade por meio da identificação e denúncia dos infratores.
6: É realmente o reino da maldade você ter uma preocupação maior com o delinquente do que com quem sofre a delinquência.
5: Para evitar abusos, o texto exige que o estabelecimento registre um boletim de ocorrência e proíbe a exposição de terceiros que não estejam envolvidos no crime, e também prevê a responsabilização do lojista caso haja divulgação indevida de imagens sabidamente falsas. Depois da CCJ, o projeto de lei, que já passou pela Comissão de Segurança Pública, vai ao plenário do Senado.
3: Mais de 33 milhões de brasileiros deixaram de votar no último domingo. E entre os que foram às urnas, quase 6 milhões optaram pelo voto nulo ou em branco.
4: Os números mostram o tamanho da parcela do eleitorado que não escolheu nenhum dos candidatos nas urnas. Repórter Marcela Cunha.
7: O número representa mais de 21% do eleitorado e é o maior desde 1998. Por isso, o TSE informou que vai atuar para aumentar o comparecimento no segundo turno, marcado para o dia 25 de outubro. De acordo com o presidente do TSE, o ministro Cássio Nunes Marques, é preciso intensificar as ações, em especial entre os grupos para os quais o voto não é obrigatório, como quem tem 70 anos ou mais.
8: Não é o ideal a abstenção de 20%. A ideia é intensificar e aperfeiçoar todos os mecanismos disponíveis para a justiça eleitoral para que a gente consiga diminuir esse percentual num segundo turno.
7: Segundo o presidente do TSE, a abstenção chega a cerca de 50% entre os maiores de 70 anos e a 20% entre os jovens de 16 e 17 anos. Além das ausências, o primeiro turno registrou 2 milhões e 200 mil votos em branco e 3 milhões e 600 mil votos nulos.
3: E quem não foi às urnas no primeiro turno ainda pode votar no segundo. Basta que o título de eleitor esteja regularizado.
4: A Justiça Eleitoral considera cada turno uma eleição independente. Portanto, a ausência na primeira etapa não impede a participação na votação de 25 de outubro, desde que a situação eleitoral esteja regular. Quem explica é a repórter Luísa Mello.
9: Cada turno eleitoral é tratado como um pleito independente. Então, mesmo sem ter participado da primeira rodada de votos, os eleitores podem ir às urnas no segundo turno, basta que o título esteja regularizado. A ausência no primeiro pleito precisa ser justificada pelo eleitor até 3 de dezembro. O presidente do Tribunal Superior Eleitoral, ministro Cássio Nunes Marques, ressaltou a importância da participação no primeiro turno.
8: Quero, antes de tudo, agradecer às eleitoras e os eleitores brasileiros que compareceram às urnas e exerceram, mais uma vez, o direito fundamental de escolher os seus representantes.
9: De acordo com dados do TSE, a abstenção bateu recorde este ano, com 33 milhões e 400 mil pessoas que não compareceram às urnas. No segundo turno, a votação é apenas para presidente da República e, dependendo do estado, para governador.
4: Com edição de Paula Groba e trabalhos técnicos de Eliseu Caires, o Jornal do Senado fica por aqui. Acompanhe agora as notícias da Câmara dos Deputados. Boa noite.
3: Boa noite e até amanhã.
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0: Câmara amplia a bancada feminina e passa a contar com 109 mulheres.
1: PL elege maior bancada e terá 121 deputados na próxima legislatura.
0: Nicolas Ferreira e Lucas Pavanato superam os 3 milhões de votos.
1: Boa noite. Os brasileiros foram às urnas neste domingo para participar do processo eleitoral.
0: A eleição presidencial de 2026 registrou mais de 119 milhões de votos válidos no primeiro turno, o maior número já registrado nesta etapa da disputa pelo Palácio do Planalto.
1: Os eleitores também votaram para escolher os próximos governadores, senadores, deputados federais e deputados estaduais.
0: Na Câmara dos Deputados, o PL elegeu a maior bancada para a próxima legislatura. A repórter Silvia Munhato explica como fica a correlação de forças na casa a partir do resultado das eleições deste domingo.
2: O PL elegeu a maior bancada da Câmara dos Deputados neste domingo e vai ter 121 deputados na próxima legislatura, que começa em 1º de fevereiro. Em 2022, o partido havia obtido 97 cadeiras. O segundo colocado para a Câmara foi a Federação PT-PCdoB-PV, com 88 deputados, 6 a mais que na última eleição. Além do PL e da Federação PT-PCdoB-PV, ganharam deputados em relação ao total eleito em 2022, o PSD, Republicanos, Podemos, Novo e Missão. O Novo teve um aumento de 3 para 10 deputados. Entre os que perderam, destaque para a Federação União PP, que passou de 105 para 87. PSDB Cidadania perdeu 7 cadeiras, chegando a 11. E o PDT ficou com 6 deputados, uma perda de 10 cadeiras. PSB e PSOL Rede mantiveram uma bancada de 15 deputados. Os outros que registraram quedas foram MDB, PRD Solidariedade e Avante. Em entrevista ao programa Painel Eletrônico da Rádio Câmara, a consultora legislativa Manuela Nonô cita o crescimento de partidos como PL e Novo como exemplo de uma eleição ideológica e mais à direita.
3: Eu acho que essa foi a eleição dos partidos ideológicos. Seja de um lado, seja de outro, essas agremiações ganharam, foram premiadas pelos eleitores. Os partidos catch-all, aqueles que vale tudo, o famoso centrão, de uma forma geral ele perdeu, tanto na Câmara quanto no Senado. E isso não se deve somente ao eleitorado. Também se deve à reforma do sistema político brasileiro que tem acontecido, que tem colocado aí cláusulas de barreira, que proibiu as coligações nas eleições proporcionais. Isso tudo está depurando o sistema, devagar, mas continuamente.
2: Também em entrevista ao Painel Eletrônico, o professor de Ciência Política da Universidade de Brasília, André Borges, afirma que foi uma eleição plebiscitária, citando a definição do segundo turno para presidente, que será disputado entre o senador Flávio Bolsonaro e o presidente Lula.
4: Ele mostra, né, um certo padrão, né, no comportamento do eleitorado, no que diz respeito ao fato de que quando a gente tem uma eleição, né, em que o presidente em exercício no cargo concorre à reeleição, invariavelmente, né, esse pleito ele acaba se tornando uma espécie de plebiscito sobre o governo. E eu acho que o grande desafio da campanha do Lula, né, sempre foi o fato de que ele não conseguiu, né, ao longo da campanha, melhorar os índices de aprovação do governo, né?
2: Os dois especialistas explicam, porém, que o sistema ainda mantém vários partidos e com resultados diversos nos estados. Portanto, a Câmara manterá, por exemplo, deputados mais voltados para a busca de recursos para suas regiões. E a falta de uma decisão sobre o executivo no primeiro turno deverá, segundo eles, adiar votações mais polêmicas. Dos 513 deputados federais eleitos, 183 vão exercer seu primeiro mandato na Câmara dos Deputados. Esse número representa uma taxa de renovação de 35,67%. Já o número de deputados reeleitos é de 301, 58,6% do total de deputados que foram eleitos titulares nas eleições de 2022, ou suplentes que foram efetivados como titulares ao longo da atual legislatura. Da Rádio Câmara de Brasília, Silvia Munhato.
5: Eleições.
1: Novas deputadas serão 21% do total de parlamentares na Câmara, percentual acima da atual legislatura, mas ainda abaixo do total de mulheres na população brasileira. A repórter Paula Bittar traz uma análise sobre o crescimento da bancada feminina para a próxima legislatura.
6: O número de mulheres eleitas para a Câmara aumentou, mas a representação feminina entre os deputados continua muito abaixo da proporção da população. A partir de 1º de fevereiro do ano que vem, as mulheres representarão 109 dos 513 parlamentares da Câmara, 19 a mais que o número atual. Ainda assim, enquanto são mais de 51% da população brasileira, serão pouco mais de 21% dos deputados federais. 59 delas, ou 54%, foram reeleitas. A federação composta por PT, PCdoB e PV elegeu a maior parcela de mulheres, somando 34 cadeiras, o equivalente a 31% da representação na casa. Os colégios eleitorais do Sudeste foram os principais responsáveis pela formação dessa nova bancada. São Paulo elegeu 16 deputadas, concentrando 14,7% de todas as cadeiras ocupadas por mulheres na casa. Logo atrás, Minas Gerais e Rio de Janeiro garantiram 11 e 10 parlamentares, respectivamente. Fora do eixo Sudeste, Bahia, Pernambuco e Santa Catarina destacam-se com 6 deputadas eleitas em cada estado. Por outro lado, Distrito Federal, Piauí e Roraima encerraram a apuração sem eleger mulheres para a nova legislatura. A deputada Érica Hilton, do PSOL de São Paulo, foi reeleita como a mulher mais votada da história da Câmara dos Deputados, com 1,5 milhão de votos conquistados. Hilton foi uma das duas primeiras mulheres trans eleitas para a Câmara ao lado de Duda Salabert, do PSOL de Minas Gerais, em 2022. Em Minas Gerais, Duda Salabert aparece como a terceira mais votada, com quase 230 mil votos e também deve assumir um novo mandato. Magda Morfato, do PL de Goiás, aos 77 anos, será a integrante com mais idade em exercício na casa. A cientista política Hanna Marussi considera positivo o aumento na bancada feminina e atribui essa elevação ao financiamento das campanhas.
7: Os partidos tinham até 8 de setembro para fazer o repasse para mulheres, pessoas negras e indígenas, e de um modo geral, esse prazo foi cumprido. Claro que tiveram partidos que individualmente não cumpriram, mas no montante geral do Fundo Especial de Financiamento de Campanha, esse dinheiro foi destinado. Então, tanto o montante quanto o momento em que ele entra faz toda a diferença para a eleição de mulheres.
6: Na análise da composição da bancada, a cientista política ressalta que ela se divide principalmente em esquerda e direita, com o centro esvaziado. Hanna Marussi aponta, por outro lado, que no Senado a votação foi expressiva para mulheres de direita.
7: A gente tem um crescimento expressivo também de mulheres eleitas. Porém, essas mulheres, muitas delas, se colocaram e fizeram sua campanha deslocada de valores ligados aos direitos das mulheres, algumas até se posicionando contra o voto feminino. Então, a gente tem um crescimento de mulheres muito mais ligadas ao conservadorismo, muito mais ligadas ao espectro de direita no Senado. E isso é uma tendência do Senado como um todo. O crescimento do conservadorismo no Senado foi bastante expressivo. A direita agora, pela primeira vez, é maioria no Senado Federal.
6: Para o Senado, entre as 54 vagas em disputa, 12 foram para mulheres. É o maior número de senadoras eleitas em um mesmo pleito desde a redemocratização. Até então, o recorde havia sido registrado em 2002, quando 8 mulheres conquistaram cadeiras na casa. Em 2018, última eleição em que também foram renovados 2/3 do Senado, 7 mulheres foram eleitas. Com o resultado, a bancada feminina deve passar das atuais 15 para 18 integrantes a partir de 2027. Da Rádio Câmara, de Brasília, Paula Bittar.
5: Política.
0: Campeões de votos ajudam a ampliar as bancadas de seus partidos na Câmara. Antônio Vital tem as informações.
8: O resultado final das eleições para deputado federal apontou a existência de candidatos muito bem votados que funcionaram como puxadores de votos para seus partidos e acabaram contribuindo para que outros parlamentares, que não teriam individualmente votos suficientes para se eleger, também conquistassem uma vaga. Puxadores de votos são aqueles candidatos que obtiveram votação acima do chamado quociente eleitoral, que é o cálculo usado para apontar quantas vagas cada partido tem por estado. Foi o caso, por exemplo, de 2 deputados do PL, Nicolas Ferreira, em Minas Gerais, e Lucas Pavanato, em São Paulo. Os dois receberam mais de 3 milhões de votos e ajudaram a ampliar a bancada do PL na Câmara. Em Minas Gerais, o PL elegeu 21 deputados, sendo que 9 deles não teriam sido eleitos sem os votos de Nicolas. Um deles, Sargento Melo Casal, acabou eleito com apenas 25 mil votos. Em São Paulo, os votos a Pavanato ajudaram a eleger 7 deputados que não teriam votos suficientes entre os 19 eleitos pelo PL. Isso porque, na eleição para deputado, os votos são computados para o partido ou federação do candidato. Quanto maior essa soma, mais cadeiras o partido tem. Também em São Paulo, a deputada Érica Hilton recebeu mais de 1,5 milhão de votos, o que ajudou o partido dela, o PSOL, a conquistar 6 vagas na Câmara, uma a mais do que teria direito se não fossem contabilizados os votos para o partido. O ponto em comum entre os campeões e as campeãs de votos é a campanha com forte presença nas redes sociais. Para o cientista político André Borges, da Universidade de Brasília, a campanha pelas redes sociais é uma nova maneira de fazer política que veio para ficar.
4: Candidatos mais localistas, né, ex-prefeitos, ex-vereadores, geralmente eles vão ter aquela votação ali mais concentrada, né, no seu município. E o que a gente observa nos últimos anos é que a campanha através da rede, ela me permite chegar a um custo relativamente baixo, né, a eleitores que estão espalhados ali, né, pelo território do estado, né? Então você passa a ter um tipo diferente de campanha, né? Eu acho que é um novo jeito de fazer política que veio para ficar e que está abrindo espaço também para ascensão de novas lideranças.
8: Consultora legislativa da Câmara dos Deputados, Manuela Nonô, também relacionou a presença nas redes sociais ao resultado da votação.
3: Quando você se torna conhecido pelas redes sociais, se torna quase natural você ter uma votação, embora essas realmente tenham sido extraordinárias. Quero dizer aqui que o Nicolas sozinho teve 27,41% dos votos válidos de Minas. O PL fez 19 cadeiras. Sem o Pavanato, ficaria 12. Então, o Pavanato deu 7 cadeiras para o PL. Ele teve 47,26% de todos os votos do PL de São Paulo. Isso é muita coisa.
8: Outros candidatos também ajudaram a ampliar a bancada de deputados em seus estados graças à grande quantidade de votos. André Fernandes, do PL, foi eleito com quase 700 mil votos no Ceará, mais de 12% dos votos do estado. E Júlia Zanatta, também do PL, recebeu 560 mil votos, o equivalente a 13% de todos os votos de Santa Catarina. Também foi eleito com 13% dos votos no Distrito Federal o candidato Fábio Félix, do PSOL. Rádio Câmara de Brasília, Antônio Vital.
5: Trabalho.
1: A notícia de que postos de gasolina estavam obrigando as frentistas a trabalharem de biquíni motivou um debate sobre os limites das empresas na definição dos uniformes de seus funcionários.
0: A questão chegou à Câmara dos Deputados, onde uma proposta foi apresentada para impedir que as vestimentas nas empresas violem a dignidade do trabalhador. O repórter Luiz Cláudio Canuto tem os detalhes.
9: Está na Comissão de Constituição e Justiça da Câmara dos Deputados projeto que cria regras para uso de uniformes de trabalhadores. A intenção é evitar a violação da dignidade do empregado. Atualmente, a CLT define que cabe ao empregador definir o padrão de vestimenta dos empregados, sendo permitida a inclusão no uniforme de logomarcas da própria empresa ou de empresas parceiras e de outros itens de identificação relacionados à atividade desempenhada. A proposta proíbe diferenças que destoam da finalidade da profissão e veda a imposição de roupas que provoquem riscos físicos ou ambientais desnecessários. A autora do projeto, deputada Laura Carneiro, do PSD do Rio de Janeiro, explicou o que a motivou a apresentar a proposta.
10: Na verdade, esse projeto surge de uma modinha que apareceu de que as mulheres tinham que estar no posto de gasolina vestidas de biquíni, como se a pessoa vai pôr gasolina apenas para ver aquelas mulheres seminuas. E isso é um completo absurdo, um desrespeito às mulheres brasileiras, um desrespeito ao corpo, um desrespeito à identidade e muito mais um desrespeito à profissional. Você não está tratando de uma mulher que vai vender o seu corpo. Ela está vendendo um produto e ela não tem que utilizar o seu corpo para isso. É um completo absurdo. É entender que a mulher é um objeto. É tudo que a gente batalha, é o que alimenta essa política do machismo, né? O que alimenta essa visão torpe de que mulher é objeto, e é isso que a gente combate todos os dias. Então não faz nenhum sentido a gente não ter apresentado esse projeto, e eu espero que ele seja aprovado.
9: O texto original proibia qualquer uniforme que expusesse o corpo de forma indevida ou que fosse incompatível com a natureza do trabalho e determinava que as normas internas das empresas sobre uniformes deveriam observar critérios de conforto e respeito à diversidade corporal. Na Comissão de Trabalho, a relatora, a deputada Rogéria Santos, do Republicanos da Bahia, optou por uma redação que retirasse o caráter moralizante da proposta e preservasse a autonomia das empresas na gestão da força de trabalho. A comissão acompanhou a sugestão da relatora. Pelo texto aprovado, o empregador não pode exigir dos empregados o uso de vestimentas incompatíveis com a finalidade da atividade. A proposta aguarda a avaliação da Comissão de Constituição e Justiça. Se aprovada, poderá seguir diretamente ao Senado. Para virar lei, precisa ser aprovada pelos deputados e senadores e depois ser sancionada pela Presidência da República. Da Rádio Câmara de Brasília, Luiz Cláudio Canuto.
5: Segurança Pública.
1: Comissão aprova a realização de campanha contra a divulgação de dados de autor de crimes em escolas. A repórter Maria Neves tem os detalhes.
11: A Comissão de Segurança Pública da Câmara dos Deputados aprovou o projeto que prevê a realização de campanhas de conscientização sobre a divulgação de dados pessoais de autores de homicídios em escolas. Pela proposta, as ações deverão incentivar a cobertura jornalística responsável e ética que priorize o interesse público. O texto original do deputado Dr. Jaziel, do PL do Ceará, proíbe a divulgação de informações como nome e foto do autor de crimes cometidos com o objetivo de provocar terror social ou generalizado. Dr. Jaziel propõe, inclusive, punições para quem incorrer na conduta, mesmo para os meios de comunicação. O relator na Comissão de Segurança Pública, deputado delegado Paulo Bilinski, do PL de São Paulo, no entanto, recomendou a aprovação da versão apresentada pelo relator na Comissão de Comunicação, deputado Kleber Verde, do MDB do Maranhão. Kleber Verde considera que proibir veículos de imprensa de divulgar nomes de pessoas envolvidas em crimes de terrorismo consiste em censura prévia, o que é proibido pela Constituição.
12: Apesar de reconhecermos os nobres desígnios esculpidos da concepção desses projetos de lei, suas concepções materiais violam o comando constitucional que veda a censura prévia, tornando-se incompatíveis com a sistemática do nosso ordenamento constitucional.
11: O projeto que prevê a realização de campanhas de conscientização sobre a divulgação de dados pessoais de autores de homicídios em escolas ainda será analisado pela Comissão de Constituição e Justiça. A proposta também terá de ser votada pelo plenário e, se aprovada, terá de seguir para o Senado. Da Rádio Câmara de Brasília, Maria Neves.
0: Termina agora o Jornal Câmara dos Deputados, produzido pela Rádio Câmara, com trabalhos técnicos de Everson Urani e apresentação de Luciana Vieira e José Carlos Andrade. 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
1: O Jornal Câmara dos Deputados volta amanhã. Fique agora com as notícias do Tribunal de Contas da União.
5: Minuto do TCU.
13: O Tribunal de Contas da União avaliou a atuação do governo federal diante dos apagões de energia em São Paulo. A fiscalização analisou a atuação do Ministério de Minas e Energia e da Agência Nacional de Energia Elétrica no acompanhamento dos serviços da empresa Enel. A concessionária atende mais de 8 milhões de consumidores em 24 municípios, incluindo a capital paulista. O TCU constatou que o tempo médio para restabelecer a energia passa de 10 horas e está acima das médias nacional e estadual. Desde que assumiu a concessão, em 2018, a Enel acumulou mais de 320 milhões de reais em penalidades. O contrato termina em 2028. Por isso, o TCU determinou que o Ministério e a agência reguladora apresentem, em 60 dias, cronograma para garantir a continuidade do serviço. Saiba mais em tcu.gov.br.
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1: Fala, consumidores. 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Conheça seus direitos. 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A responsabilidade pela reparação do dano é inteiramente do fabricante, do produtor ou do importador do produto. Caso o fabricante não possa ser identificado, o próprio comerciante assume a obrigação de reparar o prejuízo. Fique atento às compras de mercado e faça valer o Código de Defesa do Consumidor. 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
2: Olá, meus amigos, tudo bem com vocês? Uma excelente segunda-feira, que a sua semana seja maravilhosa. O Sinal Verde está chegando por aqui. Confira agora a dica de hoje. Quer mais praticidade e conforto para rodar no dia a dia com a sua moto? O capacete modular permite erguer a queixadeira com facilidade para conversar, sem precisar tirar o equipamento do rosto. Seu casco inteligente facilita o uso de óculos sem apertar as têmporas e oferece um campo de visão super amplo. Invista em segurança, pilotagem confortável e garanta a máxima proteção para suas viagens de moto.
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6: Olá a todos que nos acompanham na Rádio Vang. As próximas horas desta segunda-feira terão o retorno da instabilidade que se forma no norte da Argentina e vai cruzar a metade norte do Rio Grande do Sul com pancadas de chuva e eventualmente até mesmo alguma situação de chuva forte. A tendência é de termos aí uma ligeira trégua na chuva na terça-feira com sol e nuvens. Na madrugada pode ainda sobrar algum resquício dessas pancadas de chuva da noite desta segunda, mas durante o dia, terça-feira tem sol e nuvens com 14 a 21 graus. Quarta-feira com sol e nuvens com 16 a 27 graus, esquenta na quarta-feira. E fico alerta entre os dias 8 e 11, com uma área de baixa pressão, vai trazer de volta a chuva mais abrangente e forte, e os acumulados podem ser altos, até com risco de transtornos. Os volumes podem oscilar entre 50 e 100 milímetros, somando aí dia 8, 9, 10 e parte do dia 11. Então, algum trabalho ao ar livre precise de tempo seco, o ideal é aproveitar principalmente esta terça e quarta, porque depois essa terça e quarta, depois de quinta, vem um período de chuva mais abrangente e forte. Da Metsu Meteorologia, Estel Suis.
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9: 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Vem cá, meu amigo. 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
1: Os candidatos à presidência que não avançaram ao segundo turno começaram a se posicionar sobre a disputa entre Lula, do PT, e Flávio Bolsonaro, do PL. Augusto Cury, do Avante, terceiro colocado, afirmou que vai se manter em silêncio e não declarou apoio a nenhum dos dois candidatos. Renan Santos, do Missão, quarto colocado, também não indicou voto. Ele afirmou que seus eleitores estão livres para escolherem entre os candidatos ou votar nulo. Ronaldo Caiado, do PSD, diz que vai discutir com o partido qual será seu posicionamento. Segundo ele, a decisão será tomada após uma conversa com o presidente nacional do PSD, Gilberto Kassab. Já Romeu Zema, do Novo, declarou que estará contra o PT no segundo turno, mas não citou diretamente apoio a Flávio Bolsonaro. O segundo turno das eleições presidenciais está marcado para 25 de outubro. Direto da redação, Kelly Felipe.
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2: Olá, queridos! Hoje, dia 5 de outubro, celebramos o Dia Mundial das Aves. E muito além da beleza do canto encantador, elas podem ser verdadeiras companheiras da família, ajudando a combater a solidão e trazendo mais alegria e leveza para o seu dia a dia. Mas ter uma ave como pet também é assumir uma grande responsabilidade, né? Oferecendo alimentação adequada, cuidados, atenção e muito amor. Afinal, aves felizes e saudáveis também fazem do nosso lar um lugar mais cheio de vida.
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2: E aí, gente, tudo bem? Uma excelente semana pra você. Eu sou a Kelly Gomes e nessa segunda-feira, dia 5 de outubro, quero saber se você aí tá procurando uma atividade divertida pra animar o dia a dia com as crianças em casa. Então veio ao lugar certo, tá? Porque a gente aqui tem dicas. E a clássica brincadeira da estátua, já ouviu falar? Ela é perfeita pra soltar a energia e garantir muitas risadas em família. Então você faz assim, você solta uma música bem animada pra todo mundo dançar e então dá um pause de surpresa gritando estátua. Vence quem conseguir ficar totalmente imóvel pelo maior tempo, respeitando a idade dos pequenos, claro. Uma dica simples, alegre e inesquecível pra movimentar a rotina. Aposto aí que as mamães e os papais já brincaram disso. Então vamos passar pra frente o que é bom. Brincadeira de estátua é tudo de bom. Boa diversão em família e a gente volta a se encontrar amanhã. Beijo, tchau, tchau.
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1: Olá, meus amigos, tudo bem com vocês? Uma excelente segunda-feira, que a sua semana seja maravilhosa. O Sinal Verde está chegando por aqui. Confira agora a dica de hoje. Quer mais praticidade e conforto para rodar no dia a dia com a sua moto? O capacete modular permite erguer a queixadeira com facilidade para conversar, sem precisar tirar o equipamento do rosto. Seu casco inteligente facilita o uso de óculos sem apertar as têmporas e oferece um campo de visão super amplo. Invista em segurança, pilotagem confortável e garanta a máxima proteção para suas viagens de moto.
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7: Olá a todos que nos acompanham na Rádio Vang. As próximas horas desta segunda-feira terão o retorno da instabilidade que se forma no norte da Argentina e vai cruzar a metade norte do Rio Grande do Sul com pancadas de chuva e eventualmente até mesmo alguma situação de chuva forte. A tendência é de termos aí uma ligeira trégua na chuva na terça-feira com sol e nuvens. Na madrugada pode ainda sobrar algum resquício dessas pancadas de chuva da noite desta segunda, mas durante o dia, terça-feira tem sol e nuvens com 14 a 21 graus. Quarta-feira com sol e nuvens com 16 a 27 graus, esquenta na quarta-feira e fica o alerta entre os dias 8 e 11 com uma área de baixa pressão vai trazer de volta a chuva mais abrangente e forte e os acumulados podem ser altos, até com risco de transtornos. Os volumes podem oscilar entre 50 e 100 milímetros, somando aí dia 8, 9, 10 e parte do dia 11. Então, algum trabalho ao ar livre precise de tempo seco, o ideal é aproveitar principalmente esta terça e quarta, porque depois essa terça e quarta, depois de quinta, vem um período de chuva mais abrangente e forte. Da Metsu Meteorologia, Estel Suis.
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2: A Corsan realiza nesta semana ações em 6 municípios da região, incluindo Marau. No município, as equipes concentram os trabalhos na preparação da nova unidade de atendimento ao cliente, que funcionará na Avenida Barão do Rio Branco, no centro. O imóvel está na fase final de adequações para receber a estrutura, que terá melhorias de acessibilidade, pintura, instalação de sistemas e mobiliário. O investimento é de 60 mil reais e a inauguração está prevista para a primeira quinzena de outubro. A nova unidade ficará próxima à esquina com a rua Bento Gonçalves e terá atendimento de segunda a sexta-feira das 8 ao meio-dia e da 1 às 4:30 da tarde. Direto da redação, Diene Gazola.
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3: Olá, queridos, hoje dia 5 de outubro celebramos o Dia Mundial das Aves e muito além da beleza do canto encantador, elas podem ser verdadeiras companheiras da família, ajudando a combater a solidão e trazendo mais alegria e leveza para o seu dia a dia. Mas ter uma ave como pet também é assumir uma grande responsabilidade, né? Oferecendo alimentação adequada, cuidados, atenção e muito amor. Afinal, aves felizes e saudáveis também fazem do nosso lar um lugar mais cheio de vida.
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2: Oi, gente, tudo bem com vocês? Uma ótima terça-feira. E no Sinal Verde de hoje, você pode estar gastando combustível à toa por causa de um detalhe simples. Confira agora a dica de hoje. Você sabia que um filtro de ar entupido pode roubar a potência do seu carro e disparar o consumo de combustível? Quando a peça acumula sujeira, o motor faz força excessiva para puxar o ar da combustão, resultando em perda de desempenho. A troca ou limpeza do filtro é rápida, simples e nem exige ferramentas pesadas. Faça a manutenção preventiva da sua máquina e rode sempre com a potência máxima.
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7: Olá a todos que nos acompanham na Rádio Vang. As próximas horas desta segunda-feira terão o retorno da instabilidade que se forma no norte da Argentina e vai cruzar a metade norte do Rio Grande do Sul com pancadas de chuva e eventualmente até mesmo alguma situação de chuva forte. A tendência é de termos aí uma ligeira trégua na chuva na terça-feira, com sol e nuvens. Na madrugada pode ainda sobrar algum resquício dessas pancadas de chuva da noite desta segunda, mas durante o dia, terça-feira tem sol e nuvens com 14 a 21 graus. Quarta-feira com sol e nuvens com 16 a 27 graus, esquenta na quarta-feira. E fica o alerta entre os dias 8 e 11, com uma área de baixa pressão, vai trazer de volta a chuva mais abrangente e forte, e os acumulados podem ser altos, até com risco de transtorno. Os volumes podem oscilar entre 50 e 100 milímetros, somando aí dia 8, 9, 10 e parte do dia 11. Então, algum trabalho ao ar livre precise de tempo seco, o ideal é aproveitar, principalmente esta terça e quarta, porque depois, essa terça e quarta, depois de quinta, vem um período de chuva mais abrangente e forte. Da Metsu Meteorologia, Estel Suas.
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3: Hello, boa terça-feira. E aí, tudo bem? Aqui quem fala é a Kelly Gomes e a hora do banho do bebê exige aqueles cuidados especiais com a pele, que é super sensível. Então você tem que se lembrar de que a água deve estar sempre morninha, nunca quente, para garantir a segurança dos pequenos. Então você vai testar a temperatura antes de começar a dar o banho, mergulhando o seu punho ou então o seu cotovelo na banheira. Durante o banho, você vai conversar com carinho, pode cantar, para transformar esse momento em um ritual de acolhimento e afeto. Aí sim, o bebê vai amar esse momento do banho. Traz muita conexão e muito aconchego. Uma excelente memória afetiva. A vocês uma ótima terça-feira e não esqueça que a gente volta a se encontrar amanhã. Agora, continua aqui na programação, tá? Tchau, tchau.

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2: Olá, tudo bem? Uma excelente terça. Tá no ar o nosso quadro Patrulha do Consumidor. A conta deu R$ 9,70. Você deu 10 e o caixa quis te empurrar balinhas de troco? Cuidado, pois impor a troca de troco por mercadorias ou arredondar o valor para cima é prática abusiva. A responsabilidade de garantir as moedas para o troco exato é exclusivamente do estabelecimento comercial. O comerciante jamais pode se recusar a prestar o serviço ou prejudicar o cliente por falta de troco. Exija seus direitos no caixa e defenda o seu dinheiro. Patrulha do Consumidor fica por aqui, mas eu te espero no próximo. Até lá.
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1: 1:12.
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4: Os eleitores de 20 estados resolveram a eleição para governador no primeiro turno. Esse é o número recorde de definição de governos na primeira votação desde a redemocratização. Antes, o maior número era o de 2010, com 18 estados, seguido por 2006, com 17 governadores eleitos em primeiro turno. O candidato com a maior porcentagem de votos válidos foi Rafael Fonteles, do PT do Piauí, que foi reeleito com cerca de 70% dos votos válidos, seguido por Jorginho Melo, do PL, de Santa Catarina, com 69,98% dos votos. Já o Paraná e o Pará registraram as vitórias mais apertadas em primeiro turno. O senador Sérgio Moro, do PL, foi eleito governador do Paraná com 50,1% dos votos válidos. No Rio Grande do Sul, Luciano Zucco foi eleito com 58,05% dos votos. Direto da redação, Diene Gazola.
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5: Oi, já estamos por aqui com meu amigo Pet. E se você quer deixar o seu cachorro mais calmo e feliz em casa? Bom, a dica é apostar no enriquecimento ambiental usando a própria ração do dia a dia. Ao invés de colocar a comida na tigela tradicional, esconda os grãos em brinquedos recheáveis, garrafas PET furadas ou uma toalha dobrada. Essa brincadeira estimula o fato, é, gasta até a energia mental dele e diminui o estresse do seu amigo peludo de forma super divertida. É um truque simples para garantir o bem-estar do seu pet.
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2: Oi, gente, tudo bem com vocês? Uma ótima terça-feira e no Sinal Verde de hoje, você pode estar gastando combustível à toa por causa de um detalhe simples. Confira agora a dica de hoje. Você sabia que um filtro de ar entupido pode roubar a potência do seu carro e disparar o consumo de combustível? Quando a peça acumula sujeira, o motor faz força excessiva para puxar o ar da combustão, resultando em perda de desempenho. A troca ou limpeza do filtro é rápida, simples e nem exige ferramentas pesadas. Faça a manutenção preventiva da sua máquina e rode sempre com a potência máxima.
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5: Olá a todos que nos acompanham na Rádio Vang. As próximas horas desta segunda-feira terão o retorno da instabilidade que se forma no norte da Argentina e vai cruzar a metade norte do Rio Grande do Sul com pancadas de chuva e eventualmente até mesmo alguma situação de chuva forte. A tendência é de termos aí uma ligeira trégua na chuva na terça-feira com sol e nuvens. Na madrugada pode ainda sobrar algum resquício dessas pancadas de chuva da noite desta segunda, mas durante o dia, terça-feira tem sol e nuvens com 14 a 21 graus. Quarta-feira com sol e nuvens com 16 a 27 graus, esquenta na quarta-feira e fica o alerta entre os dias 8 e 11, com uma área de baixa pressão, vai trazer de volta a chuva mais abrangente e forte, e os acumulados podem ser altos, até com risco de transtornos. Os volumes podem oscilar entre 50 e 100 milímetros, somando aí dia 8, 9, 10 e parte do dia 11. Então, algum trabalho ao ar livre precise de tempo seco, o ideal é aproveitar, principalmente esta terça e quarta, porque depois essa terça e quarta, depois de quinta, vem um período de chuva mais abrangente e forte. Da Metsu Meteorologia, Estel Suis.
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2: A abstenção no primeiro turno das eleições de 2026 ultrapassou os 33,4 milhões de eleitores, 21,08% do eleitorado apto a votar, e atingiu o nível mais alto desde 1998. O resultado dá continuidade à série histórica de recordes nas últimas votações gerais. Neste ano, 9 estados ficaram acima da média nacional de abstenção. Mato Grosso do Sul, 23,88%, Rio de Janeiro, 23,33%, Minas Gerais, com 22,82%, São Paulo, 22,56%, Mato Grosso, com 22,21%, Goiás, 21,84%, Rondônia, 21,71%, Espírito Santo, 21%, e Rio Grande do Sul, 21,36%. Quem não votou no primeiro turno ainda pode votar no segundo turno normalmente, desde que tenha o título de eleitor válido. Direto da redação, Kelly Felipe.
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3: Hello, boa terça-feira. E aí, tudo bem? Aqui quem fala é a Kelly Gomes, e a hora do banho do bebê exige aqueles cuidados especiais com a pele, que é super sensível. Então você tem que se lembrar de que a água deve estar sempre morninha, nunca quente, para garantir a segurança dos pequenos. Então você vai testar a temperatura antes de começar a dar o banho, mergulhando o seu punho ou então o seu cotovelo na banheira. Durante o banho, você vai conversar com carinho, pode cantar, para transformar esse momento em um ritual de acolhimento e afeto. Aí sim, o bebê vai amar esse momento do banho. Traz muita conexão e muito aconchego. Uma excelente memória afetiva. A vocês uma ótima terça-feira, e não esqueça que a gente volta a se encontrar amanhã. Agora, continua aqui na programação, tá? Tchau, tchau.
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1: Oi, já estamos por aqui com meu amigo Pet. E se você quer deixar o seu cachorro mais calmo e feliz em casa? Bom, a dica é apostar no enriquecimento ambiental usando a própria ração do dia a dia. Ao invés de colocar a comida na tigela tradicional, esconda os grãos em brinquedos recheáveis, garrafas PET furadas ou uma toalha dobrada. Essa brincadeira estimula o olfato, gasta até a energia mental dele e diminui o estresse do seu amigo peludo de forma super divertida. É um truque simples para garantir o bem-estar do seu pet.
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1: Olá, eu vou te contar sobre economia. O Ibovespa, principal índice da Bolsa Brasileira, opera em forte alta nesta segunda-feira. Perto da 1:30 PM, o índice subia 8,92% aos 209.251 pontos. Essa é a primeira vez na história que o índice supera a marca dos 200 mil pontos. O último recorde do índice havia sido em 14 de abril, quando fechou aos 198 mil pontos. O Ibovespa funciona como uma espécie de termômetro do mercado de ações brasileiro, refletindo o desempenho de algumas das principais empresas negociadas na B3. Os preços destes papéis são influenciados pelas expectativas dos investidores para fatores como juros, inflação e atividade econômica, além das perspectivas para as próprias empresas e da percepção de risco. O impacto da disputa eleitoral também aparece no dólar, que marcava a queda de 264% no mesmo horário, cotado a R$4,99. Na mínima do dia, chegou a R$4,95. Nesta segunda-feira, o movimento de valorização da Bolsa ocorre em meio à reavaliação do cenário político e fiscal após o resultado do primeiro turno das eleições. Direto da redação, Kelly Felipe.
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1: Oi, gente, tudo bem com vocês? Uma ótima terça-feira. E no Sinal Verde de hoje, você pode estar gastando combustível à toa por causa de um detalhe simples. Confira agora a dica de hoje. Você sabia que um filtro de ar entupido pode roubar a potência do seu carro e disparar o consumo de combustível? Quando a peça acumula sujeira, o motor faz força excessiva para puxar o ar da combustão, resultando em perda de desempenho. A troca ou limpeza do filtro é rápida, simples e nem exige ferramentas pesadas. Faça a manutenção preventiva da sua máquina e rode sempre com a potência máxima.
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2: Hello, boa terça-feira. E aí, tudo bem? Aqui quem fala é a Kelly Gomes e a hora do banho do bebê exige aqueles cuidados especiais com a pele, que é super sensível. Então você tem que se lembrar de que a água deve estar sempre morninha, nunca quente, para garantir a segurança dos pequenos. Então você vai testar a temperatura antes de começar a dar o banho, mergulhando o seu punho ou então o seu cotovelo na banheira. Durante o banho, você vai conversar com carinho, pode cantar, para transformar esse momento em um ritual de acolhimento e afeto. Aí sim, o bebê vai amar esse momento do banho. Traz muita conexão e muito aconchego. Uma excelente memória afetiva. A vocês, uma ótima terça-feira e não esqueça que a gente volta a se encontrar amanhã. Agora, continua aqui na programação, tá? Tchau, tchau.
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8: Olá a todos que nos acompanham na Rádio Vang. As próximas horas desta segunda-feira terão o retorno da instabilidade que se forma no norte da Argentina e vai cruzar a metade norte do Rio Grande do Sul com pancadas de chuva e eventualmente até mesmo alguma situação de chuva forte. A tendência é de termos aí uma ligeira trégua na chuva na terça-feira com sol e nuvens. Na madrugada pode ainda sobrar algum resquício dessas pancadas de chuva da noite desta segunda, mas durante o dia, terça-feira tem sol e nuvens com 14 a 21 graus. Quarta-feira com sol e nuvens com 16 a 27 graus, esquenta na quarta-feira e fica o alerta entre os dias 8 e 11 com uma área de baixa pressão vai trazer de volta a chuva mais abrangente e forte e os acumulados podem ser altos, até com risco de transtornos. Os volumes podem oscilar entre 50 e 100 milímetros, somando aí dia 8, 9, 10 e parte do dia 11. Então, algum trabalho ao ar livre precise de tempo seco, o ideal é aproveitar principalmente esta terça e quarta, porque depois essa terça e quarta, depois de quinta, vem um período de chuva mais abrangente e forte. Da Metsu Meteorologia, Estel Suis.
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2: Os candidatos à presidência que não avançaram ao segundo turno começaram a se posicionar sobre a disputa entre Lula, do PT, e Flávio Bolsonaro, do PL. Augusto Cury, do Avante, terceiro colocado, afirmou que vai se manter em silêncio e não declarou apoio a nenhum dos dois candidatos. Renan Santos, do Missão, quarto colocado, também não indicou voto. Ele afirmou que seus eleitores estão livres para escolherem entre os candidatos ou votar nulo.

0: Ronaldo Caiado, do PSD, diz que vai discutir com o partido qual será seu posicionamento. Segundo ele, a decisão será tomada após uma conversa com o presidente nacional do PSD, Gilberto Kassab. Já Romeu Zema, do Novo, declarou que estará contra o PT no segundo turno, mas não citou diretamente apoio a Flávio Bolsonaro. O segundo turno das eleições presidenciais está marcado para 25 de outubro. Direto da redação, Kelly Felipe.
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1: Olá, tudo bem? Uma excelente terça. Tá no ar o nosso quadro Patrulha do Consumidor. A conta deu R$ 9,70. Você deu 10 e o caixa quis te empurrar balinhas de troco? Cuidado, pois impor a troca de troco por mercadorias ou arredondar o valor para cima é prática abusiva. A responsabilidade de garantir as moedas para o troco exato é exclusivamente do estabelecimento comercial. O comerciante jamais pode se recusar a prestar o serviço ou prejudicar o cliente por falta de troco. Exija seus direitos no caixa e defenda o seu dinheiro. Patrulha do Consumidor fica por aqui, mas eu te espero no próximo. Até lá!
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2: Oi, já estamos por aqui com meu amigo Pet. E se você quer deixar o seu cachorro mais calmo e feliz em casa? Bom, a dica é apostar no enriquecimento ambiental usando a própria ração do dia a dia. Ao invés de colocar a comida na tigela tradicional, esconda os grãos em brinquedos recheáveis, garrafas PET furadas ou uma toalha dobrada. Essa brincadeira estimula o olfato, gasta até a energia mental dele e diminui o estresse do seu amigo peludo de forma super divertida. É um truque simples para garantir o bem-estar do seu pet.
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7: Olá a todos que nos acompanham na Rádio Vang. A tendência é de termos aí uma ligeira trégua na chuva na terça-feira, com sol e nuvens. Na madrugada pode ainda sobrar algum resquício dessas pancadas de chuva da noite desta segunda. Mas durante o dia, terça-feira tem sol e nuvens com 14 a 21 graus. Quarta-feira com sol e nuvens com 16 a 27 graus. Esquenta na quarta-feira. E fica o alerta entre os dias 8 e 11, com uma área de baixa pressão. Vai trazer de volta a chuva mais abrangente e forte. E os acumulados podem ser altos, até com risco de transtornos. Os volumes podem oscilar entre 50 e 100 milímetros, somando aí dia 8, 9, 10 e parte do dia 11. Então, algum trabalho ao ar livre precise de tempo seco, o ideal é aproveitar, principalmente esta terça e quarta, porque depois dessa terça e quarta, depois de quinta, vem um período de chuva mais abrangente e forte. Da Metsu Meteorologia, Estel Suas.
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2: Olá, sou Luana de Oliveira, chegando com o horóscopo nesta terça-feira. Áries, Touro e Gêmeos.
1: Áries.
2: Ariano, consolidar seus interesses pode não ser uma tarefa fácil, especialmente porque há gente querendo tomar posse do que seria do seu merecimento. Porém, a luta vale a pena, porque deixar pra lá não seria uma opção. A cor pra hoje é o laranja.
1: Touro.
2: Olá, Touro. Tomar iniciativas é necessário, mas não quaisquer umas. Porém, as que sejam benéficas para o maior número possível de pessoas, porque agir em prol do bem comum beneficiaria você também em particular. É assim. A cor pra hoje é o azul claro.
1: Gêmeos.
2: Olá, Gêmeos. Seja leve com sua própria alma e corpo, exigindo de si menos do que o habitual. Porque distribuir favores a todo mundo consome muita energia e hoje é um daqueles dias em que há menos energia disponível. Leveza. A cor pra hoje é o bege. Daqui a pouquinho, Câncer, Leão e Virgem.
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3: Olá, de volta na programação, você de Câncer, Leão e Virgem.
2: Câncer.
3: Oi, Câncer. Aquilo que você não puder fazer porque sua força pessoal não seria suficiente, merece ser colocado sobre a mesa para ser discutido em grupo, convidando as outras pessoas a se unirem ou a mostrarem resistência. A cor para hoje é o marrom.
2: Leão.
3: Olá, Leão. Entre uma articulação de alianças e outra, há momentos em que você precisa dar seu melhor sem a ajuda de ninguém. A sociabilidade e o esforço pessoal, hão de caminhar lado a lado nessa parte do caminho, sem queixa alguma. A cor pra hoje é o amarelo.
2: Virgem.
3: Olá, Virgem. Essas lindas ideias que provocam entusiasmo em sua alma precisam ser registradas de imediato, porque se você deixar pra depois, imaginando que se lembrará do que pensou, se surpreenderá com o esquecimento. A cor pra hoje é o vinho. Daqui a pouquinho, Libra, Escorpião e Sagitário.
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5: Opa, muito bom dia. 6:06. Vamos começar agora o nosso Vang Bom Dia. Vamos lá, que é terça-feira. O pior já foi, viu? Terça-feira, 6 de outubro de 2026, no signo de Libra. Estação do ano primavera, fase da lua minguante. Muito prazer por aqui, Guilherme de Abreu, te fazendo companhia até as 8 horas da manhã. Nessa primeira hora com bastante música boa e a segunda hora já com bastante informação. No meio do caminho tem o programa É Tempo de Fé, o programa da Igreja do Evangelho Quadrangular. 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A temperatura agora, aqui no centro, nesse momento, é de 14 graus, né? Passei na praça agora há pouco, estava marcando 14 graus. Aqui no estúdio tá marcando 15 graus agora, tá? E a máxima prevista para hoje, na casa aí dos 23, 24 graus. E para hoje, pelo menos, segundo a previsão, não tem promessa de chuva. Vamos ver o que vem na sequência. Vamos com música 6:02. Um ótimo dia.

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1: Vamos lá, 6:08, 6:08, pra você um ótimo dia, uma ótima terça-feira. Alô, Orlando Gazola, tá por Vila Maria, obrigado pela audiência, pela companhia. Ivanete Nerves ali na Santa Rita, Panceira também sempre por aqui, né? O Milton do Prado, na Ângela Borella. Tu pode mandar o teu recado sempre aqui pelo WhatsApp 3342-1522 e ser sempre o nosso parceiraço aqui da programação. Destaques para hoje, tá? Entre as manchetes, a estratégia de Renato para equilibrar o meio e turbinar o ataque do Grêmio contra o Remo. E como Eduardo Batista montará o ataque do Inter diante do Corinthians. É nesse meio de semana, a volta aí do Campeonato Brasileiro, dupla Grenal, mais afundada do que nunca, né? Meu Deus do céu. Os jogos de amanhã, então, né? O Inter joga às 19h30 contra o Corinthians no Beira-Rio e o Grêmio em Belém do Pará contra o Remo, no mesmo horário, 19h30. Mas que desespero, viu? Entrando numa reta final e a dupla afundada na zona do rebaixamento. E aí, no final de semana, é o Deus nos acuda, né? Porque é Grenal. Isso mesmo, Grenal no próximo domingo às 17h30 na Arena. E eu já vou te afirmar, o Grêmio praticamente já entreguei os pontos, né? Mas olha, quem perdeu o Grenal domingo já encaminha, né? Já encaminha para a segunda divisão, faltando aí cerca de 10, 9 rodadas, né, para terminar o campeonato. Então, que desespero. Vamos lá, 6:10. 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
4: Olá, de volta na programação, você de Libra, Escorpião e Sagitário.
3: Libra.
4: Oi, Libra. Essa ponta de angústia que sua alma sente não é um presságio de algo ruim vindo na sua direção. Essa angústia é a síntese do que acontece no mundo e de como se sente a maioria esmagadora das pessoas neste momento. A cor para hoje é o roxo.
3: Escorpião.
4: Olá, Escorpião. Mesmo sendo impossível você dominar a situação atual e justamente por causa disso, é importante que você conceda terreno às pessoas com que se relaciona, porque elas podem fazer muita coisa interessante. A cor para hoje é o amarelo.
3: Sagitário.
4: Oi, Sagitário. No fim, as coisas dão certo ou muito errado, como resultado dos pequenos detalhes. Quando você presta atenção nesses e os organiza, tudo tende a dar muito certo. E na mão contrária, bem, você sabe o que ocorre. A cor pra hoje é o branco. Já, Capricórnio, Aquário e Peixes.
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8: Olá a todos que nos acompanham na Rádio Vang. A tendência é de termos aí uma ligeira trégua na chuva na terça-feira, com sol e nuvens. Na madrugada pode ainda sobrar algum resquício dessas pancadas de chuva da noite desta segunda, mas durante o dia, terça-feira tem sol e nuvens com 14 a 21 graus. Quarta-feira com sol e nuvens com 16 a 27 graus, esquenta na quarta-feira e fico alerta entre os dias 8 e 11 com uma área de baixa pressão vai trazer de volta a chuva mais abrangente e forte e os acumulados podem ser altos, até com risco de transtornos. Os volumes podem oscilar entre 50 e 100 milímetros, somando aí dia 8, 9, 10 e parte do dia 11. Então, algum trabalho ao ar livre precise de tempo seco, o ideal é aproveitar principalmente esta terça e quarta, porque depois dessa terça e quarta, depois de quinta, vem um período de chuva mais abrangente e forte. Da Metsu Meteorologia, Estel Suas.
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Vamos lá, 6h18, 6h18. Ontem à noite a MF teve o seu primeiro compromisso do mata-mata do gauchão de futsal, a chamada fase pré-quartas de final, que vale vaga nas quartas de final. Não é oitavas, né? É pré-quartas de final, porque é quebrado no meio ali a fase. A MF jogou em Camaquã. Camaquã fica quase no sul do estado, né? Tu passa Porto Alegre, desce em direção a Pelotas ali no meio do caminho. Ali fica Camaquã. E a MF jogou, não digo que jogou mal, mas errou muito, viu? Meu Deus do céu, levou 8-4. Levou 8-4 nesse primeiro jogo do mata-mata. Agora a decisão é em Marau, nesse próximo sábado, tá? A MF, para se classificar para as quartas, tem que vencer no tempo normal e aí depois para levar o jogo para prorrogação. Na prorrogação tem a vantagem do empate porque fez melhor campanha na primeira fase. Então, a MF tem o seu compromisso do ano nesse próximo sábado, tá? 8h, ingressos sendo vendidos na hora. Então, pode até ser o último jogo da MF na temporada, viu? Imagina terminar o ano no começo ali de outubro. Daí não, né? Então, vamos lá empurrar o time para buscar essa classificação para as quartas de final, a MF contra Camaquã Futsal nesse próximo sábado. Ainda sobre o esporte, o Safurfa Milites disputou no último sábado o jogo único da fase oitavas de final do Gauchão Sub-17B, jogo que aconteceu aqui em Marau no estádio Carlos Renato Beber, e o time de Marau derrotou a Pafute por 5-0, se classificando para as quartas de final. Agora o adversário será o Soledade Futebol Clube. São dois jogos, o primeiro jogo fora de casa e a decisão em Marau, valendo vaga na semifinal do Gauchão Sub-17B. Vamos lá, 6h20, vamos com mais música, um ótimo dia.

6h27, 6h27, também passando pelos destaques, manchetes do país agora. Flávio Bolsonaro acelera apoios e Lula recalcula a estratégia para segundo turno das eleições. Ainda PL rejeita acordão e defende impeachment de Alexandre de Moraes e Flávio Dino. Senado faz hoje primeira sessão de debate sobre a PEC do fim da escala 6x1. Avanço da direita coloca a meta da campanha de Lula em xeque. Ainda sites e aplicativos de bets saem do ar hoje após medida provisória. É, tu que tem dinheiro aí na tua conta de aposta, corre sacar o dinheiro, viu? Muita gente recebeu automático o dinheiro de volta, viu? Mas se não aconteceu contigo, corre lá e saca o dinheiro. Ainda é destaque, né? É manchete para hoje. Direita ganha força, mas fiscal exige mais do que votos. Ainda é destaque como o agro pode se preparar para o El Niño. Também São Paulo tem alerta de chuva forte hoje, tá? E temporais. Aqui na nossa região tá tranquilo, né? Para hoje não tem previsão de chuva, tem previsão de sol ainda durante a manhã e a máxima vai a 23 graus. Vamos lá, vamos seguir com música. Para você, um ótimo dia.

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3: Oi, de volta na programação. Agora você de Capricórnio, Aquário e Peixes.
0: Capricórnio.
3: Oi, Capricórnio. Faça valer seus direitos, mas sem que necessariamente isso tenha de ser feito através de discussões e conflitos. Faça valer seus direitos atuando em consonância com esses e deixando de se impor com críticas. A cor para hoje é o verde.
0: Aquário.
3: Oi, Aquário. Procure segurança e conforto do jeito que estiverem disponíveis, da forma que seja mais agradável para você, tanto física quanto subjetivamente também. Os momentos de conforto são nutritivos e brindam com serenidade. A cor para hoje é o branco.
0: Peixes.
3: Oi, Peixes. Pensar muito não é o mesmo que pensar bem. E pensar bem não é coisa de gente privilegiada. É o que qualquer ser humano que se importa com seus semelhantes ou diferentes precisa fazer. Pensar bem produz serenidade. A cor para hoje é o azul. Galerinha, obrigada pela companhia. Beijo e até a próxima. Tchau.
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5: Fechou a primeira hora, então, do nosso Vang. Bom dia, 6h40, 20 para 7, temperatura em Marau agora, viu? Vou mandar uma espiada mais uma vez, tá na casa aí dos 15 graus. Deve chegar a 23, 24 durante o dia. 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Eu me despeço porque na sequência tá chegando ele, nosso campeão absoluto de audiência aqui na Vang, o Bispo Reverendo Eduardo dos Santos Almeida. Eu volto na sequência, tá? 7 horas com a sequência aqui da nossa programação.

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Muito bom dia, paz seja convosco. 6:46. Somos a Igreja do Evangelho Quadrangular. Sou o pastor Eduardo dos Santos Almeida. E hoje, terça-feira, bom estarmos juntos nesse propósito de provar da fidelidade de Deus e demonstrando a nossa fé naquele que tudo pode. Ou seja, cremos na vitória do mundo espiritual para repercutir no mundo físico. Romanos 8:37 diz: mas em todas essas coisas somos mais que vencedores por meio daquele que nos amou. A vitória começa muito antes do resultado, porque tem pessoas que desistem antes de chegar ao final e saber o seu resultado. Então, desistir não pode ser uma opção sem antes você chegar ao final do que você está construindo, almejando, caminhando e desejando. Por isso que a sua vitória começa quando você não desiste. A sua vitória começa quando você alimenta a sua fé. A sua vitória começa quando você inicia um propósito na sua vida, um projeto na nossa vida. Por isso que tuas vitórias começam quando você se decide a querer alcançar algo na sua vida. Então, nós precisamos, de atitude em atitude, perseverar e também se posicionar em Deus. Não basta querer vencer ou alcançar um objetivo, é preciso aprender a permanecer. Mesmo quando você enfrenta algumas circunstâncias desfavoráveis, mesmo que venham pessimistas dizer algumas coisas para você, mesmo que as pessoas não entendam, mesmo que esteja se demorando, mesmo que você tenha até vontade de desistir, dar uma pausa, você precisa continuar permanecendo. Então, continue nessa fé, orando a Deus, buscando a direção de Deus, e não permita que a aflição venha dominar a sua vida. E quando você permanece naquilo que você está projetando para a sua vida, e principalmente você busca apoio, recursos, força em Deus através da sua fé, você rompe essas barreiras e você alcança o desejo da sua vida. É assim que tudo acontece. Permaneça, não desista, vá até o fim. 6:49. Meu abraço aí para quem tá ligado conosco, nosso ouvinte aí de todos os dias, o Florenaldo Santos aí do bairro Casulo. Muito obrigado pela audiência, Florenaldo. Deus abençoe. E o amigo do Guilherme também tá sintonizado conosco lá em Porto Alegre. Pastor Paulo César Almeida, muito obrigado pela audiência. Bom dia.

Muito bem, 4:07 AM. Vamos à oração da fé, Igreja do Evangelho Quadrangular. Coloca aí a sua água próxima ao teu rádio, nas suas mãos, o que você tiveres para abençoar nesta oportunidade. Senhor Deus Pai, em nome do Senhor Jesus, entra com providência divina neste momento, nessa oportunidade, que o céu se abra em favor de cada um dos nossos ouvintes e seus familiares. Sejam alcançados pela sua bênção, pela manifestação do seu poder, seja no corpo, na alma, nas finanças, no trabalho, na família, na escola. Manifesta poder e unção e graça nesse momento. Que o Deus Todo-Poderoso se manifeste poderosamente, favoravelmente, no nome de Jesus, trazendo bênção, cura, libertação, restauração nesta oportunidade. Haja um sobrenatural de Deus na sua vida neste momento, e uma libertação de toda a maldade humana, a maldade maligna, a maldade de palavras, de atitudes. Refrigério para o corpo e para a alma neste momento, em nome do Senhor Jesus Cristo. Também abençoamos essa água como um remédio divino para o corpo e para a alma nesta oportunidade. Também abençoamos o chimarrão, o café, o chá, o leite, o suco, chocolate quente e o iogurte. Pedimos a tua bênção e a tua graça sobre cada alimento que está sendo apresentado a ti, do café da manhã, das demais refeições do dia. Manifesta bênção e graça e poder em nome de Jesus. Tudo entregamos em suas mãos, Pai, e confiamos na sua intervenção divina. Amém, Jesus. Muito bem, 7:07 AM e tudo vai bem na sua vida. Vem aí a segunda hora do super campeão de audiência, ele, Guilherme de Abreu. Tchau, tchau.

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0: Vamos lá que é terça-feira, o pior já foi embora, 6 de outubro de 2026, o signo é de Libra. Estamos na estação da primavera, fase da lua minguante, e eu sigo por aqui, viu, Guilherme de Abreu, dando sequência ao nosso melhor bom dia na segunda hora, no segundo tempo aqui do programa, sempre das 7 às 8 horas. Muito prazer, seja muito bem-vindo, muito bem-vinda, e vamos juntos aí trazendo bastante informação, bastante destaque já para você começar teu dia com bastante informação. 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Vamos lá, 77 de Anigazola, bem-vinda, bom dia.
1: Guilherme, bom dia, nossa audiência, o Ronaldo que está na rua também, uma boa terça para todos nós.
0: Vamos lá, Amaral com 15 graus agora, Ronaldo também está chegando por aqui, no lado sul da Júlio Borella, tudo certo, Ronaldo, bem-vindo, bom dia.
2: Tudo certo, viu, Guilherme, bom dia para você, também para Jenny, para quem acompanha a Vang nesse começo de manhã, de 15 graus também na rua, viu, Guilherme, o tempo está fechado, teve chuva na noite passada. Em algumas áreas até tem informação que choveu 13, 14 milímetros. E a temperatura de primavera, né? No amanhecer aí de 14, 15 graus. Depois tem de subir ao longo do dia, né, Guilherme?
0: É, nem alta nem baixa, né? Máxima prevista aí para 23, 24. Na minha previsão, pelo menos, não marca chuva para hoje. E vamos começando aí nossa terça-feira.
2: Pois é, e eu destacando aqui também, Guilherme, de que a Brigada Militar me informou agora há pouco de que nas últimas 24 horas. Ela realizou sim o policiamento ostensivo e preventivo, além também das barreiras policiais e visita a estabelecimentos comerciais, mas não teve registro nenhum de ocorrência de maior relevância nas últimas 24 horas. Manteve sim o policiamento ostensivo, mas sem algo de mais grave aqui no município de Marau. O que representa também, né, Guilherme, uma boa notícia, né? Não tendo qualquer tipo de ocorrência mais grave, sempre uma boa notícia, né?
0: Com certeza, quanto menos trabalho, né, para os órgãos aí de segurança, né, Ronaldo, significa que as coisas estão andando melhor.
2: É exatamente isso. Então, a Brigada informa que nas últimas 24 horas não teve ocorrências.
0: E que assim seja também na sequência, né, Ronaldo?
2: Como?
0: Que assim seja também na sequência, né? Quanto menos trabalho para a Brigada Militar, melhor para todo mundo.
2: Com certeza, mantendo a ordem, né, Guilherme? Se cada um fizer a sua parte, possivelmente não teremos aí ocorrências também que envolva aí a Brigada Militar, que mantém, sim, o policiamento ostensivo, também próximo a escolas, estabelecimentos comerciais, a questão também de fiscalizar o trânsito, e tudo isso é ação diária da Brigada Militar. E por isso eu faço esse registro, né, bastante breve também aqui, logo no começo do Vang Bom Dia, na sua segunda hora, destacando sempre que a Unimóvel gira para a loja Kibi, que tem moda para homem e também para mulher, para todos os momentos, ou seja, os momentos casuais, para o dia a dia e também para aqueles eventos sociais. 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para o seu compromisso nesse começo de manhã. 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
0: Ok, o Ronaldo volta na sequência, né, com outras informações ali da externa. 7:11, 7:11. Abraço, meu amigo Castelar Chaves, está por aqui. Obrigado pela audiência, pela parceria de sempre. O cheiroso, né? O César, tá lá com a esposa Amélia, né? Tinha a Roberta, pessoal do Casulo aí sempre nos acompanhando também. Obrigado pela audiência. E o Erodicade também, viu? Tá indo hoje para Carazinho, levando a Vang na carona, como sempre. Valeu, Erodi. Bom trabalho aí para ti. Obrigado pela companhia e pela carona. 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
1: E uma cena inusitada, Guilherme, causou indignação e também comoção entre alguns moradores e também defensores da causa animal em Marau. Um cão foi flagrado andando pelas ruas da área central do município com a cabeça e o corpo cobertos por adesivos de propaganda eleitoral colados diretamente sobre a sua pelagem. Então, o registro circulou nas redes sociais no dia de ontem e, de acordo com a pessoa que localizou o animal, ele estava desorientado e caminhava de forma extremamente mansa. Pessoas chegaram a tentar remover o material no momento do encontro, mas tiveram dificuldades devido à forte fixação da cola. Então, essa atitude foi repudiada, né, nas redes sociais por causar esse incômodo também ao animal, e a família do animal também tomou conhecimento dessa situação e se manifestou. Segundo eles, o cão se chama Billy e carrega um passado sensível. Ele foi resgatado de uma situação de maus tratos, período em que vivia preso a um pedaço de corrente, o que lhe deixou fortes traumas, né? Então, na noite anterior, assustado com esse barulho provocado, né, por também comemorações aí por conta das eleições, ele entrou em pânico e escapou do pátio da residência, que, segundo também os familiares, é cercado e fechado. A tutora esclareceu que ele tem um lar, ele não é cão de rua ou comunitário e não costuma andar pelo centro.
0: Vamos lá, 7:14, e olha só, o Senado faz hoje a primeira sessão de debates sobre a PEC do fim da escala 6x1. Importante, viu? O plenário então fará hoje essa primeira discussão. O texto precisa ser votado em dois turnos para ser aprovado. O presidente do Senado, Davi Alcolumbre, do União, porém, ainda não definiu uma agenda para a deliberação do texto. A PEC foi aprovada na Câmara dos Deputados em maio, mas Alcolumbre segurou a análise da proposta no Senado para depois das eleições. Em setembro, o texto avançou na CCJ, a Comissão de Constituição e Justiça, depois de meses parada. Agora, passado o primeiro turno das eleições, o Senado dará andamento à proposta e começará a discutir a redução da jornada de trabalho. A ideia do presidente da casa é realizar os debates entre senadores antes de colocar o texto para ser votado no plenário. Pelo regimento, são necessárias 5 sessões antes da votação. Nessa semana serão 3. Outra opção é aprovar um calendário especial que permitiria que a PEC fosse votada no mesmo dia. A possibilidade, porém, é avaliada como pouco provável, tanto por opositores quanto por aliados do governo. Publicamente, o governo diz que pretende votar o texto ainda nessa semana. O ministro da Secretaria de Relações Institucionais, José Guimarães, participou de uma reunião de campanha de Lula ao longo da tarde de ontem. E a jornalistas disse que o objetivo é conseguir aprovar o texto até amanhã, quarta-feira, dia 7. O desejo do governo contrasta com a articulação feita pela oposição. O senador Rogério Marinho, do PL, disse que ainda não conseguiu falar com Alcolumbre, mas ressaltou que, no entendimento dos senadores, serão usadas 5 sessões para a discussão do projeto. A ideia, de acordo com ele, é esperar para ver o avanço. Por isso, a tendência é que a votação fique para depois do segundo turno das eleições. Um dos indicativos para isso é o fato de a sessão dessa terça-feira ser semipresencial, sem a presença da maior parte dos senadores em Brasília. Eles entendem que fica impossibilitada a votação para o mesmo dia. Então, agora as coisas vão se encaminhando, ou não, né? Sobre essa questão aí da escala 6x1. 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Deixa eu mandar um abraço lá pro meu amigo Alessandro Tibola, né? Me comentou ontem que sempre acompanha o nosso Vang Bom Dia nesse horário, né? Em deslocamento aí pro trabalho, tá sempre ligado aqui no Vang Bom Dia. Abraço, Tibola. Obrigado pela companhia. Ótima jornada aí para ti. 7:18, 15 graus em Marau. Temos uma parada comercial e na sequência a gente volta.
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17: Olá a todos que nos acompanham na Rádio Vang. A tendência é de termos aí uma ligeira trégua na chuva na terça-feira, com sol e nuvens. Na madrugada pode ainda sobrar algum resquício dessas pancadas de chuva da noite desta segunda, mas durante o dia, terça-feira tem sol e nuvens com 14 a 21 graus. Quarta-feira com sol e nuvens com 16 a 27 graus, esquenta na quarta-feira. E fico alerta entre os dias 8 e 11, com uma área de baixa pressão, vai trazer de volta a chuva mais abrangente e forte, e os acumulados podem ser altos, até com risco de transtornos. Os volumes podem oscilar entre 50 e 100 milímetros, somando aí dia 8, 9, 10 e parte do dia 11. Então, algum trabalho ao ar livre precise de tempo seco, o ideal é aproveitar, principalmente esta terça e quarta, porque depois essa terça e quarta, porque depois de quinta vem um período de chuva mais abrangente e forte. Da Metsu Meteorologia, Estel Suas.
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0: Gildinho dos Monarcas.
1: Vamos lá, 7h27, 7 horas 27 minutinhos. Vamos lá, que esse é o nosso Vang Bom Dia. Hoje é terça-feira, tá? Terça-feira, 6 de outubro, dia do tecnólogo e também dia do prefeito. Vamos lá, até as 8 horas com o nosso Vang Bom Dia, no oferecimento da Ortodontic. 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Trazendo agora números da loteria pra tu que tentou a sorte ontem, segunda-feira, dia 5. Ontem teve Loto Fácil, concurso 3797, sorteio acumulado. Dezenas 01, 02, 03, 06, 07, 08, 09, 10, 13, 14, 16, 18, 19, 20 e também 23. E ainda ontem teve a Quina, concurso 7135, sorteio acumulado também. Dezenas 01, 06, 18, 43 e também o número 80. 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
2: E atenção, porque o atendimento presencial da Corsan na atual sede, né, na rua Irineu Ferlin, estará suspenso nesta próxima sexta-feira, dia 9, para a mudança de endereço. O atendimento, então, vai ser retomado na próxima terça-feira, dia 13, a partir da 1 hora da tarde, na Avenida Barão do Rio Branco, quase esquina com a rua Bento Gonçalves, no centro. Neste dia vai ocorrer a inauguração, né, do novo endereço pela parte da manhã, e aí à tarde do dia 13 será aberto novamente ao público. Segundo, né, a companhia, o novo espaço será amplo e vai oferecer acessibilidade e também agilidade no encaminhamento das demandas. Durante a mudança, os serviços seguem disponíveis nos canais digitais e de relacionamento da Corsan, que é o aplicativo Corsan, a agência virtual pelo cliente.corsan.com.br. Também tem um WhatsApp, que é o 5199-704-2200, e também o 0800-646-6444.
1: E olha, Jane, a nova cadeia pública de Passo Fundo está prestes a entrar em operação, conforme informou o promotor de justiça Marcelo Pires, da área de execuções criminais. Ele trouxe, né, informações, detalhou como será o processo de transferência dos detentos e o impacto da obra no sistema prisional da região. Segundo o promotor, a Caixa Federal, que é o órgão gestor da verba do presídio, já fez a última medição da obra e a partir de agora começa o processo de entrega da construtora para o Estado, com os preparativos para a inauguração e a transferência dos presos. A nova unidade contará com 800 vagas e receberá exclusivamente presos definitivos, tá? Aqueles que já possuem sentença penal condenatória transitada em julgado. Já os presos provisórios que respondem a processos ou possuem prisão preventiva permanecerão no presídio regional de Passo Fundo. O processo de remoção deve iniciar até o final desse ano de 2026. Então, casa nova aí para os detentos em Passo Fundo, a nova cadeia pública de Passo Fundo, assim chamada. 7h32, Ronaldo, tá trazendo mais informações, creio que dos bombeiros.
0: Exatamente isso, viu, Guilherme? São quatro chamados das últimas 24 horas. Esses quatro chamados, eles foram para casos clínicos. Na rua Jabuticaba, no bairro São José Operário, para uma menina de 8 anos. Na avenida Júlio Borella, no centro, para um idoso de 95 anos. Na rua João Otomar Cáceres, no Alberto Borella, um caso clínico para uma idosa de 88 anos. E também teve um caso clínico na rua Antônio Carlos Santin, no Vila Bela, para um homem de 40 anos. Como eu disse, então, Guilherme, apenas quatro chamados foram verificados na segunda-feira e os quatro chamados, eles foram referentes, então, também ao trabalho dos bombeiros que também atenderam esses chamados. 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Ao vivo, Guilherme, para o Vang Bom Dia, com o repórter Ronaldo Antônio Poleto.
1: Muito bem, o Ronaldo volta na sequência durante o nosso espaço plural. 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
2: E trazendo também informação que está disponível no vangfm.com.br, em razão, né, dos trabalhos de reconstrução da ponte localizada na rua Getúlio Vargas, em Vila Maria, que liga a rua Santo Antônio, essa ponte que foi danificada em virtude das chuvas do mês de julho deste ano. Então foi disponibilizado um novo acesso exclusivo para pedestres durante a reconstrução da ponte. Essa notícia foi confirmada pela Secretaria de Obras e Viação do município, que informou ainda que o antigo acesso foi removido para o início da obra. O acesso provisório foi construído na Praça da Bíblia, ao lado da Unidade Básica de Saúde 2, e tem como objetivo facilitar a circulação das pessoas que precisam realizar a travessia a pé enquanto a nova ponte estiver em obras. E lembrando que então o acesso é exclusivo para pedestres. A passagem de veículos deve continuar sendo feita pela ponte localizada nas proximidades da Escola Maria Busato, com acesso pelo módulo esportivo 15 de novembro.
1: E olha, depois de passar a segunda-feira circulando entre veículos de imprensa concedendo entrevistas, o governador eleito Luciano Zucco se prepara para uma semana dividida entre o início da transição no estado e articulações em Brasília, com foco na campanha de Flávio Bolsonaro à presidência. Hoje, terça-feira, Zucco deve ter a primeira reunião com o núcleo duro da campanha para começar a desenhar o processo de transição. O encontro deverá definir os nomes fortes que farão a articulação com o atual governo estadual e participarão da montagem do novo governo. mesmo que Zucco já tenha deixado claro que a escolha e a indicação do secretariado partirá dele, por terem acompanhado a coordenação de toda a campanha e a elaboração do plano de governo. Kleber Bevenhu, Leonardo Pascoal e César Schimmel. Zucco deve ter a primeira reunião com o núcleo duro da campanha para começar a desenhar o processo de transição. O encontro deverá definir os nomes fortes que farão a articulação com o atual governo estadual e participarão da montagem do novo governo. Mesmo que Zucco já tenha deixado claro que a escolha e a indicação do secretariado partirá.

0: vice em 6 de janeiro deverá dividir seu tempo entre a montagem do novo governo e articulações na capital federal. Uma das pautas que deve trabalhar para, ao menos, postergar a votação é o fim da escala 6x1, da qual é contrário, pautada para início da votação dos senadores ainda essa semana. A preferência é pelo texto proposto por Rogério Marinho, do PL, cotado para presidir o Senado a partir de 2027, que flexibiliza totalmente a jornada de trabalho. Na quarta-feira, amanhã, Zucco participará de uma reunião com Flávio Bolsonaro, que fez o convite a ele. 7h38 agora, 7h38, cachorrão do Claudião. 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

0: Vamos lá, 7h48, 12 faltando para as 8, já na reta final aqui do nosso Melhor Bom Dia. Hoje é terça-feira, dia 6, e a temperatura que não muda em nada, viu? Seguimos aqui com 15 graus no centro de Marau. Aliás, 16 graus agora, tá? Mudou agora, foi só falar que não tinha mudado que mudou para 16. 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
1: E olha só, o Serviço Auxiliar de Bombeiros, o SCAB de Casca, juntamente com o SAMU, prestaram apoio à Polícia Rodoviária Estadual em uma ocorrência envolvendo uma gestante que apresentou um mal súbito enquanto transitava pela RS-129. Nas proximidades do acesso à comunidade de Evangelista em Casca. A equipe da PRE transitava pela rodovia quando se deparou com um veículo parado às margens. E ao verificar a situação, a ocupante, uma gestante, havia apresentado um mal súbito, motivo pelo qual o veículo precisou ser estacionado em local seguro. Diante da situação, os serviços de emergência foram acionados. E então as equipes do SCAB e SAMU se deslocaram até o ponto onde estava a gestante para os primeiros atendimentos, seguido dos procedimentos necessários para avaliação e estabilização. Ela foi então encaminhada ao Hospital Santa Lúcia de Casca, onde permaneceu para avaliação e atendimento médico.
0: Que coisa, né? 9 para as 8, Emagrecentro, onde tu encontra um método de emagrecimento comprovado de forma científica, com acompanhamento especializado e garantia de resultado. 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Indicadores econômicos, dólar comercial, ontem teve um tombo, viu? Queda de 4,12%. O dólar começa valendo R$ 5 cravado hoje. Já o dólar turismo começa valendo 5,19. O euro 5,61 e a libra 6,60. Já no mercado agrícola, soja saca de 60 quilos, R$ 137. O trigo R$ 75 e o milho R$ 61. É o nosso quadro Indicadores Econômicos e Mercado Agrícola nesse finalzinho de Vang Bom Dia. 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Sobre o esporte, viu? Nesse meio de semana tem a volta do Campeonato Brasileiro, né? Hoje é terça-feira, não tem jogo, mas amanhã tem os jogos que interessam pra gente, né? O Inter pega o Corinthians no Beira-Rio, 19h30, e o Grêmio pega o Remo, no mesmo horário, lá em Belém do Pará. Na tabela de classificação, os dois, a dupla está na, na zona do rebaixamento, né? O Grêmio é o 17º com 29 pontos e o Inter é o 18º com 28. Os dois afundados aí no, no fundo do poço. O adversário do Inter, que é o Corinthians, é o 14º com 32. Então, se o Inter ganhar o jogo do Corinthians, gruda no Corinthians, tá? Então, pra tu ver a importância do, do jogo. Já se perder, se afasta de vez. E o Grêmio pega o Remo. O Remo que tá afundado na zona do rebaixamento. Tá pior que a dupla. Tá lá com 23 pontinhos. Então, o Grêmio tem que aproveitar e vencer o time lá do Norte. E aí, talvez, né, tentar sair da zona do do rebaixamento. Vamos ver o que acontece amanhã. Os dois jogos no mesmo horário, 19h30. E assim vamos ficando por aqui, tá? Fechando o nosso Vang Bom Dia, porque na sequência tem Espaço Plural. Jenny, um ótimo dia.
1: Terça-feira e até amanhã. Tchau.
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18: Oportunidade de emprego. 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Interessados deverão comparecer ao RH da empresa, portando seus documentos pessoais no seguinte endereço: Rua José Fuga, 1155, bairro Constante, Fuga, Marau.
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24: Agora 8:02 para você, bom dia. Aqui na Vanga está no ar o nosso Espaço Plural desta manhã de terça-feira, 6 de outubro de 2026. Manhã que tem 16 graus aqui em Marau de temperatura. 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Luigi, hoje é terça-feira, Luigi, 6 de outubro. Seja bem-vindo, bom dia.
0: Muito bom dia, estamos chegando, 6 de outubro, terça-feira, hoje dia do prefeito, dia do tecnólogo, marcando aí fase da lua minguante e restando 86 dias para o encerramento do ano, né?
24: 86 dias só em 2026 ainda. Vamos lá, também saudar então os prefeitos e prefeitas pelo seu dia hoje, né? Que temos aí também essa data no calendário, tá? E também destaca esse tema hoje também. Hoje eu tenho aqui como dia do tecnólogo, dia mundial da paralisia cerebral, dia do trabalho decente. São os assuntos que a gente destaca hoje, né? Com relação também ao calendário. Vamos lá, começou o nosso programa que vai até às 10 da manhã, também destacando aqui os principais assuntos que hoje ganham repercussão. Ainda assim tem agora toda a construção aí para um segundo turno. Flávio atrai apoio de Zema e Caiado. Lula determina guinada na comunicação. É um dos assuntos, já pensando para o segundo turno. Urnas deixam direita perto da maioria para aprovar PECs. Juros e dólar despencam e bolsa bate recorde com Flávio à frente no primeiro turno. Também é um dos assuntos desta manhã. Zuco defende articulação entre estados, menos secretários e revisão de programas. Também é um dos assuntos. E tem ainda Zuco inicia transição para o governo do estado. É um dos temas também que tem destaque nesse começo de terça-feira, Luigi.
0: Exatamente, vamos pintar também os grandes portais de informação e a gente começa pelo centro do país, que a tônica certamente ainda seguirá sendo as eleições. Ontem, inclusive, um dos desdobramentos, Ronaldo, das eleições foi a questão da eleição no Rio de Janeiro, né? Que se encaminhou para o segundo turno, porém, os votos do garotinho, ele solicitou que apurassem quanto antes, que, né, dessem celeridade ao processo para julgamento dos seus votos. E no final da manhã, encaminhou um pedido de cancelamento desse pedido. Ou seja, cancelando os votos do garotinho, não haverá mais segundo turno no Rio de Janeiro. Paes passa a ficar atrás, numericamente, e aí não me lembro o sobrenome dele agora, acaba garantindo a eleição no primeiro turno. O TSE promete julgar nas próximas horas. Espero ouvir até amanhã essa questão. Portanto, é uma reviravolta que pode acontecer no estado do Rio de Janeiro. É destaque hoje no Globo, o Senado inicia nova etapa da discussão da PEC do fim da escala 6x1. Presidente Alcolumbre mantém datas, mas votação é incerta. Direita larga perto do número suficiente para mudar Constituição. Avanço do PL pode virar apoio forte ou obstáculo. Flávio vai a Goiânia hoje para receber apoio de Caiado. Cobrado para ir às redes, Lula explora o risco Flávio. O Globo, 204 mil anularam voto com 13 para governo. TSE pode negar pedido de garotinho? Essa grande discussão que acontece no estado do Rio de Janeiro.
24: É lá a disputa do Rio de Janeiro, seria Douglas Ruas e Eduardo Paes, né?
0: Exatamente, o Ruas está
24: encaminhando. Ruas é do PL, né? É. E o Paes é do PSD, que é o partido do Caiado, inclusive, né? Seria a PL e do Flávio Bolsonaro e o PSD do Caiado, que disputam o governo carioca, né? Então também tem toda essa questão, né? Tanto é que aparece aqui, né, o garotinho, que fez 274.411 votos, diz, e é 3,17%, né? Ele diz o seguinte: anulado sob júdice, né? Aparece aqui no sistema do TSE. Agora 8:06, esses são alguns dos temas desta manhã de terça-feira. Tem aqui ainda para ampliar mais esse assunto, né? Que a gente também destacou sobre iniciar a transição aqui no estado, né? Com relação também ao governo, né? O eleito Zuco, ele defendeu, né, essa parceria entre os estados, menos secretarias e revisão de programas. O governador eleito reservou parte do dia ontem para entrevistas, inclusive com várias emissoras. Disse que vai conversar com Eduardo Leite nos próximos dias para iniciar a transição, que prevê a manutenção de algumas políticas como o Devolve ICMS e o que deve enxugar o total de secretários de 30 para um número de 15 ou 20 secretários aqui no estado. É o que ele está anunciando. A abstenção no país chegou a 33,5 milhões. Flávio e Lula buscam atrair os ausentes. Mercado reage à vitória da chapa do PL no primeiro turno. Bolsa dispara e também o dólar recua. Foi interessante esses dados ontem da economia, né? A Ibovespa, principal índice de São Paulo, subiu 7,7%, maior alta. E a moeda norte-americana, ela fechou abaixo dos R$5. Também é um dos assuntos em destaque. Agora aqui a gente falou da abstenção de 35,5 milhões de eleitores. Se somados aquilo, de os eleitores que não marcaram presença nas sessões, que é esse universo de 33,5 milhões, mais os votos nulos e brancos, isso é superior a 39 milhões de votos, né? Claro que a maioria é abstenção, mas teve brancos e nulos também no nosso país, que totaliza então cerca de quase 40 milhões de votos que não foi para nenhum candidato, né? Foi branco nulo ou se absteram de votar.
0: É uma multidão de pessoas, é um gente. País, são vários países, né?
24: É 25%, até um pouco mais, né? Isso então representa um quarto do eleitorado brasileiro é que optou por votar branco nulo ou não votar.
0: É por isso que às vezes as pesquisas não alcançam alguns números tão próximos, né? Da realidade. Mas está aí uma significativa parcela dos eleitores que estão para ser conquistados, né? Mas muito embora vai se manter, como sempre se mantém nas outras eleições, o número de abstenções. Esse ano bateram até recorde.
24: O que ocorre nesse momento é que obviamente quem votou no primeiro turno deve repetir voto, né, Luiz? Então, nesse momento, o Flávio Bolsonaro, ele abre com 2,2 milhões de votos de vantagem. Cabe ao candidato Lula buscar aquele eleitor que não votou, se absteve, e vai ter que buscar voto para poder justamente encurtar essa distância, para tentar até reverter o quadro. Por outro lado, o Flávio também vai buscar esse eleitor que se absteve ou que votou branco e nulo para ampliar sua vantagem. Então, os dois têm estratégias diferentes. Acaba sendo uma outra eleição, porém o Flávio sai na frente com 2,2 milhões de votos a mais, se repetida a votação também no segundo turno. Então, tem essa agora cada um com a sua estratégia justamente para encurtar a diferença, para tentar virar o caso do candidato Lula. Por outro lado, também o Flávio, né, tem de buscar votos para ampliar essa vantagem. 8 e 9.
0: Há um movimento também no país, e ontem eu estava acompanhando alguns canais, de cobrança de políticos de todos os lugares, né? Por exemplo, eleitor, cobre o seu político, o posicionamento do seu político, né? Existe agora. Muito embora muitos agora no segundo turno, Ronaldo, tem certa... como é que eu poderia dizer? Estaria de forma confortável, né? Porque segundo turno elegeu quem tinha que eleger, que o que se discute na cidade são deputados, né? Deputados entraram, vai avaliar qual é a porcentagem do candidato na cidade, e aí vai dizer, olha, vou me posicionar nesse lado aqui que é mais confortável para mim, né? Não abrindo seu voto.
24: Como pode ter também ter nesse sentido, né? A posição dos oportunistas, né?
0: É o que eu tô dizendo. São os oportunistas. Dizem o seguinte: olha, a minha cidade tem 80-20. Então eu vou me posicionar aqui que é mais confortável para mim. Mas no primeiro turno não se posicionou. Né?
24: Aí vai pelo oportunismo.
0: Vai do oportunismo. E vai ter oportunismo. E é da política, é do jogo, é do dia a dia. Mas é importante que as pessoas cobrem dos seus políticos, cobrem no local, dizer que lado você é. Né? Porque existe posicionamento, tem que ter posicionamento, seja A ou B, mas as pessoas têm que se posicionar. Eu acho que isso que é importante.
24: Agora 8 e 11, destacando aqui também as informações da segurança pública nesta manhã, o contato é com o Corpo de Bombeiros. Quem traz as informações nesta manhã é o bombeiro Burilli, que destaca as ocorrências das últimas 24 horas. Burilli, bom dia.
1: Bom dia. Bom dia, ouvintes. Vamos aos relatos das ocorrências atendidas pelos quartéis Central e Norte do Corpo de Bombeiros de Marau nas últimas 24 horas. Segunda-feira, 5 de outubro, às 9:08, atendimento a caso clínico na rua João Otomar Cáceres, no bairro Alberto Borella. Às 9:34, atendimento a caso clínico na Avenida Júlio Borella, bairro Centro. Às 14:02, atendimento a caso clínico na rua Antônio Carlos Santin, no bairro Vila Bela. Às 17:21, atendimento à vítima de obstrução de vias aéreas, na rua Jabuticaba, no bairro São José Operário. Esses foram os relatos das ocorrências atendidas pelo Corpo de Bombeiros da Sala de Operações, informou o bombeiro Burilli. Eu desejo a todos um excelente dia.
0: Ótimo dia, obrigado pelas informações, Bombeiro Borilho e toda a guarnição aí do Corpo de Bombeiros. A Brigada Militar informa que nas últimas 24 horas não houve registro de ocorrências para publicação. As guarnições seguem em patrulhamento ostensivo e preventivo, garantindo ordem e segurança da população. Desejo a todos um ótimo dia. É nota enviada pela Brigada Militar da manhã de hoje.
24: Ok, agora 8:13. Tem também o Guilherme já em condições de informar nesta manhã. Guilherme, bom dia.
2: Bom dia para ti, Ronaldo, bom dia, Luiz, um bom dia especial para todos que nos acompanham no começo dessa terça-feira. Tempo com nebulosidade, né, Ronaldo? Porém, sem a previsão de chuva para hoje.
24: Para hoje não tem previsão de chuva, de fato, né? E aí, Guilherme, qual que é a tua primeira participação nesta manhã, hein? Qual é a informação?
2: Ronaldo, na companhia da prefeita Naura Bordignon, ontem, até por conta, né, da questão aí da nossa apuração, né, do resultado final das eleições, a gente acabou ficando no estúdio, né, mas hoje já estamos aqui no gabinete da prefeita para trazer um pouco das informações, trabalhar um pouco nos últimos dias e também falar do que vem por aí, prefeita. Bem-vinda, bom dia.
3: Olá, bom dia, Guilherme, bom dia ao Ronaldo, a todos os ouvintes da Vang. De fato, estamos iniciando uma nova semana que promete ser bastante chuvosa, né? Nós, na última semana, então, anunciamos que nesta semana, mais precisamente amanhã, quarta-feira, estaremos fazendo a entrega de mais 40 apartamentos aqui no município de Marau, um empreendimento onde a empresa Bel mais participou da licitação, venceu, né? E a grande notícia é que o prazo, ele estava previsto inicialmente até o final do ano, e a empresa conseguiu atingir a conclusão da obra antes, e por isso vai permitir que essas famílias consigam adentrar antes no seu imóvel próprio, né? Então, amanhã às 9 horas, no loteamento de Roca, a gente estará fazendo a entrega de mais 40 apartamentos. Já foram entregues na atual gestão 88 apartamentos e agora mais 40. É importante destacar que na área da habitação nós temos mais 14 casas sendo construídas no meio rural e mais 50 aqui na cidade, através do programa do governo do estado A Casa é Sua, que também segue em andamento e que até o final do ano devem poder estar acessando essas residências, esses imóveis, né?
2: E a gente até conferia, né, prefeita, a previsão do tempo, que é importante, né? Porque tem muitas obras em andamento também, além dessa, é claro, mas tem muitas atividades que dependem de boas condições climáticas.
3: Sim, é verdade. Ontem mesmo a gente fez uma reunião, porque estamos em fase de conclusão também do SF Santa Lúcia, né? Ele, por estar já coberto, mesmo com as condições adversas aí, chuva, é possível dar sequência às obras. Já, por exemplo, uma praça como a do Santo Expedito, ela acaba sofrendo esses impactos, o próprio asfalto da Laranjeira, asfaltos, melhorias, tapa-buracos aqui na cidade, que sofrem restrições nesse período, né? Que não é possível trabalhar, estradas rurais, precisa deixar secar para dar a manutenção necessária, né? Mas, diante das reuniões que temos participado, né, com mais frequência, isso passará a nos acompanhar por mais tempo, especialmente até o final do ano. E a gente também, aqui na gestão pública, tem que ir se adaptando, quando o tempo permitir, empregar uma força máxima aí nos trabalhos prioritários, para que a gente não tenha qualquer transtorno ou prejuízo a mais aí na manutenção dos serviços públicos aqui, tanto na cidade quanto no interior.
2: A prefeita fica por Marau essa semana ou tem alguma viagem marcada?
3: Não, eu fico por Marau, a gente segue aí com uma agenda bastante intensa de atendimentos, também vamos dedicar essa semana a visitar algumas empresas que estão expandindo os negócios. Nos próximos dias deveremos anunciar um programa novo que também vai muito ao encontro das necessidades dos empreendedores, que é o microcrédito. E nós também, essa semana, queremos destacar, ontem mesmo até comunicamos através das redes sociais, essa semana estamos emitindo então a ordem de serviço para o início de pavimentação asfáltica na saída de Marau, sentido linha 25, que é uma comunidade rural também. A gente segue então também olhando para esse assunto e promovendo as melhorias necessárias, como eu falava, tanto no interior quanto na cidade. É um novo lote de ruas que também vão receber pavimentação e a gente aguarda então as melhorias do tempo para iniciar e também divulgar o cronograma de quais serão executadas primeiro, né? ali também está previsto a conclusão da rede pluvial do loteamento da Alberto, que também é uma obra que vem contra essa questão da resiliência climática, o desassorear, que nós estamos aguardando a vinda de máquinas do Estado para promover essas ações no leito dos nossos rios, e também as 10 pontes, né, no meio rural, a iniciar com essa próxima audiência industrial e ao bairro Nova Alternativa, na rua Plácido Bernardo, que deverá ser a primeira a receber esse investimento.
2: Ok, prefeita, obrigado pela atenção e ótima semana.
3: Nós que agradecemos, e para nos despedir, queremos aproveitar também, dizer que essa semana terá início, então, o Degusta Amaral, edição de 2026, convidar toda a comunidade maraense a participar. E despeço também, cumprimentando a todos pelo resultado das urnas, e também desejar aí bastante sucesso no desenvolvimento das suas atribuições, que são nobres, que são relevantes para o interesse público de toda a nossa comunidade. Um grande abraço a todos.
2: Perfeito, falei com a prefeita Naura Bordignon aqui nesse começo de Espaço Plural. O imóvel para a Bevel Volkswagen começou a maior operação de vendas do Brasil na Bevel. 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
24: Ok, Guilherme, agora são 8h19, a gente vai retomar na sequência o nosso programa, a hora certa quem traz aqui é a Martini, tem 69 anos aqui, Maral da Martini, a gente traz também demais informações no decorrer aqui do nosso Espaço Plural da manhã de terça-feira com sol tímido, temperatura 16 graus agora.
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30: Olá a todos que nos acompanham na Rádio Vang. A tendência é de termos aí uma ligeira trégua na chuva na terça-feira, com sol e nuvens. Na madrugada pode ainda sobrar algum resquício dessas pancadas de chuva da noite desta segunda. Mas durante o dia, terça-feira tem sol e nuvens com 14 a 21 graus. Quarta-feira com sol e nuvens com 16 a 27 graus. Esquenta na quarta-feira. E fico alerta entre os dias 8 e 11, com uma área de baixa pressão, vai trazer de volta a chuva mais abrangente e forte. E os acumulados podem ser altos, até com risco de transtornos. Os volumes podem oscilar entre 50 e 100 milímetros, somando aí dia 8, 9, 10 e parte do dia 11. Então, algum trabalho ao ar livre precise de tempo seco, o ideal é aproveitar, principalmente esta terça e quarta, porque depois dessa terça e quarta, depois de quinta, vem um período de chuva mais abrangente e forte. Da Metsu Meteorologia, Estel Suas.
29: Previsão do tempo.
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2: 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O editor na rede social aqui da Vang, um fato que ocorreu aqui em Marau, né? Referente ao mundo animal. Chamou atenção, né? Nas últimas horas, uma cena inusitada causou indignação e comoção de moradores, defensores da causa animal em Marau. Um cão foi flagrado na rua, na área central, no município, com a cabeça e o corpo coberto de adesivos de propaganda eleitoral colados diretamente sobre a pelagem do animal. O registro circulou nas redes sociais na segunda-feira e foi divulgado inicialmente por páginas de proteção animal. De acordo com a pessoa que localizou o animal, que estaria desorientado, inclusive ele caminhava de forma extremamente mansa. Pessoas que transitavam chegaram a tentar remover os materiais, mas tiveram dificuldade em razão da cola que fixou, né, no pelo do animal, e o ressecamento acabou então sendo um fator a mais da dificuldade para poder remover esses adesivos, e que trouxe repúdio aí por parte também de muitos internautas. Não é engraçado e nem é brincadeira, é maldade quando a sua diversão causa dor no outro, passa a ser cruel, diz uma das postagens compartilhadas. A repercussão, né, desse fato, a família do animal tomou conhecimento da situação e se manifestou. O cão se chama Billy e foi resgatado de uma situação de maus tratos, período em que vivia preso em um pedaço de corrente. o que lhe deixou traumas e pavor absoluto de temporais, barulhos de fogos de artifício. Na noite anterior, assustado com o barulho dos estampidos provocados pelas comemorações, Billy entrou em pânico e escapou do pátio de sua residência, que é fechado e cercado. A tutora esclareceu que ele tem um lar, não é um cão de rua e nem comunitário, e não costuma estar nas vias do centro, mas que teve a situação. O cão aí cheio de adesivos, tá na rede social da Vanga essa situação.
3: Que maldade, realmente tem pessoas que não tem o que fazer, né?
2: É, lamentável.
3: Lamentável.
2: 8h32, Luiz, estava verificando aqui, a gente sempre falou muito da eleição, né? Especialmente, e esse é o tema que ainda nos pauta, né? Porque tem muito resultado agora também sendo apurado e sendo avaliado. A gente falava, né, de que o eleitor, por vezes, ele concentra sempre o seu foco para votar para presidente, para governador, e esquece do parlamento, né? Nós falamos sobre essa questão da renovação. Ah, tem que renovar a Assembleia, tem que renovar a Câmara Federal, tem que renovar o Senado, né? Tem essa questão.
3: A Assembleia foi uma bela renovação, né?
2: Mas não maior que 2022.
3: 2022 teria sido maior até.
2: Maior, inclusive para a Câmara Federal também foi maior em 2022. Essa eleição, inclusive, de 2026, por exemplo, para a Câmara Federal, foi menor das últimas quatro eleições. Tivemos renovação, sim, mas é a menor. Se nós pegarmos aqui para deputado federal, 183 parlamentares assumem pela primeira vez na Câmara Federal. Isso equivale a 35,67% dos deputados. São 513, então 183 são novatos. Isso é 35,67%. Em 2022, foram 202. 39,38%. Em 2018 foram 243 novos deputados federais. 47,35%. Foi a maior renovação. E em 2014 foram 198, 38,6%. Então, nesse ano aqui, teve sim, vai ter a renovação na Câmara Federal nos próximos quatro anos, mas abaixo de 2022, abaixo de 2018 e abaixo de 2014. Então, essa é a situação. Com relação aos novos deputados, o PL terá 46 deputados em primeiro mandato. O PT, 22. União Brasil, 16. Republicanos, 15. PSD, 14. Podemos, 13. Progressista, 11. MDB, 10. PSB, 7. Novo, 6. Pessoal, 6. PSDB, 5. PV, 4. PCdoB, 3. PRD 2, Avante 1, PDT 1 e Solidariedade 1, novo deputado. Então essa é a configuração também por partido, mas serão 183 novos deputados federais. E eu fui buscar também na nossa Assembleia Gaúcha. O índice de renovação em 2022 foi de 49%. Naquela ocasião, foram 27 novos parlamentares e 28 eles se mantiveram, ou seja, foram reeleitos. Nesse pleito aqui, são 25 novos deputados e 30 foram reeleitos. Então, o índice dessa vez aqui é de 45,5% na Assembleia Gaúcha, né? A renovação. E aqui, se eu conseguir acessar, porque até agora há pouco eu tinha essa informação, eu tinha condição de trazer aqui, por exemplo, os partidos, né, que estariam chegando na Assembleia pela primeira vez, né? Deixa eu tentar acessar aqui se vai ser possível, porque já teve uma atualização aqui no sistema que apurava essa informação. Tem aqui, inclusive, como fica por partido. Exemplo disso, Luiz. O PL tinha 5 cadeiras, aliás, tem 5 cadeiras hoje, passa a ter 12. Cresceu 7 cadeiras. A aliança que tem o PT, o PCdoB, está atualizando aqui, eu perco toda vez essa informação aqui, né? Porque tem uma atualização. Deixa eu tentar trazer aqui, se eu consigo manter ela aqui para trazer a leitura por partido. O PT, PCdoB e PV tem agora 12 cadeiras, passa a ter 10. Perderam duas. A União, que tem o Progressista e União Brasil, hoje os dois têm 10 deputados, passarão a ter 8, 7 o PP e 1 União Brasil. O MDB, que tem 6, passa a ter 5. O PSD de 1 vai para 5, cresceu. O PDT, que tem 4, mantém os 4. Republicanos, que tem 5, fica com 4. O PSOL, que tem 2, sobe para 3. O Podemos, que tem 2, mantém os 2. O Novo, que tem 1, mantém 1. O PSDB, que tem 1, mantém 1. E o PSB, que tem 1 deputado hoje, perde cadeira na Assembleia. Então essa é a configuração dos partidos que ganharam e também aqueles que perderam. E uns se mantiveram, né? Os que ganham aqui é o PL, os que ganham aqui também é o PSD, que, né, junto com o PL foi o que mais ganhou. E ainda nós temos aqui o PSOL também, que ganhou uma cadeira, e fica nisso. São os partidos que ganharam. Outros todos perderam, né, para compor aí os 55 deputados. O governador eleito Zuco, na sua base do governo, e a aliança que ele tem é o PL, que é o seu partido, o Progressista, o Novo Poder, e uns se mantiveram, né? Os que ganham aqui é o PL, os que ganham aqui também é o PSD, que, né, junto com o PL foi o que mais ganhou. E ainda nós temos aqui o PSOL também, que ganhou uma cadeira, e fica nisso. São os partidos que ganharam. Outros todos perderam, né, para compor aí os 55.

0: ele não teria a maioria na Assembleia. Ele tem 26 na base do governo e 28 são opositores, porque União Brasil, por exemplo, declarou que apoiava, né, o Gabriel Souza e tem uma cadeira, né, no próximo ano. Então esse é o cenário, né, para a Assembleia e também aí para a Câmara Federal.
1: Você sabe que tem alguns nomes que a gente tem falado, né, desde domingo, que acabaram deixando seus postos, né, principalmente no Senado, seus cargos. É. Mas tem um nome recorrente da política nacional que nos últimos anos tem perdido muita relevância. O advogado Ciro Gomes completou 20 anos sem se eleger. Bastante, né? Pela bastante relevância que tem. Como se sabe, ele foi derrotado domingo no primeiro turno das eleições para o governo do Ceará, por Hermano de Freitas, do PT. Trata-se do terceiro revés seguido em eleições majoritárias. Em 18 e 22, ele também foi derrotado na disputa presidencial. A última vez que ele foi eleito, Ronaldo, impressiona isso aqui, viu? Esses números do Ciro Gomes. Impressiona, ele foi eleito a última vez em 2006, quando conseguiu uma vaga.
0: Ciro Gomes ou Ciro Nogueira?
1: Ciro Gomes.
0: Ciro Gomes,
1: tá. Uma vaga na Câmara dos Deputados. Desde então, nada mais aconteceu. Além disso, ele foi prefeito de Fortaleza em 88 e governador do Ceará em 90. É muito tempo, né?
0: Bah.
1: 20 anos. E ele também é visto pelo fato de trocar muito de viés político, né? De viés.
0: Troca de partido, né?
1: Não, e além disso, de viés ideológico, que às vezes estava com Lula, por exemplo, e teria logo depois um viés totalmente antagônico, né? Então ele teve esse processo, acho que isso também certamente contribuiu para esse desastre na sua carreira política. Não sei se ele vai seguir, né, tentando algum cargo eletivo, mas enfim, chama muita atenção esse recorte.
0: É. Vamos voltar já agora, faltando 20 para as 9 da manhã. A gente vai com você até as 10, né, nesta manhã de terça-feira, que tem o tempo com nebulosidade. Mas para hoje, segundo informação, chove. Será? As últimas horas foi de 8 milímetros de chuva aqui na cidade.
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8: Agora 8:47, 13, faltando para as 9 da manhã. Hoje é terça-feira, 6 de outubro de 2026. Nós estamos aqui com o nosso programa com 18 graus e a temperatura aqui em Marau. O programa também que segue até as 10 da manhã. 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O item entre os assuntos e também certamente gera polêmica, né? Esse tema, porque é um assunto que interessa, né? De uma forma geral o nosso país, mas interessa e não interessa, depende também do ângulo de visão, né? Na última sexta-feira, antes do primeiro turno das eleições, o presidente do Senado, o Davi Alcolumbre, do União Brasil, anunciou que havia pautado para hoje, terça-feira, o início da votação em plenário da proposta de emenda à Constituição, a PEC, que prevê o fim da escala de trabalho 6x1. Após as votações domingo, de forma geral desfavoráveis ao governo Lula, a eventual votação e aprovação da PEC é uma aposta do Planalto para dar fôlego ao petista na disputa contra Flávio Bolsonaro, mas os próprios resultados da eleição ao Senado podem agora colocar em xeque a tramitação da matéria. O anúncio da inclusão do tema foi pauta inesperada. O próprio Alcolumbre havia anunciado que no início de setembro, né, que a votação desse tema ficaria só após as eleições, e não terminou as eleições, porque tem segundo turno ainda. O fim da escala 6x1 se tornou um tema de forte apelo popular nos últimos anos. Por isso, quando a proposta foi pautada na Câmara dos Deputados, em maio, já em fase de pré-campanha, teve votação favorável expressiva. O placar naquela ocasião foi de 472 votos favoráveis e 22 votos contrários na Câmara Federal. Agora o cenário mudou, com certeza. O crescimento do PL e de parlamentares que fazem oposição ao atual governo nas eleições pressiona Davi Alcolumbre. Decidir pautar a escala 6x1 não é ou não garantir sua aprovação na ótica governista. Pode ferir a reputação de quem cumpre os seus acordos políticos. Por outro lado, pautá-la e aprová-la, além de demandar um enorme esforço político, o coloca em encontro aos interesses que lhe parecem mais convenientes no momento, que é a sua manutenção à presidência do Senado. É o que também analisa o jurista e cientista político, ou a cientista política Carolina Venuto, que também faz essa observação. Após o primeiro turno das eleições, o PL se fortaleceu no Senado e passará a ocupar 28 das 81 cadeiras ao Senado a partir do próximo ano, sendo que o principal partido da casa passa a ser o PL. A eleição para a presidência do Senado ocorre em fevereiro do próximo ano. Então tem esse tema. Ele colocou, adiantou, porque informou que ia colocar esse tema para a votação após as eleições. Não terminou o processo. Ele adianta a partir de hoje.
9: Né? Ou seja,
8: tá feita a confusão.
9: É para, né, antes da eleição, tentar levar alguma coisa. E tem um outro detalhe, o partido do Alcolumbre, inclusive,
8: União Brasil
9: já se alinha com o Flávio Bolsonaro. É. Então ele fica numa situação que ele já anunciou que ele manterá sua posição, que é com o presidente Lula, né?
8: Ele tá mantendo os seus compromissos
9: ele
8: políticos.
9: Ele vai manter,
8: né,
9: os compromissos políticos, mas o partido já se alinha no outro lado. Então, certamente vai gerar mais polêmica ainda nessas próximas horas. Saber se vai ser votado ou não, né? Vai, mas é uma manobra, não deixa de ser uma manobra.
8: 8h50, agora 10, faltando para as 9 da manhã. Esse é um dos assuntos da manhã, viu?
9: E agora, o que vai também dominar, pelo menos essa semana, com certeza até sexta-feira, vai certamente os apoios, né?
8: As alianças.
9: As,
8: né,
9: alianças.
8: O Zema já declarou que apoia o...
9: Mas já era uma coisa meio óbvia, né?
8: Como o Caiado também vai apoiar.
9: Como, né, o Caiado também. Quem não vai apoiar, por exemplo, é o Renan Santos, mas também não se posicionou.
8: Neutro.
9: Ele se posicionou, eu vi um recorte dele dizendo a eleição tá ganha. Então não adianta nada eu me posicionar ou não. Então cada um faça o que quiser, porque não vai adiantar.
8: O próprio Cury também não se manteve neutro, né?
9: Até agora. Até eu não agora. Sei daqui pra frente, mas há uma tendência também de que o Cury possa sair do armário aí e manter uma posição. Ou pelo menos dar um recado pros seus eleitores. Dizer, votem em quem quiserem, né? Enfim, são esses os principais nomes do tabuleiro do primeiro turno.
8: O que a gente falou no começo do programa, né? Agora cabe o Flávio buscar assim mais apoio para ampliar essa vantagem que já tem, né?
9: E certamente quem...
8: E o Lula tem outra missão de o quê? De buscar ampliação de voto para virar o jogo.
9: Isso, e certamente o Flávio Bolsonaro vai mirar no Centrão. A partir de agora, né? Lula, além de tentar atrair algum partido, alguma sigla, vai em busca dos votos esses que não foram computados no primeiro
8: abstenção,
9: turno.
8: Né?
9: As abstenções.
8: Vai ter que motivar o eleitor para ir para as sessões no dia 25, né?
9: Quem estará hoje em Goiás é o Flávio Bolsonaro para anunciar
8: o apoio do Caiado.
9: O apoio,
8: né,
9: do Caiado.
8: Que sempre deixou bem claro, né, que no segundo turno ele iria apoiar, né?
9: Existia uma aliança entre eles no sentido seguinte, até ele deixou claro numa entrevista. No sentido seguinte, quem for ao segundo turno tem o compromisso, que o nosso compromisso é maior. O nosso compromisso é tirar o PT do governo. Então, quem for ao segundo turno, quem não for ao segundo turno, vai manifestar para o segundo turno o apoio, né? Então é ele, o Zema e o Flávio.
8: E o
9: Cury acho que não estava nesse acordo deles, né?
8: Não. O Cury é do Avante, né? Não.
9: É.
8: 8h52, é o que vem pela frente com relação também a esse assunto, né? E certamente a semana é de costuras, porque já na sexta-feira estará aberto, né, o período de campanha novamente, né? Inclusive o Rádio Televisão já inicia a propaganda, né? Serão 10 minutos pela manhã no rádio e 10 ao meio-dia também no rádio.
9: Aonde?
8: No Rio Grande do Sul.
9: Então,
8: aonde tem segundo turno, aí o tempo também é ampliado para a questão.
9: Mais 10 minutos para o governo.
8: Para o governo do estado, né?
9: Então aqui no Rio Grande do Sul, curiosamente, será 10 minutos.
8: 5 para 5, né? O tempo é o mesmo.
9: O tempo é o mesmo.
8: Não é como o primeiro turno que se define os tempos conforme a composição da Câmara Federal, né? Aí tem essa questão dos tempos. Por isso que às vezes um tem mais, um tem menos. É porque o primeiro turno tem disso. É como para prefeito também, né? Onde não tem segundo turno, ou se tem primeiro turno também, o critério para estabelecer os tempos é conforme a composição da Câmara Federal. Né? Agora o segundo turno é igual, né? 50-50. 8h53, Luiz.
9: Eu tenho aqui esse recorte. Bom, tá aqui. O que eu falei antes tá aqui. Inclusive no Globo. Não sabia que estava no Globo. Renan Santos não declara voto em candidatos que seguem para o segundo turno. E é exatamente o recorte que eu vi. Ele estava dando uma entrevista para um podcast e anunciou isso: que não apostará em ninguém e que libera seus votos para fazerem o que bem entenderem conforme sua consciência. Vamos ver. A montagem agora é um quebra-cabeça e cada um vai buscar a sua estratégia, né? Lula já mira ainda mais subir o Brasil, né? Porque os estados do sul são teoricamente mais alinhados à esquerda, à direita, e já deram um recado nas urnas, né? Então ele vai subir para o Nordeste. Norte e Nordeste anunciou até ontem na sua reunião algumas brincadeiras, fazendo que gostaria de fazer carreata em tal lugar, para apoiar tal pessoa que se comprometeu e tal. Então vai mirar certamente o norte e nordeste do Brasil.
8: Então essa é a questão também do cenário. Tem uma notícia que foi publicada agora pela manhã, né? Os cenários que desafiam não só o Alckmin, mas também o Mota da Câmara Federal, né? No comando do Congresso. Então eles têm um cenário aí, se quiserem continuar, acho difícil, né? Mas enfim, são os desafios aí para os dois que hoje comandam, né? O Congresso Nacional, né? A Câmara e também o Senado.
9: E uma informação da manhã de hoje também, da CNN, é que o Cássio Nunes já analisa a possibilidade de avaliar o julgamento do Jair Bolsonaro, da sua prisão. A CNN trouxe hoje de manhã. Então veja, que há já um internamento. Então você imagina se isso aqui chegar a virar pauta antes do segundo turno, dentro do STF, como é que fica? Como é que fica o clima entre os juízes? Aí novamente todo o processo. Então tem algumas coisas que são interessantes a gente acompanhar. A CNN noticiou logo cedo pela manhã de hoje esse fato.
8: Vamos voltar já agora, faltando 5 para as 9, a gente vai com você até às 10. Você pode também participar, interagir lá no nosso WhatsApp, que é o 3342-1522. E também você pode ainda participar também da transmissão ao vivo lá no canal do YouTube. Sua participação sempre é muito bem-vinda aqui no Espaço Plural.
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8: 9:03, aqui na Vang tem o nosso espaço plural desta manhã, já na sua segunda hora, para supermercado Passa Lá, também tem Sicoob, Proaundi, Oral Único Implantes e com a Fabi Amaral. O nosso programa tem também a hora certa com a Martini, agora 9:03. Aqui na Vang tem o espaço plural. A gente vai fazer um contato nesta manhã com o deputado reeleito para a Assembleia Gaúcha, Dirceu Francescon, que tem essa relação com a nossa região. Ele foi reeleito para o seu terceiro mandato, primeira vez foi em 2018 e agora ele ocupa, né, atualmente um mandato na Assembleia e também será a única cadeira em 2027 a 2030 do União Brasil na Assembleia, através do Dirceu Francescon, que está com a gente aqui nesta manhã. Deputado, seja bem-vindo aqui a Vang, parabéns aí a sua reeleição do último domingo, bom dia.
1: Bom dia a você, bom dia a Rádio Vang FM, aos ouvintes que nos ouvem aí de vários municípios do estado do Rio Grande do Sul. Hoje é um dia feliz, um dia que a gente está um pouco mais descansado do domingo e da campanha também, que ela é um pouco exaustiva. Mas primeiramente eu quero cumprimentar todos os marauenses aí, aqueles mais de 3.300 pessoas que acreditaram e votaram em mim aí nessa última eleição aí, o qual me traz mais responsabilidade ainda a esse município aí, para que eu possa trabalhar e trazer resultado a todos que entenderam que a minha reeleição fosse possível e votaram e acreditaram em mim.
8: Claro. Deputado, como o senhor avalia essa campanha aqui? Porque em 2018, o senhor, quando foi eleito pela primeira vez, o senhor fez naquela ocasião 37.322 votos. Aí 2022 o senhor teve um acréscimo de 24.000 votos. Chegou a 61.797. E nessa eleição o senhor teve um decréscimo. O senhor chegou a 60.456 votos. É bastante votos, sim, mas teve um decréscimo em comparação com 2022. Como é que o senhor faz essa avaliação? Claro que teve também esse êxito de se eleger, o seu partido que tinha três, ou tem três cadeiras, passa a ser uma só agora a partir do ano que vem. Qual é a sua avaliação nesse contexto do União Brasil, mas especialmente desse seu desempenho nas urnas, deputado?
1: Bom, um dos fatores mais que determinante aí nessa eleição, para mim, deputado Dirceu, foi os grandes problemas que nós temos em Brasília lá, começou com o Banco Master no início do ano e se agravou muito mais agora com o Supremo Tribunal Federal, agora 30 dias para cá aí, onde a população fez um gesto de contrariedade às políticas públicas federais aí, tendo uma grande forte procura pelo PL, o bem de direita aí, estabelecendo uma votação boa a quem estava bem filiado ao PL. A minha conjuntura aí, na verdade, com a federação, com o PP, a nossa votação hoje, ela teria de dois deputados estaduais. Saíram na janela aí o doutor Tiago e o Clasma. Os dois deputados saíram, procuraram outros partidos e eu permaneci aí na federação, onde me elegi, mas a nossa votação feita no estado do Rio Grande do Sul seria para dois estaduais, caso fosse concorrer sozinhos, né, sem a federação. Mas eu avalio ela como positiva, porque as candidaturas regionais também afetam o resultado da gente. Se nós olharmos na região do Alto Uruguai e Erechim, eu tinha chegado a quase 10.000 votos naquela região. Agora, com o Marcelo Arruda, o Fifo e outros, com a Nadine, mas principalmente o Marcelo Arruda, que vai ser colega nosso na Assembleia, onde ele abriu voto lá e fez muito voto naquela região, sendo característica regional. E uma outra questão é o Vale do Taquari também, onde eu era sempre bem mais votado, e com o Luquez aí abrindo uma margem de voto muito grande e assim fazendo com que a nossa candidatura não crescesse. Mas se nós compararmos aos que se reelegeram ali foram muitos deputados que se reelegeram diminuindo a votação e outros não alcançando a cadeira, ficando fora do ano que vem. Então, eu considero positiva por ter uma cidade tão pequena como a minha, onde eu faço 1.200, 1.300 votos por aí, e conseguir ainda manter nos 60.456 votos. É muito voto aí para contar, né? Porque vários municípios, eu vou citar Camargo, Vila Maria, Nova Alvorada, Itapuca, Montauri, Serafina, Nicolau Vergueiro, Mato Castelo Coxilho, Passo Fundo, todos eles contribuíram muito bem na minha campanha. Então, são processos, cada eleição é uma eleição. Se nós verificar assim, tem que ver os candidatos concorrem dentro de um mapa regional aí, onde você acaba perdendo votos nesse sentido.
8: É bem apontado isso, deputado. Cada eleição tem conjunturas diferentes, né? Cada eleição justamente é uma decisão diferente. Até para compreender, deputado Francescon, porque o senhor até mencionou aqui, né, de que o União Brasil tem essa federação com o Progressista. E até compreender agora para o futuro próximo, quando o senhor assume um novo mandato na Assembleia, e será o terceiro mandato. Como será a sua posição perante ao governo eleito Zuco? Porque o senhor tem essa federação com o Progressista e União Brasil. O Progressista tem aí o cargo de vice-governadora, né, com a Silvana Covatti. Já a União Brasil declarou que apoiava no governo do estado o Gabriel Souza. Até para a gente entender, como é que fica a União Brasil agora no futuro dentro da Assembleia? É um partido de situação ou de oposição, deputado?
1: Não, assim, ó, eu que decidi aí na eleição de governador é porque eu tenho muita gratidão ao governo aí, no mandato onde eu tinha indicação de secretários e também a liberação de muito recurso. Não tenho nada de problema com a federação, tanto é que era de conhecimento do Pazinho, o líder do governo, o próprio presidente do partido, com o Vatinho, tenho conversado. Acho que não vai ter nenhum problema aí quanto ao futuro nosso na Assembleia aí, deveremos ser colegas e situação dentro do governo, e também dizer assim que muitos me questionaram se é a direita ou esquerda, sempre foi direita a centro-direita, a minha posição é essa sempre na política, minha família sempre, mas eu não costumo falar muito em partido, eu costumo falar muito em pessoas, que eu estou na Assembleia Legislativa cuidando de seres humanos, eu estou cuidando de pessoas no estado do Rio Grande do Sul. E eu tenho que atender pessoas de todos os partidos que nos procuram. E é isso o papel de um parlamentar depois de eleito, é cuidar do estado do Rio Grande do Sul, mas tem que cuidar do ser humano, das pessoas do Rio Grande do Sul. Mesmo ganhando, nós temos quem perdeu também vive no Rio Grande do Sul, e esse também deve ser olhado pelo deputado e não deixados de lado, fazendo com que tenha essa divisão partidária. Mas eu considero assim tranquila a passagem da Assembleia, recebi a ligação do líder do partido Pazim na próprio domingo à noite, a gente já conversou, então o processo deverá ocorrer normalmente.
8: Claro. Deputado, nesse sentido, o senhor já tem essa questão, o senhor entende que poderá também ter, de certa forma, uma pressão para justamente apoiar o governo, ser base do governo, ou isso não lhe passa na cabeça nesse momento, deputado?
1: Não, o meu papel como federação, eu sou o governo.
8: Sim.
1: E eu tenho que fazer lá isso. Então, nos próximos dias, a gente senta, conversa, acho que nada disso vai atrapalhar, a gente vai trabalhar junto para o bem comum do estado do Rio Grande do Sul.
8: Claro.
1: Essa minha política aqui é de trabalhar para as pessoas do estado do Rio Grande do Sul, as empresas, quem investe, quem trabalha, as empresas que tem aí o dia a dia trabalhando, pagando os seus impostos, a gente tem que ter um olhar com carinho a todos eles aí.
8: Deputado, todas as pessoas. Sim, deputado Francisco, qual a sua leitura no domingo com relação ao governo do estado? Ou seja, nós tínhamos já um período que não tínhamos uma eleição que indicasse um governador em primeiro turno. Qual a sua leitura desse cenário? O que teria motivado o eleitor a tomar essa decisão de logo no primeiro turno definir quem será o governador? O que o senhor faz de leitura com relação a isso, hein, deputado?
1: Olha, eu falei no fim de semana com minha equipe aí, foi uma eleição super diferente, bem diferente do que eu já vi no estado do Rio Grande do Sul, desde que eu peço campanha para deputado e desde que eu peço para mim, uma campanha bem diferente, mas você sentia na população algo de mudança, algo que queria mudar tanto aqui quanto Brasília. Uma mudança para tentar melhorar a imagem ou até mesmo ter uma esperança de melhoria tanto para o estado quanto lá em Brasília. E o governo, eu fiz uma análise ali, se você analisar na reeleição do Eduardo Leite, ele passou por 2.000 e poucos votos para o segundo turno. Então, lá já vinha o recado da população. A população lá fora já estava falando isso, já dizendo, mostrando. E foi a consequência nesse do estado do Rio Grande do Sul. Claro, todos eles são bons candidatos, a Brizola, o Zuco e também o Gabriel. Mas quem é soberano é o nosso povo gaúcho aí, escolheu o Zuco e nós vamos em frente trabalhando para melhorar sempre o estado do Rio Grande do Sul. Acreditamos numa boa administração, gestão do estado, o Zuco e a Covati, e nós estamos aí junto com eles nessa caminhada aí para seguir em frente aí, melhorando a vida de todos os municípios e o estado do Rio Grande do Sul.
8: Deputado Francisco, existem leituras, claro, mais emotivas, né, mais eufóricas com relação ao que ocorreu também no domingo, que diz o seguinte, né, aquele parlamentar, aquele político que não se posicionou para um lado ou para o outro, né, não vamos entrar no mérito aqui, se apoiou A ou se apoiou B, mas aquela situação da cobrança de um posicionamento para defender uma linha, e o Brasil tem isso, né, nós temos hoje, e ficou evidenciado na eleição do último domingo, né, essa polarização, e tanto é que leva os dois agora pro segundo turno, e tem essa leitura, mas o político que não se posiciona, ele não tem vez. O senhor também pensa dessa forma, deputado?
1: Olha, quem se posiciona nesse sentido, essa vez foi parecido com 2018. Se voltar lá 2018, tinha que ter a posição firme para ser direita ou esquerda, e onde que venceu a direita aí com maior facilidade. Se tornou uma eleição parecida esse ano, até pelos escândalos que aconteceu em Brasília. Vamos pegar lá do INSS, que foram bilhões e bilhões, o Banco Master, foram bilhões e bilhões, o Supremo Tribunal Federal, meu Deus, está uma vergonha nacional. Eu até comentei assim, se eu fosse ministro lá, eu pediria para sair, para não ser ter um impeachment. Eles deveriam sair de lá por conta própria. Então, tudo isso veio a fomentar que a direita crescesse cada vez mais e se consolidar a nível de Brasília. De Brasil, porque você vê ali, foram 121 parlamentares federais do PL. E isso mostra a força da direita. E isso é bom para que haja uma mudança no país, para tentar melhorar um pouco a vida dos brasileiros aí, que está sendo muito difícil nesses últimos anos aí. O governo tenta fazer o desenrola, mas mesmo assim as pessoas não conseguem quitar suas dívidas, e cada vez pior para eles aí, recebendo salário e sobrando quase nada, pagando os bancos aí. Então, tudo isso motiva assim a ter uma mudança. Vou mudar para tentar melhorar, e eu acredito que vai ser melhor para o Brasil nesse próximo mandato, e o Rio Grande do Sul também ter uma voz nova aí no comando do estado, com ideias novas, fazer com que o estado continue crescendo cada vez mais e seja melhor do que foi nesses últimos anos aí para toda a população aí gaúcha.
8: Deputado Francisco, o senhor, antes mesmo de ser deputado, o senhor teve sempre uma atuação muito presente nos municípios, ou seja, olhando para os municípios, para a população, encaminhando projetos. Depois de eleito, também manteve essa postura de estar próximo dos municípios para saber das suas demandas. Esse novo mandato e o terceiro que vem pela frente, o senhor mantém essa postura? Creio que sim. Mas além disso, o que o senhor pretende também oferecer a mais para a população gaúcha, hein?
1: Olha, uma das questões que nesse meu mandato aí, houve muito trabalho aqui na Assembleia Legislativa das cheias, as enchentes que foram ocorridas aí, muito trabalho na execução do projeto junto com os municípios, mas essa vez quero continuar atendendo os municípios e ter mais participação lá na ponta, junto com eles, participando, ouvindo, enfim, e abrir portas para as empresas também poder chegar até nós, para que nós possamos auxiliar no que puder aqui no estado do Rio Grande do Sul e também em Brasília aí, porque a gente faz esse trabalho estado e Brasília e consome muito. Mas os municípios, eu sou municipalista, né, venho de raiz, isso, porque é no município que tudo acontece, É ali que as pessoas vão pedir o primeiro socorro. Dificilmente vem alguém em Porto Alegre pedir uma consulta, pedir um exame, pedir remédio. É ali o para-choque inicial, é no município. Então, fortalecer cada vez mais a entidade municipalista, mas também abrir uma porta especial aí aos empresários que produzem, trabalham muito, as microempresas, ao setor de serviços também, que com a nova lei da tributária aí vão passar a ter mais impostos, tentar trabalhar para que o governo federal se sensibilize para diminuir essa carga tributária deles ou não entrar em vigor tão logo. Enfim, tem muito trabalho pela frente aí para ser realizado. Temos estradas de conexões regionais, Gentil, Laranjeira, Nicolau, também a estrada que liga a Nova Alvorada até Camargo está em péssimas condições, fazer um trabalho de recuperação geral. Enfim, trabalho é o que tem mais a ser feito. Então, estamos aí disposto a enfrentar mais um mandato e tentar fazer o melhor pela região, pelos municípios e pelo estado.
8: Claro. Deputado, dá para a gente concluir aqui sobre o assunto, e até sempre é um tema que vem sempre à tona, vem em voga, né, na época de eleição, que se fala, por exemplo, dos parlamentos, a Assembleia, a Câmara Federal, o Senado, sempre se diz, mas é preciso que ocorra a renovação, um sangue novo nesse parlamento, ou seja, talvez não primar pela reeleição dos nossos parlamentares. E se a gente olhar aqui 2022, nós tivemos na Assembleia Gaúcha uma renovação de 49%, ou seja, naquela ocasião, 27 deputados novos e 28 permaneceram. Nesse pleito aqui, 25 serão novos e o restante permanece, ou seja, foram reeleitos, como é o seu caso aqui. Qual é a sua opinião sobre essa questão da importância da renovação no parlamento, deputado?
1: Olha, eu tenho uma avaliação minha, que eu venho há tempo comentando, que o deputado estadual, federal, vereadores, deveria ter uma reeleição só, para dar oportunidade a mais pessoas. Tem muitas pessoas que têm capacidade, têm inteligência, têm tudo para ser deputado, e às vezes falta oportunidade. Sabe que uma campanha ela custa um pouco caro de materiais, e quem concorre a primeira vez geralmente tem pouco fundo partidário ou quase nada, dinheiro também próprio. A reeleição, quem é bom passa pelo teste ali que nós fizemos agora no domingo. E a população vota ou não vota no parlamentar que vai à reeleição. Tanto é que não conseguiram se reeleger ali nesse mandato. Então, o que eu sempre falo, a população tem a caneta na mão aonde ela diz, vamos continuar com ele ou vamos tirar ele aí. A oportunidade é sempre nas eleições estadual. O eleitor tem que ter a sabedoria de dizer não aos parlamentares que não têm capacidade ou não corresponderam o que lhe foi dado aí a missão na Assembleia Legislativa. Então é isso, é uma prova também que o eleitor tem em mão aí, que pode muito bem nos deixar de fora ou continuar reelegendo aí. Eu acredito que o nosso trabalho foi bem executado junto aos municípios, ao estado e à União, enfim, a todos, que conseguimos manter a mesma votação praticamente num cenário onde a maioria dos parlamentares, um não se reelegeram e outros até baixaram a votação, exceto alguns que aumentaram aí pela posição demarcada que ocorreu.
8: Claro. Deputado Dirceu Francescon, reeleito no último domingo, mais uma vez, agradeço sua atenção, deputado, com a Vang, e também desejo aí sucesso no novo mandato e cumprimento o senhor novamente pela reeleição do pleito de domingo. Um ótimo dia e bom trabalho, deputado.
1: Um ótimo dia a você, aos ouvintes da Vang FM e a toda a população aí. Que seja uma semana de muita alegria, paz e saúde. Que Deus abençoe a todos e seguimos em frente, sempre com fé e esperança que o nosso estado seja melhor para nossos jovens e crianças que vem vindo aí ter um futuro mais promissor para todos eles. Um bom dia e uma boa semana a todos.
8: Ok, bom dia, deputado reeleito do União Brasil, Dirceu Francescon, né? Nova Alvarada é a sua terra, mas que foi reeleito para mais um mandato, né? Ele ocupa nesse momento uma cadeira na Assembleia, no seu segundo mandato, e vai para um terceiro mandato.
9: E né? Se alinha centro-direita, né?
8: Deixou claro que ele apoia o na base, Zuc, então, eu falava dos partidos aliados aqui, mas que teriam 26 cadeiras, agora passa a ter 27, porque ele declarou aqui, né? Que obviamente ele vai também estar apoiando aí, base do governo, né? Pela federação que tem. 9h22.
9: Vamos com a nossa reportagem que está em contato conosco.
8: Tem o Guilherme, na sequência. Na sequência.
9: Depois do intervalo comercial?
8: Já, na sequência, tá, então, Guilherme.
9: Ser? Vamos. Fechou. Lá. Na sequência a gente volta com o Guilherme na rua. Perfeito?
8: Isso aí, 9h22.
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8: 9h27 aqui na Vang tem Espaço Plural para você. Bom dia. Hoje é terça-feira. A gente vai com você até às 10 também no rádio, no aplicativo, site e no canal do YouTube. Você acompanha o nosso programa sempre das 8 até às 10. Tem o Guilherme já em condição agora?
9: Já em condições, Guilherme de Abreu. Tudo certo?
10: Tudo ótimo. Voltando com mais informações. Eu mandei algumas fotos aí no grupo da firma, chegaram a ver?
8: Deixa eu acessar aqui.
9: Não vi.
8: Eu tava aqui fazendo uma outra coisa no intervalo, a gente faz outras coisas aqui, viu? Foi.
10: Eu até vou contextualizar, tá? No final do
8: vi. Meu Deus, Guilherme. Tá? Que é isso,
10: domingo,
8: Guilherme?
10: Pela manhã, enquanto a gente fazia a cobertura das eleições, passei aqui no banheiro e alguém fez um estrago, né, Ronaldo? A gente até citou expressões médicas, né? Alguém evacuou na tampa dos vasos, espalhou toda a sujeira na tampa aí dos dois vasos do banheiro da Praça Central aqui de Marau. E eu tô com a turma que trabalha, tá, Ronaldo, Lídia, aqui no banheiro da Praça Central de Marau, até para entender um pouco se isso é frequente, se foi um caso esporádico que aconteceu. Tô na companhia aqui da Bel, da Beth e também do Batatinha, o Jandir, né? É o trio BBB aqui dos banheiros da praça, né? Até eles trabalham por aqui diariamente, né? Até para entender como que é a rotina, se há algo. Esse fato que aconteceu domingo, inclusive, Bel, foi você que se deparou com aquilo também, né? Você que fez a limpeza, mas pelo que tu me falava, é algo que acontece, não foi uma única vez, acontece bem, de forma bem seguida. Bem-vinda, bom dia.
11: Dia. Sim, é seguido que acontece isso nos banheiros aqui da praça.
10: Perfeito. Um bom dia também aqui pra Beth, tudo certo?
11: Bom dia, tudo certo. Aqui, diariamente acontece isso ali, de fazerem por cima da tampa dos vasos, muitas vezes até nas paredes, tem no chão, é direto isso aí. Daí a gente limpa, mas às vezes durante o dia mesmo, o pessoal que vem usar os banheiros, acontece isso ali também. Não é só quando a gente chega de manhã. É diariamente e a qualquer hora.
10: Jandir, tudo certo? Bem-vindo, bom dia.
12: Bom dia. É isso aí mesmo. É que nem a Beth falou, é diariamente. Quando não fazem nas tampas do vaso, fazem no chão, às vezes piso em cima. Né? É diariamente isso aí. Não sei se fazem de propósito, né? Acontece diariamente isso aí. É sempre que acontece. Provavelmente todo dia, fim de semana também. É difícil passar um dia que não. As colegas chegam e não acham um vaso, um banheiro trancado. É daquele jeito mesmo.
10: Pois é, domingo até, no acaso, né, que eu passei por aqui, fui usar o banheiro, as duas portas ali estavam abertas, né, os dois vasos bastante sujos, até achei que foi uma questão de vandalismo, um fato isolado, mas não é isolado, né, Bel? Algo que, então, acaba sendo rotina aqui para vocês.
11: Riqueiro, sempre acontece, não é só no final de semana, é dia de semana também, até nós limpando, logo após limpar, tem que voltar e limpar novamente, porque sempre acontece.
10: Aí o pessoal se pergunta, poxa, mas tem câmeras? Tem uma câmera externa, né? Não tem uma câmera interna, né? Não tem como gravar as pessoas fazendo necessidades ali.
11: Não pode, é contra a lei, né? É só aqui fora que tem a câmera.
10: Perfeito. Beto, até fiz um questionamento, só um minutinho, Ronaldo. Sim. Até, Beto, a gente fez um questionamento para vocês antes e até me surpreendi com a resposta, eu pedi, mas é só no masculino que acontece isso? E aí tu me falou, pelo contrário, no feminino é até pior.
11: Muitas vezes é até pior, porque coisas que as mulheres fazem de deixar pelo chão, absorvente, coisa assim, e é pior ainda do que no banheiro dos homens. É isso ali.
10: Sim, Ronaldo.
8: Respondeu a pergunta que faria, Guilherme. Já fez a pergunta, é exatamente isso que eu ia perguntar para ti. Já respondeu, Guilherme.
10: Perfeito. Então, Jandir, não tem dia, não tem horário. O pessoal simplesmente não tem nem vergonha de fazer isso.
12: É verdade, não tem vergonha. Não sei se é fazem de propósito, mas é diariamente. Inclusive que no domingo de manhã daí a gente não vem, né? Daí eu acho, não sei se é fazem de propósito, porque vê que não tem ninguém ali, né? Então eles aproveitam.
10: Durante a semana, durante o dia, vocês seguidamente se deparam com algum produto espalhado, até na parede, né? Como vocês falaram.
11: Até na parede. E no chão, daí pisoteiam por tudo, vão para outros lugares, fica terrível.
10: Essa situação, viu, Ronaldo, que a gente até pois começou é, a abordar ontem ainda.
8: É, até cabe a saber dos servidores públicos, como é que eles se sentem chegar no ambiente de trabalho, né, e passar o dia todo daqui a pouco consertando entre aspas, né, limpando aquilo que falta de educação para alguns, né, Guilherme? Qual é o sentimento deles, né? Primeiro que é uma coisa muito nojenta cá entre nós, né? Mas por outro lado, é um ambiente de trabalho, conviver com isso, será que é insalubre, Guilherme? Porque pelo amor de Deus, né?
10: Pois é, Bel, até falando aqui, questão do sentimento de vocês também, né? Chegando para trabalhar e se deparar com esse tipo de situação. É complicado para vocês, né?
11: É complicado, mas acaba que a gente acaba acostumando, porque é sempre isso que acontece, né?
10: Aquelas fotos ali, Ronaldo, que eu enviei para vocês, são fotos de vários momentos, não necessariamente desse último domingo, tá? Mas apenas alguns registros aí do que acontece aqui no banheiro da praça.
8: Pois é, lamentável, viu, Guilherme? As fotos aqui, é claro que são quase que impublicáveis aqui, né? Mas seria até bom publicar para dizer como é que nós temos alguns que se comportam em banheiro público, viu?
10: É, e tem coisa bem pior do que aquelas fotos, né, Mara, que tu me passou antes.
11: Tem umas que eu não encontrei, mas se tu quiser, outra hora eu te passo, mas é bem pior. Bem pior do que aquilo que eu te passei.
10: Esse é o relato, né, Ronaldo? Cruel da situação aqui do banheiro.
8: Pois é. Feito o registro, né, Guilherme, sobre os servidores, agradecer eles, né, que se manifestam aqui para dizer que esse é o ambiente que eles encontram, né, no dia a dia aí para atuar junto à praça, né, ao banheiro público. Então, lamentar por eles, por esse tipo de comportamento, né?
10: Com certeza, bem complicado. Pessoal, obrigado pela atenção e um ótimo trabalho para vocês. E claro, fica o pedido, né, que o pessoal colabore, né, para manter a ordem do banheiro e, claro, evitar esse tipo de situação.
12: Exatamente. Se como é que você diz? Se cada um faz a parte dele, daí a coisa fica melhor, né? Porque às vezes vai e termina de limpar, vai a gente mesmo vai no banheiro, oh, mas lá já tem um banheiro todo cagado, tudo, né? É isso aí que acontece.
10: Patinho, um ótimo dia.
12: Obrigado, para você também igualmente.
10: Beto, da mesma forma.
11: Eu quero agradecer, né, por essa reportagem, assim, de repente o pessoal daí se conscientiza, né, e começa a cuidar mais para manter limpo, porque nós sempre falamos, ó, o nosso dever é limpar, e o dever de quem usa, cuidar para permanecer limpo, né, é isso que eu acho.
10: Com certeza, Bel, da mesma forma, obrigado pela atenção.
11: Obrigada, porque as pessoas cuidem mais, porque é de todos, né?
10: Perfeito, nossa Unimóvel ao vivo aqui, bem na frente do banheiro da praça, trazendo um pouco da realidade, Ronaldo.
8: É, Guilherme, é o que parece, e até pelas imagens que tu mandou aqui, né, que tu compartilhou, o pessoal às vezes reclama que o homem erra o vaso, né? Mas erra pra fazer outra coisa. Aqui eles estão errando o vaso pra fazer o número 2. Será que vão ter que fazer umas aulas de como usar o vaso sanitário, Guilherme? Porque é brincadeira, viu? Errou feio aqui alguns, né?
10: Ou até fazer um espaço externo, fazer um buraco que o pessoal pode fazer ali dentro, né? Se tem dificuldade de acertar no vaso.
8: É, talvez seja uma patente, aquelas bem antigas, né? Que tem um buraco, daí não vai errar, né?
10: Ou só o buraco mesmo, aí é. faz direto ali.
8: Pois é, lamentável. A gente aqui, mas o assunto é muito sério, né? Porque olha pelas imagens aqui, mas meu Deus do céu, né? Mas erraram feio aqui o vaso sanitário. Você tem que fazer aula para usar vaso sanitário? Pode ter, não adianta ter guarda na praça, né? Não é, o guarda não vai junto com a pessoa no banheiro, né, Guilherme? Ele não vai acompanhar a pessoa.
10: Óbvia, né?
8: É, não vai acompanhar. A pessoa diz, ah, mas não tem guarda na praça, mas de que a gente tem guarda? Tem câmeras e não é suficiente? Agora lá no vaso, ninguém vai dizer assim, ó, tu senta direitinho aqui, te posiciona, faça. Não vai fazer isso, né? Cada um tem por si, né?
10: Um alvo, Ronaldo, dentro do vaso, talvez, uma solução ali, depois só pode brincar de acertar o alvo.
8: Ah, meu Deus do céu. Que triste que tu traz essa informação, mas é pertinente porque eu fico solidário aos três servidores públicos, né, que convivem com isso todo dia, viu, Guilherme? Solidário aos dois, aos três.
10: Mas o pior que eles falaram, né, na parede também, Ronaldo, então tu imagina o movimento ali pra acontecer isso.
8: Meu Deus, né? Eu acho que devem rebolar nas paredes, né? Só pode.
10: Ah, só pode.
8: É isso então, Guilherme.
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8: Ok, Guilherme, 9:37. Olha aqui, o Marcos é o seguinte, viu, Luiz? A solução talvez seria aquela questão: cada um que entra no banheiro, quando sai, aguarda na porta para verificar como é que ficou o teu rastro lá, né? Mais ou menos tem que fazer isso, né? Para poder saber se comportou ou não no banheiro, né? Mais ou menos seria nessa linha. Porque é lamentável, né? A gente tá, e até a gente se convence, né? A gente tem tido atitudes nada sociáveis. Nada sociáveis, né? O ser humano, de humano, tá ficando algumas coisas que não é mais tanto humano assim, não, né? A falar aqui o uso do banheiro público, né? Mas que coisa feia. Então, um negócio, eu imagino como deve ser a casa dessa pessoa aí, né? Deve ser saber lá o quê, né? Ou ele só faz porque é um espaço público. O descompromisso com o coletivo. Fica sempre essa pergunta, será que em casa é igual ou é justamente o descompromisso aí com o coletivo? Fica a pergunta no ar. Vamos voltar já 9:38.
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9: Agora 9h43, aqui em Marau, a gente retoma o nosso Espaço Plural nesta manhã. A gente vai até às 10 e vai conversar agora aqui no programa com a coordenadora do Centro de Oncologia e Hematologia do Hospital de Clínicas de Passo Fundo, a médica oncologista Júlia Pastorello, porque recentemente também o Hospital de Clínicas inaugurou um novo Centro de Oncologia e hematologia, tendo também inclusive mais leitos. Ela vai explicar sobre a importância dessa ampliação para o tratamento, né, dos pacientes oncológicos e também hematológicos. Doutora Júlia, como vai a senhora? Bom dia.
10: Bom dia, Rádio Vang e todos os ouvintes aí da região.
9: Doutora, a senhora fala com o Ronaldo aqui no programa, até para poder lhe identificar, me identificar para poder conversar com a senhora.
10: Bom dia, Ronaldo, bom dia.
9: Perfeito. Doutora, o que significa essa ampliação do Centro Oncológico do Hospital de Clínicas, doutora?
10: Significa uma mudança completa de ambiente de tratamento. Então, a gente saiu de um local pequeno que já tinha quase 20 anos ali, que ele tinha sido montado, e com certeza nesse período houve um crescimento exponencial

0: o número de tratamentos e das necessidades desses pacientes, e a gente vinha fazendo o possível para fazer o melhor atendimento, mas num espaço muito limitado. E agora houve uma ampliação de 2.000 metros quadrados, tanto na área de atendimento que a gente chama de ambulatorial, que são aquelas pessoas que fazem as consultas, as medicações e vão para casa, e também da internação dos pacientes que fazem quimioterapia internado ou que tratam alguma intercorrência relacionada ao tratamento oncológico ou hematológico.
1: Claro.
0: Então, nós estamos com praticamente 4 vezes o tamanho do nosso espaço inicial de antigamente, e isso com certeza qualifica, dá muito mais atenção ao cuidado, divide melhor todas as etapas de tratamento, reduz o tempo da sala de espera, né, da recepção. Então, com certeza é um ganho muito, muito importante para toda a nossa região.
1: Ou seja, qualifica ainda mais o acolhimento dos pacientes, então, doutora?
0: Todo o projeto ele foi desenhado desde o início para melhorar esse uhum. atendimento.
1: Sim.
0: Tanto que a ambientação ela foi muito pensada. A gente tem paredes ali pintadas à mão com algumas frases que trazem uma motivação e uma energia positiva para a hora das consultas e da recepção inicial, que foi uma ideia até que a gente trouxe de um centro europeu de tratamento oncológico. Nós também fizemos a área de tratamento com locais separados, pequenas cabines de atendimento, em que é possível ver todos os pacientes, mas eles estão separados, tem uma poltrona confortável, reclinável, que eles podem até deitar para fazer a medicação, e também é possível uma cadeira para que um familiar fique do lado. Algo que antes não era possível, então dá bastante individualidade e também o acolhimento de ter alguém da sua família que pode ficar junto o tempo todo.
1: Claro. Doutora Júlia.
0: Junto disso, a gente ganhou a possibilidade das toucas de crioterapia, que são toucas que a gente coloca na cabeça durante a quimioterapia e elas gelam a região do cabelo, ali o couro cabeludo, e conseguem reduzir significativamente a queda do cabelo dos pacientes. Então, quem precisa dessa touca, a gente também tem a possibilidade de atendimento completo para aquelas mulheres que fazem terapia para câncer de mama ou tumores ginecológicos evitarem a queda de cabelo.
1: Claro. Doutora, qual é o fluxo diário de pacientes que buscam o atendimento oncológico no Hospital de Clínicas? O fluxo diário, mensal, é um número muito grande, doutora?
0: É muito grande e só aumenta. Então, a gente está calculando que por dia esse local deva passar até 120 pessoas para receber algum tipo de tratamento ou atenção ali dentro. E ele aumenta muito, né? A gente recebe em média 40 consultas novas por semana, então recebemos 40 pacientes novos e temos todos os dias um fluxo de ambulatórios funcionando, tanto em pacientes em tratamento quanto em seguimento, porque a gente esquece, né, que muitas vezes quando recebe o paciente novo, ele vai ficar de 5 a 10 anos em acompanhamento, né?
1: Uhum.
0: Então isso também gera muitas consultas, muitos retornos, exames, além do momento de tratamento em si.
1: Claro. Doutora, a gente ressalta a importância de criar esse ambiente todo, né, essa infraestrutura que o próprio Hospital de Clínicas acaba oferecendo para a população. Mas aí também chama atenção o número crescente de pacientes com câncer. Esse número crescente se dá também à ampliação do processo de prevenção, o processo diagnóstico, ou de fato nós estamos tendo muito mais incidência da doença, hein, doutora?
0: Todos os fatores. É esperado que tanto na nossa região somos muito diferentes em termos de dados. É esperado que a gente tenha na população ocidental que a gente pertence, 1 em cada 4 pessoas provavelmente vai ter um diagnóstico de câncer. Então é um número muito alto de pessoas. E é claro que quanto mais prevenção a gente faz, isso a gente pode reduzir, né? Então também muito disso, muitos fatores modificados para se ter uma doença dessas ainda estão nas nossas mãos e vale lembrar disso todos os dias. Mas é claro que quando a gente faz exames de rastreio ou vai mais ao médico, faz mais consultas, é uma oportunidade de fazer um diagnóstico mais cedo do câncer e, consequentemente, um tratamento menos agressivo e com mais potencial de cura.
1: Pois
0: então,
1: é.
0: Também a realização dos exames, a proximidade, né, com consultas médicas, também traz esses diagnósticos, mas eles são bem-vindos no sentido de que, na maioria das vezes, tem um tratamento muito bem sucedido.
1: Claro. E aí está a importância da prevenção. Doutora, a gente fala aqui sobre esse novo espaço, né? O Centro Oncológico e Hematológico do Hospital de Clínicas, que agora tem toda essa observação do acolhimento para o paciente. Não é que antes não acolhia, pelo contrário, sempre foram bem acolhidos, mas porém tinha algumas limitações. Agora também foi pensado esse espaço para poder acolher os pacientes para tratar da sua doença. E aí eu lhe pergunto aqui, doutora, sobre esse assunto. Sim, a infraestrutura, mas também temos que ressaltar, melhorou muito o próprio procedimento de tratamento dos pacientes, né?
0: Sim, acho que a gente teve muitas inovações de medicações, de terapias, além da quimioterapia, né, que são a imunoterapia, a terapia-alvo, os anticorpos, que eles acabam muitas vezes entrando em algumas fechaduras, né? O tumor pode ter algumas fechaduras e algumas medicações são chaves que a gente injeta diretamente nessas fechaduras e tem um resultado muito expressivo no tratamento. Então, nós melhoramos muito, mas também ressalto a necessidade do país evoluir em termos de medicamentos oncológicos liberados para a população geral, que hoje ainda é muito restrita. Então, nós esperamos e estamos muito ativos na busca que mais medicamentos oncológicos de alta qualidade sejam liberados para todos os pacientes que merecem receber o melhor tratamento. Então, isso também é uma busca muito constante que nós estamos fazendo nesses últimos anos para equiparar o tratamento que os nossos pacientes recebem a outros países do mundo desenvolvidos em que é ofertado o melhor para todos e a gente considera que sim, esse é o ideal também para a nossa população. Então, a partir das aprovações de novas medicações, a gente também vem buscando que os pacientes recebam isso. E, além disso, nós temos uma pesquisa clínica que é muito ativa, né? Que normalmente são estudos já muito validados na última fase de implementação das medicações, em que normalmente a gente compara um tratamento associado ao que já era o padrão, né? Então, a gente sabe que quando coloca um paciente nessas condições de pesquisa clínica, ele vai receber ou o melhor tratamento disponível para o caso dele, ou um tratamento acima, que é aquele que está sendo testado para se tornar padrão, né? Então, também isso tem sido uma vantagem que a gente tem ofertado para os pacientes e tentando também trazer mais essas possibilidades de acesso através de pesquisa ou de expansão de algumas medicações que ainda estão para ser incorporadas aqui no nosso país.
1: Claro. Doutora, a gente fala aqui sobre esse centro, né? Mas até aproveitando aqui o gancho e até para já encaminhar o final da nossa conversa, prevenção se faz todos os dias, tem que deixar muito claro isso, né? Que prevenção se faz todos os dias, porém nós temos anualmente, nós estamos inclusive agora no mês de outubro, que é o chamado Outubro Rosa, logo aí vem o novembro, que é o Novembro Azul, para a questão da próstata e também do câncer de mama, são dois meses, né? Que se intensifica mais essa questão da conscientização. A senhora, como médica oncológica, o que a senhora acrescentaria no sentido também de conscientizar a busca da prevenção e quebrar de vez aquela frase, né? Que é tão trágica, se pode dizer assim, de que alguns ainda insistem em dizer, ah, mas quem procura acha. Se acha, cura, né, doutora?
0: A gente está falando dos dois principais cânceres, né, do homem e da mulher, que é o câncer de mama e o câncer de próstata. E a gente sabe muito bem quando ele aparece, né? Determinada idade, a partir dos 40 anos na mulher, a partir dos 50 anos no homem. Então, é um momento que a gente precisa atentar para isso, porque há a tendência que uma em cada sete mulheres ou um em cada sete homens tenha um câncer de mama ou de próstata, ele é extremamente presente. E realmente são tumores altamente curáveis com tratamentos não tão pesados quando diagnosticados numa fase muito inicial. Por isso a necessidade da ida ao médico, né, urologista, ao ginecologista, ao clínico geral, para que ele então solicite alguns exames que podem identificar ou um acompanhamento de alguns anos para identificar uma doença altamente curável. né? Então, realmente é a hora de falar sobre isso, porque o que a gente percebe assim, eu fiz meus exames ano passado, aí a gente vai olhar o exame tem 3, 4 anos, a gente não percebe que o tempo passa em várias questões nossas, né? A gente não dá atenção muitas vezes para nós como indivíduo. Então, é ideal que a gente marque um mês para dizer, esse mês eu preciso, além da minha vida e rotina habitual, também pensar em alguns cuidados de saúde, fazer meu check-up, revisar se eu estou tendo uma vida boa, saudável, que eu considero com saúde, né, o suficiente para que eu esteja bem agora e também aos 80 anos, né? Porque todo esse planejamento de chegar numa faixa etária mais longa, mais longevidade, ele tem que começar muito cedo, né? Ninguém chega lá se não se cuidou, se não deu prioridade para algumas questões de saúde.
1: Ok,
0: doutor. Então tem que parar algum momento, né?
1: Sim.
0: Parar nesse mês e pensar sobre isso.
1: Exatamente. Doutora Júlia, foi bom tê-la aqui na programação, também cumprimentar pelo trabalho feito pela equipe toda, nesse aperfeiçoamento também dos serviços de oncologia e hematologia do Hospital de Clínicas. Obrigado pela sua atenção aqui com a Vang. Conte sempre com a gente e um ótimo dia para a senhora.
0: Obrigada também, contem sempre conosco. Um ótimo dia para vocês e todos os ouvintes.
1: Júlia Pastorello participou aqui no programa hoje. Ela é coordenadora do Centro de Oncologia e Hematologia do Hospital de Clínicas de Passo Fundo. É médica oncologista que trouxe também essa informação sobre esse novo Centro de Oncologia e Hematologia do Hospital de Clínicas. Só um dado curioso aqui, em 2025, o setor foi responsável em Passo Fundo por, só no Clínicas, 20.952 sessões de quimioterapia e foram 28.965 atendimentos na área oncológica no Hospital de Clínicas. São dados só para acrescentar aqui, né, que eu recebi agora aqui essa informação. 9:55, Luiz.
2: Muito bem, fechamos aí o nosso programa de hoje. Vamos ver se tem algum destaque final, que também você pode acompanhar no vangfm.com.br. Tem lá as informações do nosso portal de informação, além, é claro, das nossas redes sociais, sempre atualizadas e trazendo todo o trabalho também da reportagem durante o dia de hoje.
1: 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Fechou o programa de hoje.
2: Fechamos. Voltaremos amanhã, 8 horas, com o nosso Espaço Plural.
1: Meio da semana já amanhã.
2: Já quarta-feira.
1: Até amanhã, bom dia.

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10: E ontem à noite, pelo primeiro jogo da fase pré-quartas de final da Liga Gaúcha de Futsal, a MF foi até Camaquã e acabou sendo derrotada por 8-4 para a equipe do Camaquã Futsal. Agora, a decisão será em Marau, nesse próximo sábado, às 8 horas da noite. Para se classificar às quartas de final, a MF precisa vencer no tempo normal e depois tem vantagem do empate na prorrogação.
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0: 10:02 aqui na Van, que começou com a unidade, a gente não perde o passo não aqui, a gente começa o programa a partir de agora, né? Senão a gente não ia perder a vez, né? Kelly, bom dia.
1: Bom dia, Ronaldo, Jenny, Guilherme, toda a equipe, um dia especial pra você que está na sintonia, não? Vamos tentar manter a pontualidade por aqui.
0: É isso aí, né? Pra não perder o passo, né, Kelly?
1: Isso aí.
0: Como diz a música aí, 1, 2, 3, né? Começamos o programa que vai com você até meio-dia nesta manhã de terça-feira, dia 6 de outubro de 2026. O tempo tá encoberto, tem um sol tímido, né? Bem tímido nesta manhã, né, Kelly?
1: É, bem tímido, mas para nublado por aqui.
0: É, isso aí. 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A gente começa aqui o nosso programa que vai até o meio-dia. E é muito bom saber, né, que você também está com a gente. Já estava aí no Espaço Plural, bem cedinho no Vang Bom Dia. E agora tem o Comunidade que começa e vai até o meio-dia. Comigo, Ronaldo, tem a Kelly Felipe. Tem na Unimóvel o Guilherme de Abreu e ainda tem o trabalho na produção aí da Jenny Gazola. Aqui estamos para estarmos juntos com a informação, né? Com aquela conversa que a gente faz também aqui no programa sempre, né, Kelly?
1: Isso aí, Ronaldo. E falando hoje em datas comemorativas, então hoje marca o Dia Mundial da Paralisia Cerebral, também o Dia do Tecnólogo, Dia de São Bruno. E falando em fatos históricos, hoje marca o aniversário de morte de Adolfo Lutz, em 1940. E também James Bond estreia no cinema em 1962.
0: Nossa, faz tempo, hein? 64 anos atrás.
1: Isso
0: James
1: aí.
0: Bond. 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Agora 10:05.
1: Ronaldo trazendo aqui os destaques do Vang FM. Gestante recebe atendimento após sofrer mal súbito na 129 em Casca. Também é destaque o Dirceu Franciscon, né? Estou na Assembleia Legislativa cuidando de pessoas, diz ele após reeleição. E ainda na área de esportes, a MF terá decisão em casa no mata-mata do Gauchão Série A de futsal Sicredi.
0: Muito bem, vamos também fazer um destaque, um contato com a Unimóvel, está conectado com a gente aqui, Guilherme de Abreu. E aí, Guilherme, como vai você? Tudo certo? Bom dia.
2: Tudo ótimo, Ronaldo. Bom dia para ti, bom dia, Kelly. Um bom dia especial a tu que nos acompanha agora no Comunidade. Vamos lá, Ronaldo, mais uma terça-feira de Comunidade, né? Céu bem cinza, né? Nebulosidade, sensação mais ou menos abafado, tá mais para abafado do que para outra coisa. Só que pelo menos na previsão que a gente indicava no começo da manhã, não marcava chuva para hoje.
0: 20 graus e agora a temperatura aqui em Marau, Guilherme.
2: Vai subir mais, viu? A máxima na previsão do tempo indicava 23, 24 graus, então deve chegar nisso e até passar um pouco, quem sabe, né, Ronaldo? E aí depois, para os próximos dias, até tem mais previsão de chuva sim.
0: Para hoje, estava aqui verificando agora a atualização, a última do Clima Tempo, dizendo, Guilherme, que pode ter alguma pancada, mas muito fraca, de chuva, principalmente à tarde, mas aqui se fala em 1 milímetro, então é fraquíssima, né? E a máxima para hoje é de 22 graus aqui para Marau. E para amanhã, quarta-feira, então seremos uma condição também de sol no amanhecer, até com nevoeiro para começar o dia amanhã. E depois à tarde e para a noite seria a volta da chuva. Mínima de 15 para amanhã, sobe bem, vai para 26 de máxima. E aí a quinta-feira deve ser um dia fechado e chuvoso na quinta-feira, com temperaturas entre 19 e 21 graus. E a sexta-feira ainda tem a condição de chuva, mas também temperaturas entre 18 e 21 graus. E essa chuva vai se estender, meu Deus do céu, né? A partir daí, praticamente todos os dias tem previsão de alguma coisa, a partir já de amanhã, até o dia 14, Guilherme, até a semana que vem. Então será praticamente uma semana de instabilidade aqui na nossa região, ou seja, é bem aquele típico da primeira quinzena de outubro, sempre marcada aí pela instabilidade, né? Dias com chuva, dias com sol, mas é muito típico da primeira quinzena de outubro.
2: E sempre variando bastante, né? Tem dias que não tem nada de chuva, tem sol, no outro dia chove um pouquinho, no outro dia desanda, né? E vem muita chuva em um momento só, né? Em poucas horas e poucos minutos. Essa variação, de certa forma, acaba até sendo normal, né?
0: É bem da época do ano, é bem da estação, né? Então, dentro de uma normalidade, digamos assim, né? Que a primeira quinzena de outubro tem toda essa variação, né? Mas as temperaturas por hora, nos próximos dias, talvez algum dia pode ter a mínima de 12, mas elas ficariam sempre acima dos 15 graus a partir de agora, as mínimas do dia. E aí depois, durante a tarde, elas tendem a subir, em alguns momentos até chegando a 25, 26 graus.
2: Aí desde que não venha nada em excesso, tá tudo certo.
0: Isso aí. O que tu traz de informação além dessas, Guilherme?
2: Olha, eu não sei pra tu, Ronaldo, mas pra mim bastante gente tá, depois da participação que eu fiz às 9h20 ali do banheiro da praça, muita gente tem relatado que também foi premiado, viu, Ronaldo, em se deparar com esse tipo de situação. E aí o pessoal me abordou não só na praça, viu, muita gente que entrou em contato comigo falou sim da praça, que chegou lá e encontrou situações ali, né, não muito agradável, mas aí o pessoal citou outros lugares também que chega lá, tem gente que simplesmente faz as necessidades em outros locais, digamos, vai no banheiro de outro local, outro departamento, digamos, fechado, não que o pessoal faça tanta sujeira, mas o pessoal faz as coisas lá, o Ronaldo esquece que tem um botãozinho ali que desce água, né, que é a descarga e leva o produto embora, tem gente que deixa tudo ali à mostra, enfim, o pessoal tem me relatado bastante situação, viu, que acaba não sendo muito interessante.
0: Sabe que agora tu falou de diferentes locais, eu me lembrei que tinha também tempos atrás, Guilherme, não tão distante assim, tinha a mesma queixa do mau uso do banheiro público, que também é público, era na praça próximo ao Hospital São Lucas. Não sei se melhorou por lá, mas também tinha lá problemas no banheiro lá, né, da utilização. E agora tu trazes aqui que em alguns ambientes, né, que são fechados, o pessoal realmente não usa bem, né, O vaso sanitário, esquece, inclusive ele tem uma chamada descarga, né? Que você aperta um botão lá e por consequência vem bastante água para levar embora, né? Vai pro sistema de esgoto. Olha, mas você precisa falar isso, Guilherme. É tão óbvio, mas estou convencido mais do que nunca, tivemos um momento que tem que falar só óbvio. O resto não precisa mais falar mais nada. Só vamos falar de coisas óbvias, né? Que é o exemplo como se usa um banheiro. É falar óbvio, né? Não sei o que está acontecendo, Guilherme. Confesso que eu não sei o que está acontecendo com a nossa população, que não todo mundo, obviamente, vamos deixar bem claro isso, mas tem uma parcela que desaprendeu a conviver no coletivo. Né? Tá pior que bicho. Tá menos sociável que um bicho. Né?
2: Sabe que eu lembrei agora há pouco, nem comentei antes porque eu não tinha lembrado, mas lembrei agora há pouco. Tem um local que eu seguidamente frequento, tá, Ronaldo? E aí tem o banheiro. E no banheiro geralmente tem aquelas plaquinhas, né? Com orientações básicas, puxa a descarga, enfim, aí tem uma das orientações, proibido subir no vaso. Então tu imagina o que não deve ter acontecido por ali. Pra colocar ali a placa.
0: Se colocou a placa é porque alguma coisa aconteceu de errado, proibido subir no vaso.
2: E sempre que eu vejo me chama a atenção, até fico com vergonha de pedir, tá, mas o que o pessoal tem feito aí, sabe, pra terem colocado essa placa, mas tá lá, né? Proibido subir no vaso.
0: Sabe que agora a gente fala aqui da questão dos banheiros públicos, né? Como é que é nos restaurantes será o banheiro, hein? Como é que fica nos restaurantes? O pessoal dos restaurantes pode até mandar, não precisa nem mandar com o nome de qual restaurante, mas pode até mandar com parceiro. Como é que é o banheiro do restaurante, Guilherme? Porque o restaurante também, a gente sabe que os restaurantes têm essa preocupação de ter um bom ambiente para receber lá os seus clientes, né? Mas o que eles encontram no banheiro do restaurante?
1: É um desafio manter, né, esses ambientes.
0: Exatamente isso.
2: Outro tipo de banheiro,
0: ou não,
2: banheiro de posto de combustível.
0: Mesma coisa.
2: Na beira de estrada, de rodovia. Que o pessoal passa bastante por ali, geralmente é gente que só tá de passagem mesmo. Acaba, né, nem dando bola com higiene e limpeza, também acaba muitas vezes fazendo um estrago ali.
0: Então, assim, porque o restaurante, embora seja um estabelecimento privado, mas o banheiro acaba sendo coletivo, né? Ele tem essa questão do coletivo. O que o pessoal tem se deparado com os banheiros de restaurantes, ou postos de combustíveis, né? E tantos outros que possam. Só pode até mandar, relata aqui. Se tu quiser, você informa, não diga o nome, mas só conta pra gente como é que é, que a gente faz o resumo, o relato aqui para saber como é que nós estamos utilizando os banheiros, aonde é, são coletivos, onde tem mais pessoas, né? Porque eu imagino que em casa, pelo menos, ou será que em casa é igual? Não, né? Acho que não. Penso que não.
2: É, nem precisa se identificar ou falar o nome do estabelecimento,
0: não,
2: né?
0: Precisa, não precisa, não precisa.
2: Conta um pouco do que
0: só relata para gente.
2: Se depara às vezes, né? Só relata a rotina.
0: É, o pessoal dos restaurantes aí pode relatar. A gente não precisa mais citar aqui o restaurante, né? Não é essa a intenção, porque é uma questão também da imagem do estabelecimento comercial, mas é pra gente educar aquele que vai para o estabelecimento depois, ou de uma forma geral, para que também, né, faça, tenha esse cuidado com relação a esse assunto. 3342-1522, pode relatar aqui, pode mandar se quiser em texto, né, porque talvez não vai querer se expor com voz, mas então manda teu texto aí, a gente não identifica você, mas para trazer os relatos também referente a esses estabelecimentos, restaurantes, né, a questão de postos de combustíveis, tem outros estabelecimentos que não me recordo se tem banheiro, mas enfim, me lembrei agora aqui dos restaurantes. Passa isso pra gente saber como é que é aí, o que vocês se deparam com relação aos usuários desses esses locais aí.
2: Bares também, né? Que o pessoal acaba tomando umas a mais às vezes e aí desanda também.
0: É. Eu achei que era só problema que o pessoal reclama que os homens, né, usam os mictórios de forma errada, mas pelo que eu vi, não é só os mictórios, é o vaso que tá tudo errado, e é homens e mulheres, né?
2: Aí, pelo que elas falaram, as gurias que trabalham ali no banheiro da praça, o feminino é até pior. Então tu imagina.
0: Meu Deus do céu. Tá aí, Guilherme, é esse o assunto?
2: Se o pessoal quiser mandar foto também pra vocês, Ronaldo, pode ficar à vontade.
1: Não,
2: pior
1: nem
2: que aquelas
1: precisa.
2: Que mandei ali, garanto que não são, viu?
0: Eu só relato, não precisa de ver foto, pode, né?
1: Sem foto, não, por favor.
2: Pode mostrar, sim, que a Kelly olha tudo ali, né, Kelly?
1: Não precisa, não.
2: Não, a gente faz questão.
1: Só
2: pode
1: relato.
2: Mandar, 3342-1522.
0: Tá bom, faço questão pra ti, hein, Guilherme?
1: Eu te encaminho depois, Guilherme.
0: Que coisa nojenta.
2: Tá, depois a gente olha no final do programa ali.
0: Você volta daqui a pouco, hein?
2: Depois eu volto. 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
0: Ok, Guilherme, agora 10:15, né? Esses assuntos, né? Eu até fico imaginando o seguinte, né? Possivelmente quem faz isso, se for se dito, ele vai negar, vai acusar um terceiro.
1: Sim.
0: Né? E o problema de tudo será sempre dos outros, menos o dele, né? Ele deixa o seu rastro de falta de educação, né? Mau uso dos ambientes, ainda está sujeito ainda a querer ter toda a razão para dizer que ele faz a coisa certa. O problema sempre será dos outros, nunca será dele. Possivelmente pode acontecer isso. 10:15, vamos voltar já.
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4: Olá a todos que nos acompanham na Rádio Vang. A tendência é de termos aí uma ligeira trégua na chuva na terça-feira, com sol e nuvens. Na madrugada pode ainda sobrar algum resquício dessas pancadas de chuva da noite desta segunda. Mas durante o dia, terça-feira tem sol e nuvens com 14 a 21 graus. Quarta-feira com sol e nuvens com 16 a 27 graus. Esquenta na quarta-feira. E fica o alerta entre os dias 8 e 11, com uma área de baixa pressão. Vai trazer de volta a chuva mais abrangente e forte, e os acumulados podem ser altos, até com risco de transtornos. Os volumes podem oscilar entre 50 e 100 milímetros, somando aí dia 8, 9, 10 e parte do dia 11. Então, algum trabalho ao ar livre precise de tempo seco, o ideal é aproveitar, principalmente esta terça e quarta, porque depois essa terça e quarta, porque depois de quinta vem um período de chuva mais abrangente e forte. Da Metsu Meteorologia, Estel Suas.
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0: Agora 10 horas e 23 aqui na Vang, nós seguimos com a comunidade, temperatura de 20 graus aqui em Marau, nós seguimos com você para Lojas Banker, tem supermercado Crisp também com a Universidade 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
0: O programa recebe aqui nesta manhã a médica pós-graduada em dermatologia estética, Monique Damiano, que está aqui no nosso programa hoje para falarmos sobre dermatite atópica. É o nosso assunto aqui no programa hoje. Doutora Monique, seja bem-vinda aqui à Vang, bom dia.
2: Obrigada, bom dia.
0: Doutora, o que é dermatite atópica, hein?
2: Então, dermatite atópica, ela é muito comum nas crianças, né? Ela é uma doença inflamatória crônica causada por uma inflamação da pele. Então, o que acontece com aquela pele? Vamos imaginar que a nossa pele é uma ela tem uma proteção, ela é uma parede. Uhum. E as crianças têm essa alteração nessa proteção. Então, a gente tem uma proteína que chama filagrina, que ela regula essa proteção. Então, pacientes que têm dermatite atópica têm uma redução ou uma alteração dessa proteína. Então, fazendo com isso, ela tem essa alteração da proteção, a pele perde mais água. Então, por isso que causa o ressecamento, a descamação da pele, a coceira. Então, é muito importante diagnosticar isso breve. 20% das crianças apresentam esse diagnóstico e, geralmente, lá nos 5, 6 anos de idade, eles tendem a apresentar uma melhora.
0: 20% é um alto índice.
2: É alto, né? É. Sim.
0: De cada 100 crianças,
2: 20% apresentam um diagnóstico. E geralmente algumas podem apresentar a tríade atópica, que a gente fala. O paciente tem asma, rinite e dermatite atópica. Não sempre, né? Não é porque o paciente não apresenta essa tríade que a gente exclui o diagnóstico, mas geralmente é comum as crianças terem rinite, asma. Então a gente sempre associa essa tríade que às vezes eles tende a apresentar.
0: E essa criança é a primeira infância, Ló?
2: Primeira infância. Logo lá pelos primeiros anos de vida, até os 5, 6 anos, tende a melhorar. Dependendo do grau e de quando que a gente diagnostica aquela criança, aí a gente vê se ela apresenta uma melhora, mas geralmente entre os 5, 6 anos apresenta uma melhora bem grande.
0: Doutora, e os sintomas, pode confundir os pais no sentido de, pode ser uma outra doença, alguma alergia? Pode ter essa confusão ou não?
2: Sempre tem essa confusão. Demoram até para chegar no diagnóstico. Geralmente começam achando que é uma alergia, depois começam achando que pode ser algum fungo, alguma micose. Então, sempre as crianças que a gente pega, assim, que a gente diagnostica, já tentaram vários tratamentos para outras patologias.
0: Porque sempre acompanha muita coceira.
2: Sim, fica vermelho, acompanha de coceira, ressecamento. Primeiro começa com o ressecamento. Uhum. Então, como a criança ela vai coçando, vai piorando essa inflamação e aí gera um ressecamento maior.
0: E aí vai agravando.
2: Vai agravando, porque quanto mais coça, pior a inflamação, que já é uma inflamação da pele, e ela pode ir aumentando essas lesões que a gente chama de eczema. Vai ficando bem áspero, aí vai descamando. Então é bem importante chegar num diagnóstico precoce.
0: Que momento procurar ajuda médica nesse sentido, hein, doutora?
2: Quando vê que tá fazendo algum tratamento, que a criança tem muita coceira, tem crianças que já não conseguem dormir à noite pela própria coceira. Então, às vezes, dá antialérgico, que dá sono, o antialérgico na criança, mas mesmo assim não apresenta melhora daquelas lesões. Então, sempre que vê que a criança está tendo muita coceira, principalmente nas dobras, na região dos braços, nas dobras atrás das pernas, tem crianças que acomete até o pescoço, tronco, dorso. Então, depende do grau, né? Então, por isso que é sempre bom. Viu que a criança está tendo algumas lesões, não melhora, não cicatriza, coça demais, descama muito, percebe que a criança tem uma pele bem ressecada, é importante investigar.
0: Doutora, nesse sentido aqui, nesses sintomas todos, né? Talvez cogitando, né? Porque não tem um diagnóstico médico, que seja isso, seja aquilo, seja uma alergia, se parte para o uso de algum tipo de produto para conter isso.
2: Dependendo da gravidade, né? A primeira coisa que a gente tem que orientar os pais é tomar cuidado com os banhos, não pode ter banhos muito quentes e demorados. A gente sempre orienta banhos mornos, né? Ainda mais no inverno é difícil não tomar banho, mas a gente sempre orienta não ficar, tem crianças que ficam na banheira por muito tempo brincando na água, isso não é bom. Então, porque além a pele já perde proteção pela água, então ficar muito tempo no banho também não é bom. Então a gente sempre orienta banhos mornos e não demorados e muita hidratação. A hidratação é o primeiro pilar do tratamento. Tanto que a gente vê que 80% dos pais que entendem a importância da hidratação melhoram. Então, primeiro de tudo, banhos que não sejam muito longos e muito quente. Fazer bastante hidratação e, dependendo do grau, aí a gente vem com os tratamentos tópicos, que são corticoides. Dependendo da gravidade, a gente tem os inibidores de JAK também, que daí são imunossupressores, que daí são orais. Mas aí depende da gravidade. O primeiro de tudo é os pais entenderem a importância da hidratação.
0: Sim, nesse sentido aqui, hidratação, quais os cuidados? O que utilizar para hidratar essa criança, hein?
2: Cremes, geralmente são cremes hidratantes sem fragrâncias, tem na farmácia, né? A gente sempre gosta de orientar, fazer uso de hidratantes que possuem ceramidas, que elas são muito importantes para a hidratação da pele, ou ureadin, que tem algumas marcas, né? A gente usa Isdin, CeraVe, são marcas que a gente tem uma gama enorme de hidratantes, mas sempre hidratantes que possuem essas composições. E tem que entender que a hidratação tem que ser de 3 a 4 vezes no dia. Às vezes, quando a mãe vem no retorno, eu pergunto, tá, e já comprou outro pote? Porque eu quero saber a quantidade. Se ela fala que ela ainda tá com o mesmo pote de quando ela veio na primeira consulta, eu já sei
0: não
2: que
0: tá
2: ela
0: aplicando.
2: Não tá hidratando da maneira correta. Às vezes, dependendo do grau, a gente fala que um tubo tem que durar umas 2 semanas, ou seja, é muita hidratação.
0: Diária isso?
2: Diária.
0: Qual a importância de justamente seguir essa orientação do tratamento? Porque é uma forma também de curar isso? Tem cura, não tem cura? Como é que
2: é? Crônico.
0: É crônico.
2: É crônico e tem as crises, né? Então a gente consegue controlar as crises. No inverno elas vêm mais justamente por causa do banho quente, a pele fica mais sensível, então a água quente vai tirando aquela pouca proteção que o paciente já tem, né? Então a hidratação é muito importante, então tem as crises, a gente consegue controlar. O paciente sempre vai fazer a hidratação ao longo da vida dele, mas aí vai acompanhando para ver como ele responde. Então assim, é controlando, a gente não consegue saber como o paciente vai responder. É controlando e não dá para saber se vai apresentar lá na frente, na adolescência, na vida adulta.
0: Ou seja, está com ele isso, ela pode se manifestar na vida adulta ou não.
2: Sim, pode ou não, não é uma regra.
0: Não tem uma regra.
2: Mas é crônico, então ela pode voltar. Não tem um tratamento que a gente fala, vamos fazer aqui e você está curado. Não, é crônico porque ele nasceu com essa alteração da proteção da pele. Então a gente tem que controlar isso, e já que ele não tem essa proteção, a quantidade certa que a gente hidrata para manter essa proteção que ele não tem.
0: Doutora, a não observância, não a busca ajuda médica, dermatológica para esse assunto aqui, aí utilizar qualquer tipo de produto, ou seja, produto inadequado ou não cuidado médico, qual é o risco? É do agravamento disso tudo, hein?
2: O agravamento? Tanto
0: manchas
2: que até
0: na pele,
2: manchas na pele, porque o paciente fica muito tempo com aquela inflamação, então pode causar manchas, hiperpigmentação pós-inflamatória. E essas hiperpigmentações a gente não consegue recuperar. E fica porque foi uma lesão que teve aquela pele. Então é bem importante, assim, ver que a criança está tendo coceira, não está melhorando, está alterando a qualidade de vida, não está conseguindo dormir. É importante investigar para ver se pode ser uma dermatite atópica.
0: Fator genético tem que considerar?
2: Fator genético também e partes de inflamação, né? Tem alterações no fator genético e alterações da parte inflamatória.
0: E se público mais suscetível, meninos e meninas, tem talvez um público mais suscetível?
2: Não tem. Não. E algumas crianças a gente tem que tomar cuidado até para ver que pode ter até parte alimentar. Vamos supor, ovo, leite, soja, trigo, amendoim, Tem crianças que quando come isso...
0: manifesta?
2: Pode piorar um pouco a coceira. É. Não são em todas, tá? Isso daí a gente faz testes alérgicos pra ver, mas tem crianças que... às vezes a mãe tá fazendo tudo certinho, hidratando, só que daí ele consome alguma coisa e ela não sabe, né? Uhum. Então são partes que a gente tem, tudo o histórico da criança que a gente tem que investigar com os pais.
0: Ou seja, a observação da alimentação também tem que estar nessa regra de,
2: sim,
0: de tratamento, né?
2: Também. Se a gente tá fazendo de tudo e a criança ela não apresenta uma melhora, a gente tem que investigar essas partes também.
0: É, mas é um número alto, né? 20% das crianças podem manifestar essa doença.
2: Pode manifestar. É. Só que 80% apresenta uma boa melhora. Sim. Se entender a importância da hidratação, a importância do tratamento.
0: Vai exigir justamente essa atenção do recomendável.
2: Exatamente.
0: É. Sobre esse tema, o que é a dúvida principal, hein, doutora?
2: Dos pais?
0: Isso, é.
2: De como tratar eles. Não, a dúvida grande deles é a parte da hidratação. Porque você fala, tem que passar um creme. Eles não conseguem entender que a hidratação é o tratamento. Então aí a gente explica, uhum, o que é a dermatite atópica. Que é isso, que é uma alteração da proteção. Né? A pele, ela perde água. Ela não tem proteção, então eu sempre tento, às vezes eu até desenho as camadas da pele, eu mostro onde tem a alteração. Uhum. Então, por isso a importância do hidratante, porque às vezes a dificuldade nossa é fazer entender que a parte da hidratação é tratamento.
0: Doutora, nesse sentido aqui, essa manifestação dos sintomas ocorre, como você até já mencionou aqui, nas próprias...
2: Nas dobras,
0: né? das articulações. Geralmente fica nos membros ou também pelo corpo isso, hein?
2: Depende da gravidade, pode ficar nos membros, no corpo sim,
0: também,
2: no tórax, isso, no dorso, e tem crianças que pode acometer até o pescoço e o rosto. Aí esses casos já são um pouquinho mais avançados, né? Mas geralmente começa mais em membros inferiores e superiores. Pernas e braços. Aí tem pacientes que conforme vai piorando o ressecamento, aí vai pegando no tronco, no dorso.
0: Possivelmente primeiro manifesta nos membros.
2: Geralmente sim. Mas nunca é uma regra.
0: Uhum.
2: Cada caso, por isso que é bem importante o acompanhamento. Então eu sempre gosto de acompanhar os pacientes até os 5 anos de idade dele. Né? Depois que eu vejo na primeira consulta, eu oriento vir depois de uns 15 dias, que eu quero ver se os pais entenderam da hidratação, porque às vezes não entenderam e a criança volta igual. E aí depois desses 15 dias, a cada 60 dias, então a cada 2 meses eu gosto que vá, depois uma vez no ano, só para ir acompanhando até os 5 anos de idade.
0: Só até falar que o fator climático tem muita influência então nesse sentido, né?
2: Tem muita influência.
0: Inverno, verão, isso fica bem evidenciado.
2: No verão tendem a melhorar e no inverno sempre vem as crises por causa do banho quente, a pele ela fica mais sensível.
0: A água quente acaba retirando
2: aquela
0: proteção da pele.
2: Na gente que é normal, ela já tira, então sim, a gente tem que sempre hidratar em pacientes com dermatite atópica que tem essa alteração, piora mais ainda.
0: Doutora Monique Damiano, foi bom recebê-la aqui nesta manhã com esse assunto tão pertinente de essa orientação e seguir, né? Obviamente,
2: sim,
0: a orientação médica, nada de se automedicar, né?
2: Não, é importante investigar para fazer o tratamento certo,
0: correto,
2: porque
0: né?
2: Às vezes você vai atrás de vários diagnósticos, faz várias coisas e é uma coisa simples de tratar, de cuidar, que se você investigar precocemente, você diminui as chances de ter uma hiperpigmentação, da criança ter um estilo de vida saudável, né?
0: Qualquer situação dessa, lembrando sempre, né, que quando se trata de pele, dermatologia é o caminho para fazer isso, né?
2: É o caminho.
0: Ah, ok.
2: Obrigada pelo convite.
0: Volte mais vezes aqui.
2: Obrigada.
0: Doutora Monique Damiano esteve aqui no programa hoje com essa temática, dermatite atópica, nosso assunto aqui do nosso quadro Vida Saudável, no oferecimento, doutor Jefferson Cunha. 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
0: Agora 23, faltando para as 11, a gente retoma o programa na sequência também com os demais assuntos. 20 graus e aqui em Marau a temperatura. Hoje é terça-feira, dia 6 de outubro de 2026. Para você, bom dia, um ótimo trabalho, né? Uma ótima terça-feira para você que acompanha o nosso programa.
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7: Olá, tudo bem? Uma excelente terça. Tá no ar o nosso quadro Patrulha do Consumidor. A conta deu R$9,70. Você deu 10 e o caixa quis te empurrar balinhas de troco? Cuidado, pois impor a troca de troco por mercadorias ou arredondar o valor para cima é prática abusiva. A responsabilidade de garantir as moedas para o troco exato é exclusivamente do estabelecimento comercial. O comerciante jamais pode se recusar a prestar o serviço ou prejudicar o cliente por falta de troco. Exija seus direitos no caixa e defenda o seu dinheiro. Patrulha do Consumidor fica por aqui, mas eu te espero no próximo. Até lá.
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0: Agora 17 para as 11, a temperatura aqui em Marau, que ele vou trazer para você a temperatura agora, é de 20 graus aqui em Marau a temperatura.
1: Bem agradável.
0: É, agradável amanhã de terça-feira de temperatura de outono, né? Aliás, de primavera, mas parece mais um outono, né? Placar do tempo parece tá mais para outono, mas é primavera que nós estamos, né?
1: Exatamente, faltando hoje, Ronaldo, 86 dias para terminar 2026.
0: É, pois é, Kate. Já dá para deixar pronto o pinheirinho, né?
1: É, tem pessoal já vendendo Natal aí pelas vitrines.
0: É, já tá. É, até pra viver um pouco mais, não fica, só 30 dias é pouco, né? Sim, ou vai ornamentar, pode já ornamentar aí o seu ambiente também, por que não? Mas passou rápido 2026, hein? Passou rapidinho. Voou. É, passou rápido. Mas lembre você, se teus projetos lá de 31 de dezembro, né?
1: Uhum.
0: Se você não cumpriu, não desista deles, né? Começa agora. Tá em tempo de começar ainda, né?
1: Tá em tempo aí, faltando 86 dias hoje pra terminar.
0: E não joga a toalha, dizer que terminou o ano também, né? Porque cada dia é mais um dia. O que ocorre no dia 31 de dezembro é que troca só mais um mês, né? Porque a vida segue. Não dá pra desistir. 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Nós seguimos aqui com a comunidade nesta manhã de terça-feira. Você também pode participar aqui no nosso comunidade, sempre, né? Através do nosso WhatsApp e que é fone também, o 3342-15.

0: 1522, contato aqui da Vang.
1: Ronaldo, hoje o Senado prevê iniciar, né, os debates aí da PEC contra a escala 6x1. Então tem essa informação aí do Senado, né? Quando a pessoa trabalha 6 dias por semana e folga 1, reduz a carga horária semanal de 44 para 40 horas. Então esse é o debate que inicia hoje no Senado.
0: É um dos assuntos que também tem repercussão hoje. Ele tem aqui um tema. O Tribunal de Justiça aqui do Estado condenou a 5 anos de prisão um homem acusado de maus tratos contra a cadela Anja, no município bem próximo da gente aqui, Caseiros. O caso ocorreu em julho do ano passado e a sentença foi proferida ontem, segunda-feira. Idair do Camargo Godoy, 63 anos, tutor do animal na época do ocorrido, foi condenado pelo crime de abuso, maus tratos, ferimento e mutilação de cães. Conforme a denúncia, ele cortou as duas patas dianteiras da cadela, provocou ferimentos que resultaram na amputação de uma terceira pata. A pena deverá ser cumprida inicialmente em regime aberto. O réu já havia permanecido preso de forma preventiva por 1 ano e 3 meses e poderá recorrer à decisão em liberdade. Além da condenação criminal, ele foi sentenciado ao pagamento de multa equivalente a cerca de 12 salários mínimos e proibição de guarda de animais. Após o resgate, Anja iniciou um longo tratamento em Ibiraiaras, município vizinho a Caseiros. Em março deste ano, a cadela passou por cirurgia para a colocação de próteses ortopédicas em uma tentativa de recuperar a capacidade de locomoção. Atualmente, o animal está sob o cuidado de um grupo chamado Protetores Caseiros, que assumiu a adoção. Anja segue recebendo acompanhamento veterinário, medicação também é oferecida e sessões de fisioterapia. Sendo de que também feito contato com a defesa do homem, mas não teve retorno, né? Esse fato que foi verificado em Caseiros. Ele acabou então sendo condenado a 5 anos de prisão, né?
1: E começa agora a sentença também em regime
0: semiaberto.
1: Regime aberto.
0: Aberto. Diz aqui, regime aberto. Mas ele já teve, né? Por 1 ano e 3 meses ele esteve em prisão preventiva.
1: Exato. E foi, comoveu muito a comunidade, né, Ronaldo? E aí, segundo o veterinário, relatou responsável pela cirurgia nessa cadela, cada implante foi feito de forma individual. As estruturas foram fixadas ao osso por meio de parafusos e utiliza um pino de titânio que conecta a parte interna e externa da prótese. Então, imagina o sofrimento, né, desse animal aí ao ter que passar por isso.
0: E olha que se fala já há um bom tempo, né, a questão da conscientização, né, com relação aos animais. Ter animal exige responsabilidade, né? E essa responsabilidade é evitar os maus tratos.
1: Foi crueldade.
0: Algo muito cruel, né? Como teve também nas últimas horas aqui em Marau, a publicação de um cão que foi encontrado cheio de adesivos políticos, né?
1: Sim.
0: Qual é o sentido disso, né? Por que essa pessoa que fez isso não colou em seu corpo?
1: Pois é, o que o animal tinha a ver aí com a situação?
0: Depende de quem são os adesivos, vamos
1: entrar nesse método. Independente aí de partido.
0: Exatamente, né? Por que não pegou num colo no seu corpo, mas não na roupa, né? Tira a tua roupa e cola tudo no teu corpo, depois tenta tirar.
1: Ou no cabelo.
0: Ou no teu cabelo, isso. Coloca na cabeça, cola tudo na cabeça aí pra mim. Porque tem que ser um animal... Pra que tem que ser um animal que tem que carregar tudo isso, né?
1: O animal não fala, não pode se defender, não pode dizer não quero.
0: Então teve isso aqui em Marau no final de semana, né?
1: Teve até isso. Ronaldo, trazendo aqui mais informação agora em relação à Corsã. O atendimento presencial será alterado na sexta-feira devido à mudança de endereço. Então, o atendimento presencial da Corsã em Marau, atualmente situado na rua Irineu Ferlin, estará suspenso na sexta-feira, dia 9, para transferência de local. O atendimento vai ser retomado na terça-feira, dia 13, na Avenida Barão do Rio Branco, 575, bem próximo da esquina com a rua Bento Gonçalves, no centro. Então, no município, as equipes concentram os trabalhos na preparação da nova unidade, que terá melhorias de acessibilidade, pintura, instalação de sistemas e mobiliário. E segundo a companhia, o investimento é estimado em R$60 mil, Ronaldo.
0: Novo endereço, até para a gente auxiliar, né? Que o novo escritório então da Corsan, ele na semana que vem, né? Ele passa a oferecer os seus serviços aqui na Barão do Rio Branco, até como ponto de referência, bem ao lado do Mistura, né?
1: Esquina com a Bento Gonçalves.
0: Isso, é em frente às farmácias São João, né?
1: Isso mesmo.
0: É nesse ponto que vai estar aí, então, o escritório da Corsan a partir da semana que vem. Que tem esse recado, né? Que vai ter agora, a partir da sexta-feira, a mudança. E no dia 13, na terça-feira, abre a partir da 1 da tarde, né?
1: 1 da tarde. No nosso site, então, tem a matéria completa com a imagem da nova localização e também mais detalhes sobre o assunto.
0: É. Agora, faltando 10 para as 11, nós vamos trazer aqui também o destaque para o nosso quadro, que é o quadro Valores da Vida, no nosso programa, o destaque para esse momento também aqui, sempre no Comunidade. Destacando hoje, o nosso tema será Nossas Inteligências. E conta de que um filósofo, ao atravessar um longo rio numa canoa, perguntou ao canoeiro se ele entendia de astronomia. Não, senhor, respondeu o canoeiro. Em toda a minha vida nunca ouvi falar esse nome. O filósofo replicou: sinto muito que você haja desperdiçado a quarta parte da sua vida. Você sabe alguma coisa de matemática? O pobre homem sorriu e lhe disse: não. Então tornou a dizer o filósofo: você perdeu outra quarta parte da sua vida. Depois perguntou pela terceira vez: você sabe algo sobre geologia? Não, nunca fui à escola, replicou o canoeiro. Bem, amigo, quase toda a sua vida foi mal empregada. No mesmo momento da conversa, a canoa bateu numa pedra. E enquanto o canoeiro tirava a jaqueta para nadar até a margem do rio, perguntou ao filósofo: o senhor sabe nadar? Não, respondeu prontamente. Sinto muito, mas o senhor desperdiçou toda a sua vida porque a canoa afundará em poucos minutos. Muitos de nós costumamos agir como o filósofo diante das pessoas que julgamos menos inteligentes do que nós. Temos que convir, entretanto, que as inteligências são variadas e relativas. Há engenheiros brilhantes que fazem cálculos complexos e não conseguem presenciar o tempo de cozimento de uma porção de arroz, por exemplo. Há pessoas analfabetas ou de muito pouco conhecimento que fazem isso de forma natural, de cozinhar arroz. Existem pilotos competentes que operam com precisão dezenas de botões e põem a gigantesca nave no ar, mas ficam paralisados diante de um ferro elétrico e uma simples camisa para passar. Há professores brilhantes que ensinam matérias difíceis aos seus alunos e não conseguem manejar o controle de um videogame como o fazem os jovens a quem ensina. Desta forma, percebemos que há inteligências e inteligências. E cada um de nós entende sobre determinado assunto mais ou menos que outras pessoas. E tá tudo certo. Assim, todos teremos que saber algo, mas não precisa saber de tudo. É graças ao intercâmbio de conhecimentos que cada um de nós aprende um pouco de cada dia. E esse intercâmbio se dá na convivência em sociedade. Quer seja no lar, no trabalho, no lazer, estamos sempre aprendendo com alguém e transmitindo nossas experiências aos outros. Desta forma, ou deste modo, vivamos de maneira que possamos transmitir aos outros os conhecimentos que possuímos, sem ostentação, sem humilhação, e a captar os ensinamentos dos outros com a devida humildade e também alegria. Você sabia que aprendizado é cumulativo? Isso quer dizer que nada do que aprendemos perdemos tempo. A cada aprendizado serve de base para os novos conhecimentos. Isso faz parte da nossa evolução. Assim sendo, vale a pena aprender cada vez mais para chegar mais rápido à perfeição relativa que inclusive nos cabe. Estar disposto sempre para aprender. Isso é importante, isso é fundamental. E mais do que isso, estar disposto para aprender com humildade e também com alegria. E jamais tentar ostentar a nossa inteligência. Destaque de hoje aqui do nosso quadro Valores da Vida. O destaque de hoje é para as nossas inteligências, o nosso quadro aqui do Comunidade. Agora faltando 5 para as 11. Nós seguimos aqui com o nosso programa, que vai retomar na sequência também com as demais informações, mas destaco aqui que tem 1001 restaurante, que tem a La Minuta, marmitas e ainda tem lanches como x-salada, x-costela e torre de batata com maionese caseira. 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A gente volta na sequência, agora faltando 4 para as 11.
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13: Oi, gente, tudo bem com vocês? Uma ótima terça-feira. E no Sinal Verde de hoje, você pode estar gastando combustível à toa por causa de um detalhe simples. Confira agora a dica de hoje. Você sabia que um filtro de ar entupido pode roubar a potência do seu carro e disparar o consumo de combustível? Quando a peça acumula sujeira, o motor faz força excessiva para puxar o ar da combustão, resultando em perda de desempenho. A troca ou limpeza do filtro é rápida, simples e nem exige ferramentas pesadas. Faça a manutenção preventiva da sua máquina e rode sempre com a potência máxima.
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0: Agora 11:04 aqui na Vang Tem Comunidade, segunda hora do programa, vai com você até o meio-dia. E é bom saber, né, que ele é bom saber que a audiência tá no trabalho, tá em casa, onde quer que esteja, no trânsito também, ouvindo a Vang. Aliás, tá no trânsito, dá uma olhadinha aí, como é que tá o teu velocímetro, hein? Tu tá com o celular na mão? Não pode, né? Não pode, trânsito exige concentração, então vamos lá, né? Se tu tiver que responder mensagem, não estacionada aí, responde, depois siga teu caminho, né? Vai com segurança, né, Kelly?
1: Isso aí, essa é a dica para hoje.
0: Não se coloque aí em risco no trânsito, né? Obrigado pela companhia de sempre. 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A gente retoma aqui o programa na segunda hora e logo na segunda hora a gente traz a participação aqui do Lancaster Forest e o comentário esportivo para Lojas Teva, que tem coleção Primavera Verão Teva para homens que fazem a diferença. Lancaster Forest, bom dia.
2: Muito bom dia, Ronaldo, bom dia, Kelly, bom dia, ouvintes da Vang. Eu tenho começado, rapaz, os meus comentários, que eu vou começar esse de hoje também, falando de Série B. Será que eu tô conectando alguma coisa pro ano que vem?
0: É prenúncio?
2: Prenúncio? Será que prenúncio? Os meus assuntos ultimamente surgem Série B. Não sei por quê, mas é verdade, eu tava olhando hoje de manhã aqui o que eu ia falar, o que que eu poderia dizer sobre esporte, e hoje tem jogo do Juventude. O Juventude que tá na segunda colocação e mesmo número de jogo do Vila Nova, que tem um ponto a mais, que tá em primeiro. E o primeiro e o segundo, para quem ainda não sabe, porque mudou as regras da segunda divisão, o primeiro lugar e o segundo já estão, já sobem para a primeira divisão ano que vem, o primeiro e o segundo. Daí do terceiro e oitavo se cruzam e fazem mata-mata, ou seja, não garante absolutamente nada, garante o primeiro e o segundo. E por que que eu estou dizendo isso? Juventude joga hoje, Ronaldo, com a Ponte Preta, a macaca, como se dizia, como se diz não, como é conhecida pelo torcedor da Ponte Preta, de Campinas, lá em Campinas, em São Paulo, tem o Guarani e a Ponte Preta, como se fosse Grêmio Internacional, a rivalidade entre eles. Acho que agora os dois estão na segunda divisão, ou quem sabe o Guarani até na terceira. Mas enfim, a Ponte Preta já caiu para a terceira divisão. Já caiu. Tem 13 pontos apenas, o Juventude tem 56. A Ponte Preta hoje, inclusive, nem joga em Campinas. Joga em outra cidade ali próxima de Campinas. Já jogou algumas partidas desse campeonato com o time sub-20. E sabem por que que jogou sub-20? Porque os titulares se negaram a jogar porque estavam com o salário algum tempo atrasado. É futebol brasileiro. Então, não se espera outro resultado hoje, a não ser a vitória do Juventude. Tá? Então, já estou antecipando aqui a vitória do Juventude hoje à noite lá contra a Ponte Preta. Como eu disse, não vai ser em Campinas, mas vai ser numa cidade próxima, um passo importante, o Juventude ganhar os 3 pontos. Ontem eu disse aqui também, Ronaldo, que ia dar o nome da pessoa que é campeão do rapaz, que é o campeão do tiro ao prato paralímpico. É o Alessandro Passo, ali do interior de Paraí. E quando eu fui falar com alguns amigos, e que ouviram o comentário ontem, vários disseram para mim de que já conheciam esse rapaz, que já tiveram lá, ou que ele já esteve aqui dando aula. Impressionante mesmo, viu? Alessandro Passo, vale a pena você nas redes sociais ir lá olhar, para quem tem interesse nesse tipo de esporte, desse nosso campeão mundial aqui, como eu disse, ali do interior do Paraí, e que tem um conhecimento técnico a respeito disso, extraordinário. Conversei também ontem com alguns gremistas e alguns colorados, meu amigo Neuri Zanin, e existe a expectativa esta semana, né? Existe a expectativa que são 6 pontos em disputa entre amanhã e no domingo. 6 pontos de disputa da dupla Grenal. Desses 6 pontos, tu vai falar com o Neuri, por exemplo, ele é muito entusiasta, né? Para ele sempre acha que o time dele ganha. De fazer 6 pontos, de vencer o Remo e de vencer o Grenal. Ele está acreditando nisso, né? Como tem alguns colorados também que acreditam que o Internacional vai fazer 6 pontos. Meu Deus do céu, quando eu estava falando lá num sábado a respeito disso, que os colorados diziam que eu estava muito pessimista com relação à situação do Internacional. E eu disse, não, eu estou sendo realista. E essa é a verdade que eu penso, né? Em relação tanto do Grêmio como do Internacional. Muito difícil a situação. Vamos ver como é que os times vão ser escalados amanhã. O Alejandro vai ser o centroavante do Internacional. O Batista trocou o esquema de jogo, vai colocar o centroavante que também estava numa péssima forma. Então tá muito complicado. Mas eu volto a falar, Ronaldo, a respeito dos jogos da dupla Grenal amanhã. Lembrando, Inter e Corinthians, Remo e Grêmio, os dois no mesmo horário, 19:30. Então não vai ter como secar. Eu vou assistir o Internacional, os gremistas vão assistir o Grêmio e o Remo, não tem como um secar o outro, a não ser ouvir, ficar ouvindo, de repente, quando se anuncia um gol lá na TV, lá, gol no Beira-Rio, gol no Pará, de repente anunciando ali se é gol do Corinthians ou do Inter, ou do Remo ou do Grêmio. Enfim, amanhã a gente fala mais a respeito disso e quem sabe lá a definição de como os times vão ser escalados. Era isso por hoje, Ronaldo. Bom dia, voltamos amanhã.
0: Até amanhã, Lencaster, com o comentário esportivo que traz sempre aqui para Lojas Teva, que tem a coleção Primavera Verão Teva, feita para homens que fazem a diferença. 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
0: 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Agora 11:14, também destacando aqui que ele agenda os eventos programados para a semana no oferecimento sempre da Conserve Condomínios e Serviços, que atua com serviço de limpeza em condomínios, indústrias e pós-obra. 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
1: Iniciou ontem e segue até amanhã, dia 7 de outubro, a Semana do Empreendedorismo da FAB. O evento, que ocorre sempre às 19 horas no auditório do prédio B do campus. Para quarta-feira, amanhã, dia 7, acontece às 9 horas da manhã, a inauguração do Residencial Vitória 3, na rua Piauí, loteamento de Roco, próximo à praça do bairro Santa Helena. Também inicia na sexta-feira, dia 9, a quinta edição do Degusta Amaral. São 25 estabelecimentos confirmados, totalizando 38 dias consecutivos de experiências gastronômicas diretamente nos endereços participantes. E já adiantando a agenda da próxima semana, dia 15, quinta-feira, 7 horas da noite, no Salão Nobre da Sim, tem mais uma edição do Papo de Negócios, um encontro para fortalecer laços, compartilhar experiências e abrir caminhos para novas oportunidades.
0: 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Vai voltar na sequência com o nosso programa, agora 11:16, também te traz depois aqui as informações do mercado agrícola e também o destaque para as informações do mercado econômico.
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0: 11:23, aqui na Bang Tem Comunidade, nós seguimos com você. A temperatura aqui na área central agora é de 22 graus, programa que segue até o meio-dia, nesta manhã de terça-feira, hoje é 6 de outubro, 2026. Tem hoje, Kelly, aqui o soja negociado a R$136 a saca, o milho R$62 e o trigo R$75. Chamou a atenção, né, de que teve a queda do dólar ontem e também está em queda hoje, e por consequência caiu também a cotação do soja, né? Nós tínhamos a semana passada o soja a R$140. Ontem foi R$136, hoje também repete R$136. Então também teve essa queda no valor da saca da soja, né? Baixou o dólar também, por consequência, se tem alguma relação ou não, mas teve queda aí com a cotação do soja. Também tem aqui o mercado econômico, tem para hoje a Ibovespa, opera agora em alta de 0,31%, tem 207.563 pontos. E o dólar está em queda, o dólar agora 4,96, queda de 0,74%. O euro é negociado agora a 5,58, com queda de 0,49%. Então tem esse destaque também para a economia, o dólar que abre em queda com o cenário político e a balança comercial no radar. Tá aqui a explicação, né? Novamente o dólar em queda, o dólar que abriu a sessão de hoje com a queda inicial de 0,50% às 9:10 da manhã. Ele estava em 4,97, agora está em 4,96. Já Ibovespa, o principal índice da Bolsa Brasileira, começou, né, agora às 10 da manhã. Na véspera, o índice disparou em alta de 7,70%, a maior alta desde março de 2020. E naquela ocasião, então, a 206.904 pontos. Essa é a primeira vez na história que o índice supera a marca de 200 pontos, né? O último índice havia sido em abril, né, que fechou em 198 pontos. Então superou pela primeira vez acima dos 200 pontos. Estamos então agora aqui, quando se fala na Ibovespa, 207.563 pontos. A gente vai explicar melhor o que é esses pontos da Ibovespa, até para compreender o que isso significa. Guilherme volta na Unimóvel para contar o que, Guilherme? Oi, Guilherme.
1: Guilherme, nos ouve?
2: Oi?
0: Oi, Guilherme.
2: Vocês me ouvem?
0: Eu te ouço.
2: Como você diz? Eu ouvo vocês também, Ronaldo.
0: Eu te ouço, Guilherme.
2: Tô ouvindo vocês agora também. Viu, Ronaldo, até para trazer uma boa notícia, de certa forma, né? Extraoficialmente boa, dá para se dizer. Tu lembra a questão de 2 ou 3 anos atrás? Toda aquela dificuldade ali que durou, acredito que quase 2 anos, para ter um novo presidente da Suma?
0: Sim, Guilherme. Nossa, sempre, as últimas eleições foi sempre dramáticas para encontrar alguém, né?
2: Que era o presidente anteriormente, antes da Elisa, agora me falha o nome dele, o Tímbola, né? Ele que foi o presidente anterior, depois passou 2 anos ali que ninguém queria, simplesmente ninguém queria se candidatar a ser presidente da Suma. Ontem iniciou, Ronaldo, novamente o período de inscrições para novas chapas, tá? Porque a Elisa, que é a atual presidente, sua diretoria encerra o mandato no final do ano, tá? Em dezembro troca a diretoria da Suma. Então ontem começou o período de inscrições para novas chapas, período que segue até o dia 16 desse mesmo mês, tá? Então é até o final da próxima semana. Eu passei ali na Suma agora, conversei com o secretário Luiz Felipe, tem já candidato, né? Que já retirou a ficha, ainda não entregou a ficha completa, tá? Mas o pessoal tá bem encaminhado, Ronaldo, a concorrer então a nova chapa da Suma.
0: Só pra gente acrescentar aqui, Guilherme, tu falava do Tímbola, é o João
2: isso.
0: João Vitor, né?
2: João Vitor Tímbola, exatamente.
0: Isso aí.
2: Ele, que se não me engano, ficou por dois mandatos, né? E depois ainda teve que ficar um período a mais porque não tinha ninguém interessado em assumir, né?
0: Então nesse momento já tem quem se manifesta para concorrer, pelo menos.
2: Exato, ontem foi o primeiro dia, já teve interessados que passaram na própria Suma, já retiraram a ficha de inscrição e já demonstraram interesse real em concorrer, tá? Se vai ser chapa única ou não, saberemos aí no próximo dia 16, que é o último dia, né, das inscrições para as chapas, mas é um bom indicativo. Tem gente interessada a assumir a associação, Ronaldo.
0: Sem dúvida, é uma boa indicação, pelo menos um bom movimento, né, Guilherme?
2: Com certeza. E aí, até para, se alguém tiver interesse também, né, para concorrer, né, a presidente da Suma precisa ser de maior de 18 anos. precisa certidão negativa de ações cíveis e penais, cópia do RG, CPF, CNH, comprovante de residência atualizado, comprovante de matrícula do semestre vigente, comprovando que está matriculado em uma instituição de ensino superior, tá? E aí na chapa é composta pelo presidente, vice-presidente, primeiro tesoureiro, segundo tesoureiro e também secretário geral. Interessados em formar essa chapa deverão procurar a associação para solicitar a folha de inscrição, bem como os documentos necessários para formalizar a candidatura e concorrer na eleição. Eleição prevista, Ronaldo, para o dia 7 de novembro.
0: Vamos escrever então. Questão de 30 dias, Guilherme.
2: Isso aí, porque começou ontem dia 5, né? As inscrições, vai até dia 16, aí depois do dia 19 ao dia 30, agora de outubro, é o período de campanha, caso haja mais de uma chapa, né? E aí dia 7 as eleições e dia 18 a posse. 18 de dezembro, no caso.
0: Dezembro, perfeito. Então tá aí, período para fazer isso, né, para poder agora se inscrever para também comandar a entidade, né? Assuma que tem aí uma longa história aqui em Marau, inclusive, né?
2: Exato, nesse segundo semestre até, de certa forma, surpreendeu, né? Teve um número de associados bem maior do que o esperado, né? Passou de 700, passou de 800, se eu não me engano, né? E o pessoal acabou se antecipando, fez dentro do prazo ali o cadastro para usufruir do transporte intermunicipal. Então, Ronaldo, que já foi bem ruim, parece que tá melhorando.
0: É, que bom. É uma boa notícia essa, Guilherme, sem dúvida nenhuma. É uma boa notícia, né?
2: Sempre bom. E se mais alguém tiver interesse em concorrer à presidência, tá aí o caminho aberto, né?
0: É. Período é para isso, para se inscrever agora.
2: É para isso mesmo. Acaba sendo uma oportunidade bacana também, né, Ronaldo? Até para experiência de vida, experiência profissional, né? Assumir uma presidência de uma entidade tão importante quanto a Suma.
0: Perfeito. É o recado da Unimóvel aqui para a comunidade, Guilherme.
2: Isso aí, que seguimos pela cidade, tempo abafado, tá, Ronaldo? Tem bastante nuvens, sensação de calor abafado, né? É o que temos nesse finalzinho de manhã de terça-feira. 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É a Unimóvel com Guilherme de Abreu.
0: Ok, Guilherme, trouxe a informação aqui da Unimóvel e volto daqui a pouco também com informações já aqui no estúdio. Agora 11:31, só para esclarecer aqui, Kelly, falamos agora há pouco sobre o tema, né, da pontuação da Ibovespa, 207.563 é a pontuação agora. O que isso significa, né? É essa pontuação da Ibovespa, né? Os pontos da Bolsa de Valores, eles são representados, né, como um índice da Ibovespa e que mede o valor teórico e o desempenho de uma carteira simulada com ações mais negociadas. Então, é uma unidade de medida. Por exemplo, a cada ponto equivale a R$1, por exemplo, né? No cálculo teórico dessa carteira de ações. Então, é um termômetro sobre essa pontuação. Significa se as empresas, né, da Bolsa de Valores valorizam na média. Então, é um indicador, né? Isso tem muito a ver, para que serve, né? Ele tem muito a ver, mostra o mercado se está em alta ou em queda na relação a dias e meses e anos anteriores. E é uma referência até para poder quem trabalha com esse indicador. E aí reflete, inclusive, o humor dos investidores mediante o cenário político e também econômico do país, né?
1: Sim, e Ronaldo, só fazendo um adendo em relação a isso, os analistas apontam, né, que o movimento ele não é garantia de tendência contínua, então atenção também para isso.
0: É porque é um mercado muito volátil, né? É, dias melhor, dias não, né? Então, é assim que funciona o mercado, justamente conforme os movimentos, né, político e econômico, né? Que são os irmãos gêmeos, né? Política e economia, né?
1: Exatamente.
0: Eles são gêmeos. Conforme o humor deles, interfere também no humor do investidor. 11:33.
1: Ronaldo chamou atenção aqui, até destaque no site da Vang, esse atendimento que o pessoal de Casca fez, né? Foi o pessoal lá da Serviço Auxiliar de Bombeiros, o SCAB. de Casca, um atendimento até que chamou atenção, né? Na segunda-feira, uma gestante recebeu esse atendimento das equipes de emergência após apresentar um mal súbito enquanto trafegava pela 129 nas proximidades do acesso à comunidade da Capela Evangelista em Casca. E aí uma equipe da Polícia Rodoviária Estadual encontrou um veículo parado às margens da rodovia e verificou que a ocupante era gestante e havia passado mal. O automóvel foi estacionado em um local seguro e o serviço auxiliar de bombeiros, o SCAB de Casca e também o SAMU foram acionados e realizaram um atendimento inicial à paciente. A vítima relatou apresentar um quadro de hipotensão e após avaliação e estabilização, a gestante foi encaminhada ao Hospital Santa Lúcia em Casca para atendimento médico. Então, parabéns aí a todos as equipes de emergência, né? Por realizarem aí esse atendimento à gestante, Ronaldo.
0: Vamos voltar já agora 11:34. A gente volta também com as demais informações já na reta final do Comunidade nesta manhã, que tem tempo encoberto, 22 graus é a temperatura aqui na área central. Para hoje, previsão é que não tenha chuva.
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0: Agora, 11h43. Vamos lá, Kelly, com a última parte do programa desta terça-feira, hein?
1: Isso aí, vamos para o último bloco aqui do programa, Ronaldo. Mas o meio-dia tem mais música aqui pra você com o arquivo da Vang.
0: Com o Guilherme de Abreu, né, que tá chegando também aqui pra finalzinho da manhã, pra nossa conversa aí, né?
1: Isso aí.
0: Ai, ai, o Guilherme... Eu tô lembrando. Você vai querer falar sobre esse assunto aí? Já deu, acho, né? Deu?
1: Não, já.
0: Chega.
1: Por favor.
0: Ai, vamos trocar de assunto, né, Kelly?
1: Vamos trocar
0: de assunto, né? Vamos agradecer aqui a audiência que já tá almoçando, né, Kelly? Tá na companhia da Vang.
1: Isso, vamos ser legal também com a nossa audiência que já está na mesa.
0: Vamos ser empáticos,
1: evitar aí alguns assuntos.
0: Aliás, empatia e bom senso, né, Kelly? E cordialidade... Você tá mais na moda, né?
1: Sim.
0: É, às vezes a gente tem a impressão que sai da moda, né? A questão da empatia, do bom senso, né? Do pensar coletivo, né? Às vezes a gente dá mais escorregada como sociedade, né?
1: Sim.
0: Óbvio que tem, não é todo mundo, mas é sempre bom ressaltar, né? Que ser cordial no trânsito, dar preferência, isso não vai te cair pedaço, tá? Não vai cair nem um pedacinho teu.
1: O pessoal está mais centrado em si mesmo.
0: É, tá um tanto egoísta, né? Então seja cordial, né? Tu ceder a vaga para outro, conceder a preferência, isso não vai te cair pedaço nenhum, né? E é uma forma também de você contribuir com um todo, né?
1: Com certeza.
0: 11h45.
1: Ronaldo, vamos trazer aqui os destaques do Vang FM, que tá carregando para mim. A internet tá um pouquinho lenta aqui, já vai carregar. Mas falando em capital, rompimento de adutora bloqueia trânsito e pode afetar mais de 200 mil pessoas. Mulher encontrada morta na Serra Gaúcha, polícia apreende dois suspeitos.

0: suspeitos investiga o caso como feminicídio. E também você confere aqui os destaques do Vang FM. A MF terá decisão em casa no mata-mata do Gauchão Série A, do futsal Sicredi, e ainda atendimento presencial da Corsã será alterado nessa sexta-feira para mudança de endereço.
1: Vamos lá, tá chegando aqui o Guilherme de Abreu. E aí, Guilherme?
2: Escutei vocês falando de mim antes ali.
1: Não falo bem.
0: Falando bem?
1: Bem.
2: Então tá bom.
1: Não, a gente não pode ir mal, pode ir bem.
2: Então tá bom.
1: Pode ir bem. Então a gente falou que não ia falar do assunto de novo, né? Pra ser empático com a nossa audiência, tá almoçando agora, tá? Então.
2: Ah, porque senão o pessoal pode estar comendo e aí a gente fala daquilo e o pessoal lembra, né? Aquilo e...
0: Isso, estraga o almoço.
1: Seja empático com a nossa audiência para hoje, tá?
2: Mas para vocês eu vou mostrar umas aqui que eu...
0: Isso, mostra pro Ronaldo aí.
1: Que barbaridade.
2: Entre nós aqui...
1: Não mostra bem. Nada, eu não quero ver nada. E daí, Guilherme? Tá... Como é que tá a terça-feira, hein, Guilherme?
2: Tudo certo, tempo nebulosidade aí...
1: Tá cinzenta.
2: É
1: quase que não condiz com a primavera. Tem mais cara de outono que primavera, né?
0: Tem.
2: Só a temperatura, né? A temperatura tá mais pra um começo de primavera, mas o visual assim tá mais pra outono. Sim.
1: Tá mais pra outono, né? Embora é primavera. Nós já estamos aí, essa aqui é terceira semana de primavera?
2: Terceira da primavera.
1: É a terceira, né?
2: Primavera que vai até o final ali de dezembro.
1: Aí vem o verão.
2: Aí o bicho pega.
1: É em verão, né?
2: Aí o bicho pega, aí esquenta valendo.
0: Mas tem muita chuva pela frente ainda, né? Se confirmando aí o El Niño aqui para nossa, para nosso estado também.
1: Chega o verão vai chegar no dia 21 de dezembro às 10 para 7 da noite.
2: E vai até março.
1: Tá chegando mais cedo o amanhecer também,
2: sim,
1: né?
2: Sim.
1: O sol também está nascendo antes, está se pondo mais tarde, né?
2: Uhum.
1: E nós já temos, dá para perceber isso, né? Para quem acorda cedo, já sabe que o dia está mais...
2: Fica mais comprido, né? Começa antes, termina depois.
1: É. Então tem essa mudança já na época do ano também, né?
0: E vamos ver se confirma esse verão, porque no ano passado o verão aqui no estado teve temperaturas acima da média, né?
1: É.
2: E se estendeu bem mais, né?
0: Uhum.
1: É o dezembro, janeiro, fevereiro.
2: Foi bem mais longo o verão.
1: Foi mais longo. Então tem isso aqui. O 5h39 começa a clarear o dia em Marau. Agora.
0: Tem que cedinho.
1: O sol tá surgindo às 6h03. E tá se pondo às 6h31. Cada dia um minuto a mais, agora até o verão.
2: Isso, né? É sempre de minuto em minuto, praticamente.
0: E o que se percebe é que aumenta nessa época também os movimentos nas academias, né? O pessoal aí
1: mais caminhadas também tem
2: na rua, né? O pessoal sai caminhar mais.
1: É, tanto pela manhã quanto no final da tarde.
0: Uhum.
1: É bem visível, né? O número de pessoas que se exercitam, porque primeiro que final da tarde fica até um pouco mais tarde, né? Pra...
2: Isso. O pessoal sai de casa de carro até tal lugar pra caminhar.
0: Sério?
2: Né?
0: Tem isso.
1: É bem comum sair de casa para
2: carro,
1: né? Depois ir caminhar.
2: Tem isso. Hábitos, né?
1: São hábitos. É que talvez procure um local mais seguro para caminhar também, né?
0: Sem julgamento.
2: É cultural, é cultural.
1: Tu acha?
2: Não é só para ver o movimento, é para ser visto pelo movimento, né?
1: Então é isso. Pode ser. Mas talvez é pra dizer que é um local mais seguro pra caminhar.
2: Não é nada.
1: Eu saio do Alfredo lá pra caminhar no parque, supondo, né? É mais seguro no parque do caminhar.
0: Seguro. Não, mas isso é real.
2: Sai daí, vai caminhar na avenida, mora no centro, vai até outra ponta do centro, larga o carro lá e sai caminhando.
1: Não, daí não, né? Se sair, tipo, supondo, eu citei o meu exemplo, né? Sai lá do outro lado da cidade pra ir até o parque, a intenção é ser mais seguro. Mas também pensa na cruzar a cidade pra fazer isso. Acha um local lá no bairro, vai a pé, caminha por lá mesmo.
2: Nossa, a intenção é caminhar, caminha no bairro mesmo, né?
1: Exato.
0: Não teria tanta lógica.
1: É. Bom, cada um se faz as suas escolhas, né? E tá tudo certo.
0: Sim,
2: até ir de carro pra academia pra caminhar na esteira. Também tá valendo, né?
1: Como é que é?
2: O pessoal vai de carro na academia pra ficar na academia caminhando na esteira.
0: É que pode ser que seja chovendo.
2: Não é. Não me venha. Não me venha, por favor.
1: Agora não, né, Kelly?
2: Não me venha.
0: Agora não.
2: Acima de mim, não. Não chove todo dia, todo momento, 24 horas.
1: É, daí não,
0: deixa
1: né?
0: Deixa o pessoal fazer como quiser, tá tudo certo.
2: Mas nosso negócio é botar defeito nos outros. Nosso negócio é criticar mesmo. Vamos lá, vamos lá.
1: Pois é. Se tu pensar bem, também não tem lógica mesmo pensar nesse sentido, né? Tu sai de casa pra te caminhar na esteira. Podia caminhar até a esteira.
2: Vai caminhando
1: até
2: já.
1: Até lá,
2: né?
1: Já vai aquecer o corpo. Chega. É. Seria até mais interessante, né?
0: Seria.
1: É. Também, tudo bem, vai depender das distâncias, mas enfim, né? Mas aí, bom, também a distância, quanto mais caminha, melhor, né?
2: Vamos achar um monte de desculpa.
1: É que ele tá trazendo todas as variáveis possíveis, sabe?
2: Sim, sim.
0: Pode ser que onde a pessoa mora tenha uma ladeira maior, uma subida.
2: É, mas pensar, cair,
1: mas caminhar em subida é bom, viu? É. Melhor que descida pra caminhar. Caminhar em subida é legal.
0: Força mais.
1: O teu cardíaco trabalha mais na subida.
0: Mais, com certeza.
2: Na academia que eu vou ter um aparelho que é uma escada. Pra simular a subida de escada. Tem gente que garanta que desce de elevador. Chega em casa e sobe de elevador. Mas na academia fica lá, tchac, tchac, tchac, subindo a escada. Não.
1: Mas como é contraditório isso, né?
2: Ah, eu não digo nada.
0: Porque, que a gente precisa ganhar tempo
2: no
0: dia a dia. Por isso o elevador. Na academia já vai especificamente pra isso.
1: É, mas depende do edifício.
2: Mas fica em casa descendo e subindo
1: a escada.
2: No prédio, né?
1: Depende do edifício, tu vai.
2: Porque tu ganha mais tempo ainda, porque não precisa ir até lá. Não precisa ligar o carro pra ir até lá.
0: É, o que é de graça não é valorizado.
1: É, né? Pode ser, pode ser. Vamos trazer aniversariantes desse dia.
0: Ó a conversa de fim de programa.
1: Conversa. Ó a conversa.
2: Vamos dizer que eu vou estar implicante nas férias, mas...
1: Mas não dá pra descartar essas coisas, viu? Essa reflexão também tá tão automática que não se faz essa reflexão, Guilherme. É tão automático que não faz a reflexão, não se dá conta.
0: E ó que o pessoal tá falando aqui, o Elemar, mandar um abraço pro Elemar. Ele diz assim, ó, é que lá na academia se dá uma falta de ar, tem alguém pra socorrer. E aí na rua,
1: não tem ninguém.
0: Se você cai, não tem ninguém, pode complicar.
1: Mas sempre tem alguém que cruza na rua, sempre vai ter alguém.
0: Obrigada aí, Elemar.
1: Valeu pela participação. Vou trazer aqui quem hoje está celebrando a vida, aniversariantes desse dia 6. 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E o destaque para hoje, para quem está aniversariando.
0: Parabéns hoje vai para Alice Novelo. A homenagem vai da avó Joana, do vô Ressoli, do maninho Alan, da mãe Élida, do pai Maurício, de todos os seus tios, tias. Então, 6 aninhos hoje da princesinha Alice Novelo. Também parabéns aí para Douglas Severo, Evandro Petzen, Brian Darlan, Classicance, também Juliano Casali. E são esses.
1: E aí, Guilherme?
2: Não, vai.
1: Não tem? Vamos lá, então, parabéns hoje para Cassi Toffolo Ebone, Grace Escarparo, também tem Alex Júnior Poleto, também para Eliane Gasparin Coldebella, Classi Cansi, Leandro Vuelma, também para Ivone Paul, ainda parabéns para o André Ambrós, Tanise Gomes, pro Paulo do Gato, aniversariando hoje, também Geraldo Sandri, Odete Klein e para Alessandra Baggio. Parabéns a todos e a todas. E deixa eu aproveitar aqui também para saudar a minha afilhada Emanuele, que hoje está aniversariando, né? Parabéns a todos e a todas. A homenagem sempre aqui também do nosso programa, em nome do Exatos Laboratórios. 11h54.
2: Vamos dizer, vive pra tirar férias e fica botando defeito nos outros ainda.
0: Eu ia dizer, mas eu me segurei, mas já que falou.
1: Foi ele que falou. Eu sempre entendo que a provocação ela é salutar no sentido de a gente se dar conta, né? De que a gente às vezes está tão automático que não se percebe isso.
0: Sim.
1: Né? Tá tão automático, tão na rotina que a gente não se dá conta, né?
2: Não estamos dizendo para não fazer isso, mas é curioso,
1: é contraditório, é curioso, é. Por isso que a gente às vezes não se dá conta, faz as coisas tão no automático, não se dá conta que faz isso, né? Mas aí cada um, claro, recebe, se entende que tá tudo certo, da sua forma, tá beleza.
2: Isso aí.
1: Beleza, que tá chegando agora o arquivo.
2: O arquivo da Vang, do meio-dia uma.
1: Tem música boa.
2: Bastante música boa.
0: Capricha, Guilherme.
2: Deixa comigo.
1: Bom programa.
2: Pra todos nós.
1: Kelly, amanhã tem mais, Kelly.
0: Amanhã tem mais, até amanhã às 10.
1: Vamos descer a escada aqui, tá? Vamos lá.
0: Descada.
1: Até mais. Vamos caminhar pra almoçar também, Guilherme.
2: Pois é.
1: Vamos fazer isso aí. Até mais. Tchau.

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10: Oportunidade de emprego. A Fuga Couros está selecionando auxiliar de produção. Interessados deverão comparecer ao RH da empresa, portando seus documentos pessoais no seguinte endereço: Rua José Fuga, 1155, bairro Constante, Fuga, Marau.
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13: Opa, vamos lá, agora é comigo, 11:59, começando agora o nosso arquivo da Vangue. Vamos lá, que é terça-feira, o pior já foi embora. Guilherme de Abreu por aqui, te fazendo companhia até uma hora. Marau com 23 graus nesse momento, viu? Tendência é que suba mais um pouquinho, mas não tanto, tá? A máxima para hoje, a previsão indicava 23, 24. Agora já está nos 23, então talvez suba mais um pouquinho aí nas próximas horas, mas nem tanto. 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Vamos lá. 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Meio dia e um, vamos com música, Cazuza, depois tem Bideobaldi, Legião Urbana, Fito Paz e por aí vai.

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16: Olá a todos que nos acompanham na Rádio Vang. A tendência é de termos aí uma ligeira trégua na chuva na terça-feira, com sol e nuvens. Na madrugada pode ainda sobrar algum resquício dessas pancadas de chuva da noite desta segunda, mas durante o dia, terça-feira tem sol e nuvens com 14 a 21 graus. Quarta-feira com sol e nuvens com 16 a 27 graus, esquenta na quarta-feira. E fica o alerta entre os dias 8 e 11, com uma área de baixa pressão, vai trazer de volta a chuva mais abrangente e forte, e os acumulados podem ser altos, até com risco de transtornos. Os volumes podem oscilar entre 50 e 100 milímetros, somando aí dia 8, 9, 10 e parte do dia 11. Então, algum trabalho ao ar livre precise de tempo seco, o ideal é aproveitar, principalmente esta terça e quarta, porque depois, depois de quinta, vem um período de chuva mais abrangente e forte. Da Metsu Meteorologia, Estel Suas.
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26: Vamos lá, meio-dia e 24, dando sequência ao nosso arquivo da Vang. Hoje é terça-feira, 6 de outubro. Marau agora com a temperatura em 23 graus. Tá variando, né? 23, 22. Vamos ver se sobe mais a temperatura ou não. Ontem a IMF perdeu, né? 8-4 para a equipe do Camaquã, fora de casa. No primeiro jogo da fase pré-quartas de final. Agora, sábado em Marau, é decisão, tá? Tem que vencer no tempo normal e aí levar o jogo para prorrogação. E na prorrogação, a IMF, como fez melhor campanha que o Camaquã, tem vantagem do empate. O jogo será às 8 horas da noite. Também é destaque para hoje, tá? Aqui no vangfm.com.br, gestante recebe atendimento após sofrer mal súbito na IRS 129 em Casca. A Suma inicia processo eleitoral para a gestão 2027-2028. Estou na Assembleia Legislativa cuidando de pessoas, diz Dirceu Franciscon após reeleição. Parlamentar ali de Nova Alvorada recebeu 60.456 votos no pleito. E atendimento presencial na Corsã será alterado nesta sexta-feira para mudança de endereço. São destaques do vangfm.com.br. 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Alô Silvane, Silvane Rissardo por aqui também, já pediu as delas. Vamos lá, vamos com bastante música até uma hora. Música.

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8: E ontem à noite, pelo primeiro jogo da fase pré-quartas de final da Liga Gaúcha de Futsal, a MF foi até Camaquã e acabou sendo derrotada por 8-4 para a equipe do Camaquã Futsal. Agora, a decisão será em Marau, nesse próximo sábado, às 8 horas da noite. Para se classificar às quartas de final, a MF precisa vencer no tempo normal e depois tem vantagem do empate na prorrogação.
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8: Vamos lá, meio-dia 39, dando um giro pelo estado agora. Segundo turno, a presidência no Rio Grande do Sul deve ter campanha concentrada em Porto Alegre e região metropolitana. Ainda é destaque aqui, crise na dupla Grenal, 3 fatores decisivos para a má fase, a dupla que joga amanhã, né? Nessa retomada aí de Campeonato Brasileiro. Também é destaque, rompimento de adutora na zona norte de Porto Alegre causa transtorno na Sertório e pode afetar 16 bairros. Também é destaque, Mendonça dá 24 horas para remoção de posts que dizem que Lula jogou bandeira do Brasil no chão. Também é destaque, né? É manchete, tutor acusado de cortar patas de cadela em caseiros é condenado a 5 anos de prisão. São destaques e manchetes aí pelo estado. 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Vamos lá, vamos seguir com música até uma hora. 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

É isso aí, faltando agora 8 minutinhos para uma, ficando por aqui, fechando o nosso arquivo da Vang dessa terça-feira, tempo fechado, né? Tempo fechado, na previsão aqui não indica chuva, mas não sei, viu? Acho que não, né? Se a previsão diz que não, não. Mas vá que venha. Então vamos aguardar. Vamos aguardar para ver o que vem nas próximas horas. 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Vamos lá, na sequência tem Espaço Livre. Uma ótima tarde para você. A gente se encontra amanhã. Até lá, tchau.

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9: Chegando aqui na Vang, é o Espaço Livre para você. Boa tarde. Hoje é terça-feira, dia 6 de outubro de 2026. A partir de agora aqui na Vang tem o Espaço Livre até as 2. Nosso encontro às tardes aqui na Vang, seja no rádio, no site, aplicativo e também no canal do YouTube. Você acompanha o nosso programa a partir de agora. Você pode participar sempre através do nosso fone WhatsApp, que é o 3342-1522. Ou também você pode comentar, né, no programa lá no YouTube. Também é espaço para você interagir aqui com o nosso Espaço Livre, que já está no ar aqui na Vang. 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Temperatura de 22 graus. 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O Espaço Livre desta terça-feira traz aqui o assunto que é referente ao projeto Libras para Todos, Mãos que Comunicam. Esse é o nosso assunto hoje aqui no programa. A gente recebe aqui o diretor da FAB, professor Cassiano Alberto Pertili, mas também tem aqui a coordenadora do projeto de Libras para Todos, Mãos que Comunicam, da FAB, a professora Madrine Zancanaro, também que está aqui para falarmos sobre esse assunto. Professor Cassiano, seja bem-vindo aqui à VANG, boa tarde.
10: Boa tarde, Ronaldo, boa tarde, Madeline, todos os nossos ouvintes, uma satisfação retornar aqui à VANG.
9: Tudo bem contigo, Madrine? Seja bem-vinda, boa tarde.
11: Tudo bem, sim, boa tarde ao nosso diretor também, Ronaldo, a oportunidade, né, aos ouvintes que estão aí nessa tarde, início da tarde aqui para nos ouvir também nesse espaço, né? De convivência e de, eu sempre digo, de informações, né?
9: Informações, é para trazer sobre esse assunto aqui. Projeto Libras para Todos, Mãos que Comunicam, como é que surgiu isso, hein?
10: Então, esse é um projeto muito querido, né, Madre, pela FAB e muito querido também institucionalmente por todos os nossos colaboradores, professores, porque ele é um projeto que anteriormente, né, há mais de um ano, ele vinha sendo desenvolvido numa parceria antiga entre a BRF, SESI e a Prefeitura Municipal de Marau e por, né, algumas vezes também por outras instituições. Ele era um projeto que acontecia num formato bastante diferente do atual, mas que ele atendia as pessoas surdas aqui do município de Marau. E depois, né, nos últimos anos, em função do término dessa parceria SESI-BRF, que foi muito profícua e perdurou por muitos anos aqui no município de Marau, a FAB acolheu, aceitou esse desafio que a Prefeitura Municipal propôs e então passou a desenvolver o projeto Libras para Todos, Mãos que Comunicam, num formato completamente diferente, né, daquilo que vinha sendo ofertado nos últimos anos. E o formato diferente, ele se deve, num primeiro momento, pelos profissionais que fazem parte, porque até então, esse projeto, né, com as outras instituições, ele era desenvolvido com professores que não são surdos, ou seja, né, a língua brasileira de sinais não era a língua mãe desses professores. E a partir do ano passado, nós já estamos aí com um ano e meio de projeto dentro da FAB. Esse projeto, então, ele passa a ser conduzido na prática pedagógica pela professora Monique Revelhou, que é surda, né? É uma professora surda que tem uma excelente qualificação acadêmica. Ela está agora concluindo o doutorado dela. É professora universitária há mais de 20 anos, trabalha na rede pública estadual de ensino também, é uma pessoa que tem um protagonismo e um desempenho acadêmico muito grande. Então, a partir do último ano e meio, a FAB acolheu essa profissional, coordenada pela professora Madeline e mais uma outra pedagoga. É um time aí de 3 profissionais que passam, então, a desenvolver esse projeto a partir de uma outra perspectiva.
9: Claro. Como é que foi esse convite, Madeline, para trabalhar com esse assunto? Como é que foi para ti receber essa missão, hein?
11: É, na verdade, a gente já vinha, né? Eu acredito que desde a época que eu fazia estágio, assim, voltando no tempo um pouquinho, eu já estagiei na APAE de Marau ainda, quando estava em formação acadêmica, então eu fiquei por um longo período lá na APAE, depois eu saí, me formei, busquei outras áreas da minha faculdade e depois retornei para a APAE também, então a minha defesa, o meu trabalho, o meu amor pela causa das pessoas com deficiência nas diferentes esferas, ela não é de agora. Então, porém, esse sim era um desafio que eu nunca tinha nem tido contato, né? Porque as deficiências que eu trabalhava com a minha formação, elas trabalhavam com corpo, movimento, música, dança, né? E como enfrentar um desafio agora que a minha ferramenta de trabalho precisava ser redescoberta, reinventada.
9: Outra forma.
11: Como um outro princípio também, uhum, né? Então a gente já vinha coordenando o Centro de Pessoa com Deficiência, que era um outro projeto também, como bem o diretor já mencionou, de um outro projeto do SESI, né? Que a prefeitura na época abraçou, que o SESI e a BRF naquele momento entenderam não ser mais pertinente, eu acredito, e a gente foi assumindo. Então, na oportunidade, a FAB me estendeu o convite, eu aceitei um desafio e a oportunidade, como eu sempre digo em tudo na minha vida, as oportunidades elas aparecem. Eu acredito que a gente precisa abraçar, desenvolver com amor, com a paixão, como tu faz qualquer trabalho. E se der certo, se continua, e se não der certo, se muda a caminhada. Mas eu estou bem feliz nesse período, um ano e meio de muito desafio, de muito aprendizado, de muita busca pela inovação, pela oportunização, principalmente as pessoas surdas, a inserção e a imersão cultural dentro de uma sociedade onde ela não está preparada para receber as pessoas surdas. Então, quem faz o projeto de Libras aprende a se comunicar, mas ela tem a propriedade da fala.
9: Por isso, mãos que comunicam, né?
11: Mãos que comunicam. Então, assim, esse convite veio num momento de muitas dúvidas com relação à minha atuação enquanto profissional, mas ela me veio para propor desafios e dizer mais uma vez de que se eu tivesse vontade, eu seria capaz.
9: Claro. Nesse 18 meses, um ano e meio de projeto, como é que foi a adesão, a busca pela participação, pelo envolvimento, por buscar esse conhecimento tão importante que é a Libras, hein?
10: Num primeiro momento, Ronaldo, nós tivemos uma procura muito grande, até mesmo pela curiosidade, porque língua brasileira de sinais não é muito difundida, infelizmente, na comunidade como um todo, não só aqui em Marau, mas na região.
9: De forma geral.
10: Então as pessoas ouviam dizer, nossa, vai ter um curso de Libras na FAB, eu vou me inscrever. No ano passado, quando o projeto iniciou, nós tivemos uma fila de espera que era praticamente o dobro das vagas que a gente tinha disponível para o projeto. Esse ano já diminuiu um pouco a nossa fila de espera, a nossa lista, e isso se deve justamente porque as pessoas elas vão conhecendo e entendendo a dinâmica do aprendizado de Libras, que é como você aprender uma língua. Porém, quem já fez um curso de idiomas ou quem é professor da área das linguagens sabe bem que para você aprender um idioma você precisa ter dedicação, foco, compromisso,
9: sequência,
10: entender a cultura daquela da onde a língua está inserida, não basta apenas só a técnica. Então, algumas pessoas, como é natural, no universo de uma linguagem, quando começaram o curso, nossa, isso não é para mim. Então acabaram passando a vaga. Mas ainda assim, né, Madi, nós temos ali uma turma hoje com cerca de 35, 36 pessoas, né, contando aqueles que já estavam ano passado, surdos, aqueles que iniciaram esse ano, e sem dúvida é um número muito expressivo para a comunidade de Marau.
9: Mas certamente também 18 meses dá para verificar muita transformação, né?
11: Dá, com certeza, Ronaldo, e a gente sempre se depara também, né? Uma das questões que na época eu pensei e que eu via o ensino e o aprendizado de forma concreta era não separar o surdo do ouvinte, né? Hoje as pessoas dizem, até as nomenclaturas nós aprendemos através da Prof. Monique, né? Surdo e não surdo, não. Surdo e não ouvinte. Surdo mudo, não. Surdo e ouvinte. Uhum. Esta é a nomenclatura. Então, muitas correta. Coisas, inclusive, do que nós escrevíamos no projeto, uhum. por ignorância do contexto e da não vivência própria, a gente foi aprendendo e aprimorando. Então, assim, o que tem sentido para o surdo? Né? Às vezes as pessoas, vem, faz uma apresentação, isso, aquilo, tá. Prof. Monique, o que tem sentido para quem não ouve? Importante a gente saber o que para eles tem o sentido, né? Então, assim, a gente tem um poema que a gente apresenta e eles dizem assim que quando as pessoas começam a conversar, eles ficam com uma confusão. O que está acontecendo? Né? E, então, assim, a gente passou também a respeitar o espaço e partir do que tem sentido para eles as nossas ações e as nossas atividades, né?
9: É isso, sem contar, a gente também começa a vir à tona, né? Quanta coisa acontece que esse surdo vai pro evento, não sabe o que tá acontecendo no evento, porque não tem ninguém para traduzir aquilo que tá acontecendo para ele por meio dos sinais.
10: Exatamente, essa é uma das maiores barreiras que o surdo enfrenta. Ele precisa de uma pessoa que entenda o universo de Libras, de uma pessoa fluente para conseguir contextualizar, porque também não é só a tradução simultânea. Sim. daquilo que os palestrantes falam, no caso, é também o entendimento do universo de Libras. E se me permite, eu gostaria de voltar um pouco nisso que a Madeline falou há pouco, né, do aprendizado. Lembra, Madi, nas férias de 2025, você e eu trabalhamos assim praticamente o mês de janeiro e fevereiro todo para fazer o projeto. A gente tinha pressa, precisava apresentar um projeto bem organizado e era um projeto consistente a partir do nosso conhecimento profissional. A Madeline já tem toda uma caminhada na educação inclusiva, eu sou professor de linguagens e língua portuguesa de maneira especial, então juntamos os nossos conhecimentos e redigimos aquele projeto. Quando a professora Monique foi contratada, e ela chegou na FAB, ela pegou o projeto. Não. Basicamente, 90% daquilo que a gente tinha pensado não servia. Porque fazia sentido para nós que ouvimos.
9: Sob a ótica de vocês.
10: Uhum. E não para o surdo. Então, foi uma aprendizagem fantástica para nós. Nós aprendemos muito. Cultura, respeito, inclusão. E o projeto ele dá certo por isso. Porque ele parte não da nossa perspectiva, não do nosso ponto de vista, mas do ponto de vista da pessoa surda.
9: Muda o ângulo.
10: Com certeza.
9: Muda o ângulo de percepção, né?
11: E quando nós estávamos formando, eu, uma das ideias que eu tive, compartilhei também, disse que não teria sentido a gente dar nome a esse projeto e fazer grupos de surdos e grupos de ouvintes. Uhum. O efetivar mesmo do aprendizado, ele se daria se as pessoas estivessem juntas na mesma aula, enfrentando as dificuldades e encontrando formas de se comunicar de forma não verbal junto com os surdos, né? Então, por exemplo, assim, as pessoas podem falar, mas eles não vão entender. Então, assim, o aprendizado, ele se torna concreto. Por exemplo, uma aula de idiomas, por exemplo, se eu tô aqui no Brasil fazendo, é uma forma. Quando tu vai para um intercâmbio e tu se comunica, é outro mundo, é outro universo. Então, eu acho que um dos pontos mais importantes, significativos e de destaque é justamente que as aulas são em conjunto. Então, ela acontece uma inclusão que não é fake, que não é uma inclusão faz de conta, e que essa troca entre surdos e ouvintes, ela faz o aprendizado avançar mais rápido e com maior propriedade.
9: Tem que reforçar isso que Madalena também, Cassiano, sobre essa questão surdo e ouvinte. A gente precisa se acostumar a dizer dessa forma, né? Então, surdos e ouvintes.
11: E ouvintes.
9: É, então, é importante a gente esclarecer isso, né?
11: Uhum.
9: Que é até pra gente aprender com esse assunto. Não tem o surdo e não surdo. Então, é ouvinte ou correto.
11: Ouvinte.
9: É, então, só pra deixar claro isso. Dá pra gente, a gente também atualizar a nossa linguagem para isso,
10: claro,
9: né?
10: Claro. E assim como não é mudo, né? Porque a pessoa, ela também tem a estrutura do aparelho fonador e, além do mais, ela se comunica, né? Uhum. Talvez não usando a linguagem falada, mas existe uma forma de comunicação. Então, também a expressão correta, nesse caso dos nossos alunos, não é mudo.
9: E aí seria?
10: É surdo.
9: Surdo.
10: Surdo. Surdo.
9: Apenas surdo.
10: Apenas surdo.
9: Perfeito. Então, o surdo mudo, isso não existe mais.
10: Não.
9: Não se fala mais. É surdo e ouvinte.
10: E ouvinte. Isso.
9: Então, é importante isso. Vamos voltar já com o nosso programa, tem esse tema hoje aqui, né? A gente traz o projeto Libras para todos os mãos que comunicam, mas entender melhor isso e até a gente se atualizar, né? Por isso que o assunto é pertinente, estão aqui no programa o Cassiano Pertile, que é o diretor da FAB, juntamente com a coordenadora desse projeto, a Madeline Zancanaro, estão aqui no nosso programa. A gente volta já 1h17.
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0: Agora 1h22, aqui na Vang tem espaço livre, 22 graus e a temperatura aqui na área central. 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Nosso programa traz hoje aqui esse assunto referente à linguagem de Libras, ou seja, o projeto Libras para Todos, Mãos que Comunicam, projeto esse que envolve a FAB. Estão aqui no programa hoje o diretor da instituição, Cassiano Alberto Pertili, mas também a coordenadora do projeto, a professora Madeline Zancanaro, que estão aqui também para falarmos sobre esse assunto. Já só que nós trouxemos aqui um contexto de introdução do primeiro bloco do programa, a gente vai se dando conta, né? Como é que são nossos ambientes para quem é surdo, né? Isso é no restaurante, isso é no bar, isso é na Casa Cultura, isso é em todos os ambientes, né? Como é que essas pessoas são inclusas sabendo que são surdas, né? Imagina, Madeline, para quem trabalha com isso, e tem aí também aqui o professor Cassiano, a gente vai se dando conta, nossa, quantas barreiras que essas pessoas precisam enfrentar no dia a dia, né?
1: É, e eu penso, né, Ronaldo, diretor, que esse projeto ali, toda essa questão social de inclusão e de preocupação que eu penso que a administração municipal também teve quando buscou a FAB como parceira, as secretarias que são envolvidas, é de quanto a gente precisa cuidar dessas pessoas, não só os profissionais uhum. que atuam nas áreas do conhecimento ou que estão em contato, mas o cuidado que os estabelecimentos, né? E a gente fala, o diretor falou, não é só o município de Marau. Eu penso que Marau, por ter esse projeto, já está adiante.
0: Se diferencia, né?
1: Já está diferente de outras cidades que a gente circula e conhece. Então, assim, ó, uma das atividades que a gente tem é mensalmente ter uma imersão cultural que possa oportunizar a eles viver momentos que não sejam frequentes ou que eles não tenham participado ou que não tenham vivido experiências. Então, todo mês a gente programa uma atividade, a gente sai da FAB, a gente vai para espaços diferentes para que eles possam viver. E aí a gente encontra as barreiras. Bem, vamos comer um hambúrguer. Como vamos chegar lá e saber os ingredientes que eles querem compor o hambúrguer deles? Tive uma experiência, foi muito interessante, quando a gente falou, eu botei num cartão e todos eles ignoraram a cebola caramelizada. Porque no contexto da linguagem de sinais, cebola é uma coisa forte e ruim. Mas não tinha o entendimento de ser um gosto
2: atrativo
1: e doce, né? Então, fui a esse estabelecimento muito parceiro. Acho que é importante destacar o Boliche Canto Bar, que nos acolheu também para uma noite de diversão. Nos divertimos, jogamos, estudamos matemática, nos comunicamos, né? Todo um contexto por trás dessa visita. E eles nos prepararam. Depois eu pedi umas porções de cebola caramelizada para que eles pudessem provar. Mas eles adoraram. Então, assim, é um momento de educação, de imersão cultural, de aprendizado e de uma coisa, de um benefício que eles trazem, que quando eles chegarem no estabelecimento, eles vão poder usufruir desse gosto também.
0: Claro. Você até contava aqui uma passagem, até que pode ser até compartilhado com a comunidade, né? Que você talvez tinha a ideia de vamos fazer um coral. Que sentido tem um coral, né? Também foi preciso rever esse tipo de situação, né?
2: Isso, exatamente, né? A partir da chegada da professora Monique, de maneira especial, né? Como eu disse, é surda de nascença e tem toda essa vivência acadêmica e pedagógica. Havia, sim, o projeto de um coral e ele era desenvolvido de uma maneira eficiente e na melhor das perspectivas, mas sempre a partir da pessoa que ouve e que não tem Libras como língua materna. Quando a professora Monique chega, ela olha esse projeto e ela diz, não, mas isso não tem sentido. Talvez faça sentido para o profissional que esteja ali traduzindo, faça sentido para as pessoas da plateia, enfim, mas
0: menos
2: para
0: eles.
2: A comunidade surda, não, porque é evidente, ele não ouve a música, ele não tem o ritmo da melodia. Então, tem outras dinâmicas e nesse sentido duas atividades, né? A Madi citou uma muito exitosa, outras duas que a mim me tocou muito, né? a dança das cadeiras. Olha só, é uma atividade muito simples que a gente desenvolve assim, né, desde o primeiro ano da educação infantil, talvez, dança das cadeiras. Mas como você vai desenvolver a brincadeira da dança das cadeiras com alunos surdos, que não ouvem? Então, a professora Monique ficava de costas para o grupo, ao lado das teclas do interruptor da luz da sala, e as cadeiras em círculo, normal, e ao invés de música, ela piscava as luzes da sala. Quando as luzes apagavam, os alunos sentavam. Quando as luzes ligavam, eles giravam em torno. E aquilo era uma atividade muito simples, mas muito divertida. Eles interagiam, eles riam e eles comemoraram o primeiro, o segundo, o terceiro e queriam brincar de novo. Então, é a adaptação a partir de alguém que entende o contexto. Uma terceira atividade, né? Há poucos dias vocês estiveram no CTG e eles puderam andar a cavalo, eles conheceram toda a indumentária gaúcha e até eu vi que a professora Monique colocou, nossa, tem alguns elementos da indumentária gaúcha que não tem sinal em Libras. Então a gente vai ter que criar, vai ter que adaptar. Porque se não tem sinal, é a mesma coisa que para nós em português não ter palavra.
0: Não ter palavras.
2: Já imaginou? Não tem palavra que consiga traduzir um determinado objeto. Não tem um sinal que consiga traduzir aquela indumentária gaúcha. Então, a professora Madeline criou ali um contexto, né? Mas eles aprenderam a cultura, aprenderam mais palavras, ampliaram o vocabulário e sem contar o contato com os animais que eles tiveram.
0: Então, o projeto tem isso, tem sim atividades em sala de aula, tem a questão da teoria, obviamente, mas também tem muita vivência, muita prática.
1: Muita, e em especial aí essa oportunidade que a gente oferece para os surdos, né? Então, a gente desenvolve toda a atividade pensando no surdo, na experiência que eles vão ter no aprendizado, no momento de autoestima, de alegria, de vivência, e a gente sempre estende o convite para os alunos ouvintes, né? Porque tudo isso tem, de certa forma, um custo que ele está inserido dentro do projeto, então para os surdos a gente oportuniza e os ouvintes através de convite, né? Vamos no boliche. Fica o convite, faz parte da atividade, a sua alimentação, né? Cada um paga. Então é bem diferente e assim, ó, como nós comentávamos, a diferença da questão emocional deles, do início do projeto e agora, é muito perceptível dos surdos e assim, isso nos deixa certos de que além de proporcionar momentos de aprendizado importantes para a vida deles como um todo, esses momentos que eles estavam em casa com as suas famílias, pouco acesso, talvez nem sempre com transporte, nem sempre alguém disponível para levar, para acompanhar. Então, sempre que a gente faz essa atividade em grupo é maravilhoso.
0: Perceptível a evolução.
1: A evolução.
0: É, justamente por essa condição que se dá.
2: Claro, essa condição, né, essa integração, essas atividades que são pelas profissionais que coordenam, que trabalham o projeto, muito bem planejadas, desenvolvidas, algo que faça sentido para eles. Também a parceria dessas entidades, dessas empresas que nos auxiliam muito, supermercados, boliche, CTGs aqui de Marau, enfim, a gente tem uma série de empresas parceiras que vão nos acolhendo e permitem que essas atividades aconteçam. E junto a isso também é importante que se diga, né, que a FAB, ela não lucra, ela não recebe remuneração por manter esse projeto. Nós somos parceiros, né, a prefeitura, ela nos envia o recurso para o pagamento das verbas dos profissionais que estão ali, das professoras, e também para o dinheiro para pagar essas inserções que os surdos têm, né? No boliche, etc. Mas diretamente a FAB, ela não recebe recurso, remuneração. Então nós fazemos isso realmente porque acreditamos na causa da inclusão e, além disso, é muito importante para os nossos alunos, para os nossos acadêmicos, os cursos de graduação, ter esse contato com as pessoas surdas da comunidade de Marau. A aprendizagem, ela vai além da sala de aula.
0: Sim.
2: Por exemplo, as acadêmicas do curso de pedagogia, elas conseguem interagir diretamente com a turma surda em vários momentos do ano. porque existe uma disciplina que é dada por uma outra profissional que não do projeto, uma disciplina obrigatória dentro da pedagogia, e aí as professoras, então, elas se comunicam, elas se complementam, as alunas conversam, então há um enriquecimento mútuo de ambos os lados.
0: O projeto Libras para Todos é um projeto exclusivo para surdos ou ouvintes também podem participar, buscar o aprendizado, hein, por exemplo?
1: Não, eu acho que ele é justamente essa integração.
0: Essa integração.
1: Porque se eu mantivesse aulas somente para os surdos, a gente tem dentro da nossa escala do mês um momento que a gente atende só os surdos. Sim. Porque entende também que a comunicação deles precisa ser aperfeiçoada. Por exemplo, as conversas de WhatsApp, a leitura, a escrita, a gente vê que ao longo desse período, ou pela falta de prática, ou pela falta de instrução correta, enfim, ela também não se desenvolveu da forma como a gente entende que seria o ideal. Então, as professoras, tanto a Monique quanto a professora Aline, trabalham essa questão de leitura, interpretação e escrita. Então, tem um momento só para eles, porque a gente entende importante. Porque as nossas mensagens, às vezes, através do WhatsApp, elas também têm um formato diferente. Elas não são com frases compostas, né? Eu vou à escola hoje. Eu, aula. Sim, não. Então, são composições que quem está do outro lado também precisa entender o que eles estão nos falando. E os outros espaços de integração, justamente para o aprendizado, para troca e para efetivação mesmo da língua de sinais, né?
0: Realmente a gente se impressiona como é esse assunto. Pode parecer um assunto tão simples, mas ele tem sim as suas complexidades, mas ao momento que você também vai se envolvendo, o quanto a gente aprende com isso, né?
2: Exatamente, é um aprendizado diário. Cada dia, cada semana em contato com esse projeto, com os alunos surdos, com aqueles que não são surdos, a gente aprende, com as professoras também. E principalmente se dá conta que é um outro código linguístico. E o que isso significa? É um outro conjunto cultural, é uma outra compreensão de mundo, é um outro entendimento de ser humano que está por trás desta língua, da língua brasileira de sinais chamada Libras, né? E ali vem um exemplo da ferramenta do WhatsApp, que aliás é uma das metodologias utilizadas para aula, né? Aprender a mexer no celular, por exemplo. Eles também vão no laboratório de informática da FAB, onde eles podem aprender a mexer no computador. Então você imagina que a forma como nós editamos um documento no Word, por exemplo, é diferente da forma como um surdo edita. Uhum. Porque ele escreve utilizando a roupagem da língua portuguesa. Mas a estrutura, como ela é falante de Libras nativo, é diferente, que é esse exemplo que a professora Madeline utilizou. Então ele precisa desse espaço específico para aprender a escrever. E inclusive a dissertação de mestrado da professora Monique, assim como os escritos anteriores, eles são escritos em Libras, não em língua portuguesa. Ou seja, utiliza a linguagem, a roupagem da língua portuguesa, mas é a partir da perspectiva de Libras. Usando esse exemplo de novo, eu aula hoje. Sim. Essa é a forma correta não de escrever. Ou eu aula hoje não. Uhum. Para nós, que não somos falantes nativos, né? Nossa, essa frase está
0: estranha.
2: Sou
0: estranha.
2: Exatamente. É. Dentro do universo de Libras, está completa. Então, é essa interação que o projeto propicia, esse avanço que o projeto propicia a eles.
0: Nesse sentido, quando nós temos esse projeto aqui em Marau, a gente vai se diferenciando perante outras cidades, que possivelmente, se tiver, é raro ter isso em outras cidades. O que a gente tem como perspectiva? Marau poderá logo ir na frente de serviço de uma forma diferente, tendo aqui pessoas com toda essa habilidade de se comunicar melhor, hein?
1: Eu não tenho dúvida com relação a isso, né? Eu acredito que quando se inicia um projeto dessa magnitude, em outros centros, a gente sabe que tem também aulas, espaços onde os surdos têm o espaço deles e se comunicam, mas não que haja essa integração. Então, eu acho que esse é um diferencial que hoje o município de Marau, através da prefeitura, da FAB, tem, e com as pessoas que estão inseridas que tem o desejo, que tem a vontade, a paixão também, por ser intérprete de Libras, eu acredito que logo, num período, logo, não entre 1, 2 anos, porque a prof. Monique disse que no mínimo 4 anos é necessário para que haja uma fluência.
0: 4 anos.
1: 4 anos. Então, por exemplo, nós estamos num ano e meio, então vamos dizer aí que daqui 2, 3 anos a gente já vai poder ter no mercado pessoas que se defendam muito bem e que já possam estar daqui a pouco traduzindo os nossos eventos.
0: Já tudo é uma construção.
1: É uma construção. E nesse sentido, Marau está um passo adiante já de vários municípios aqui da nossa região.
0: Por isso que esse fato até da população, de forma geral, ver essas pessoas nos ambientes de convivência que estão lá aprendendo, tem uma riqueza. Tem que olhar também para isso e dizer, olha, por que não, né? Porque eu não quero também aprender mais como é que funciona, né? Ou se desafiar também como ouvinte, não só como o surdo que está lá se desafiando, mas o ouvinte também tentar entender tudo isso, né?
1: Eu dou um pouco de risada agora, porque nós tivemos no último final de semana aí na feira Conexões, né? Um projeto da coordenadoria da pessoa com deficiência, aí, coordenado pela Josi, também da secretária Adriela, e a gente esteve participando, e eu e a prof. Monique, a prof. Aline, que é ouvinte, organizamos tudo. E no nosso espaço, eu e a Aline se olhava assim, Aline, como que a gente se insere hoje? Nós não, porque aí tinha o grupo de surdos ali desenvolvendo as nossas atividades, que era algo que tinha sentido para eles. As pessoas que passavam no nosso stand recebiam um cartão e elas escreviam o nome de letra bastão. Às vezes a gente dizia, escreve com letra bastão. Como é? Tipo assim, não a cursiva, não emendado, né? Falando o popular aqui sem. E aí o
0: entra
1: surdo.
0: Entra de forma, como dizer, né?
1: Entra de forma, é. Tu é 40 a mais, né?
0: É pra facilitar a linguagem, né?
1: Teve vários. Um professor lá da faculdade também, prof, é letra de forma, sim, tu é 40 a mais, vamos lá, professor.
0: Isso aí.
1: E aí o surdo ensinava o nome da pessoa nesse cartão de visita em Libras. Então era eles. Não era nós ouvintes fazendo, era eles.
0: Ah,
1: e aí tínhamos uma intérprete que veio para as atividades, o Sicredi do lado tinha uma intérprete que foi contratada para estar ali, e os nossos alunos surdos com a prof. Monique. E a comunicação deles era incrível, sabe?
0: Eles,
1: eles conversaram a manhã toda, a tarde toda, e eu e a prof. Aline. Com um básico muito inicial, com tipo, um alfabeto. Se nós queríamos conversar com eles, era somente com as mãos, não através de outros sinais. E nós se colocamos na condição de, naquele momento, nós estarmos tentando se inserir
0: inverteu
1: no mundo
0: o papel
1: deles.
0: Aí, né?
1: Inverteu. E eu disse assim, o quanto saudável foi para nós. Mas aí as pessoas têm que estar com o coração muito aberto e para esse tipo de situação, porque senão ainda é capaz de alguém dizer e falar que tá falando da inclusão, isso, de exclusão. Não, a pessoa tem que estar muito aberta para entender que naquele espaço que nós ouvintes proporcionamos, nós estávamos o peixinho fora d'água. O quanto é real isso hoje na sociedade, e o quanto os outros sentem isso muito mais do que nós.
0: É, podemos sentir na pele como é que funciona.
1: Na,
0: né?
1: Pele. Uhum.
0: Vamos voltar, já agora faltando 20 para as duas. Aqui na Vang tem espaço livre que vai até as duas, com esse tema hoje de Libras, nosso tema aqui hoje, projeto Libras para todos, mãos que comunicam. O projeto esse está lá na FAB, e a gente traz também esse destaque aqui no programa hoje.
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2: Agora 14 para as duas, aqui na Vang tem Espaço Livre, a gente vai com você até as duas, sempre destacando aqui o CCAA, que atende Marau na Lauro Guiceiro e Bortolom 59, o fone e o WhatsApp é o 3342-3148, farmácias associadas em Marau fica na Júlio Borella, em frente ao antigo supermercado Poster. 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

0: 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O programa de hoje traz aqui esse assunto, o projeto Libras para Todos, Mãos que Comunicam. Por isso estão aqui no programa hoje o diretor da FAB, Cassiano Alberto Pertzer, e também a coordenadora do projeto, professora Madeline Zancanaro, para falarmos também sobre esse assunto. Vamos só trazer aqui na retomada do programa também, porque vocês até mencionavam aqui de que o projeto também visa, sim, o conhecimento, a convivência, a questão do aprendizado, mas também ele tem uma função da autonomia. E vocês têm bons exemplos de quem já frequenta o projeto da sua autonomia. E esses exemplos acabam sendo exemplos de inspiração para os outros. A questão da autonomia, né?
1: Exatamente. E um dos exemplos mais fortes relacionados à autonomia é que nós temos alunos surdos do projeto que dirigem, que têm carteira nacional de habilitação, inclusive tirada recentemente, com o auxílio aí de toda uma legislação também voltada à pessoa surda, né, para que ela possa fazer a sua carteira de motorista, e depois também eles exercem essa autonomia justamente tendo o seu veículo, inclusive se deslocando para os locais diversos para onde eles querem, e a própria professora Monique, que é a professora surda do projeto, que também tem carteira de motorista. Então eles valorizam muito porque é um passo considerável para a autonomia. Esse é um exemplo. Um outro exemplo da autonomia é saber manusear as tecnologias, de maneira especial o celular. Então, participar do projeto proporciona isso. Ele consegue dominar a tecnologia, consegue se comunicar, consequentemente ele vai conseguir ter acesso a outros recursos, como documentos digitais, conta em banco, se for o caso. Então, participar desse projeto propicia essas oportunidades que a pessoa surda não teria se estivesse somente na companhia da família. Até porque a gente sabe, as nossas famílias como um todo têm algumas limitações, e se tratando do universo surdo, mais ainda. Então o projeto oportuniza esses diferenciais, né, de acesso a recursos que a pessoa não teria. E também diga-se que os nossos alunos surdos, todos eles já passaram da idade escolar, então eles já não têm mais idade para estar na educação básica. Inclusive os nossos já têm até mais de 40 anos de idade. São pessoas que estão incluídas no mercado de trabalho, alguns já não estão mais no mercado de trabalho, em consequência da idade, da sua condição, e realmente seriam pessoas que, se não fosse o nosso projeto de Libras, com o apoio da prefeitura, estariam em casa, quem sabe esquecidos, restritos ao convívio da família. E assim tem toda essa oportunidade de vivência e de integração.
0: E essa experiência aqui também certamente pode fomentar que outros que estejam nessa condição, que não conheçam o projeto, também que as famílias, amigos, quem ouça o programa, por exemplo, aqui, ou que conheça o projeto na FAB, incentive isso, a procurar o projeto, né?
2: Isso, até era uma das coisas que nós íamos falar ao isso, final do nosso momento aqui. Nós fizemos, né, um mapeamento nos postos de saúde, nos ESF, e tem um número bem expressivo de pessoas mais idosas que ao longo do período da vida vão perdendo a audição, mas que perderam por questão de velhice, né? Sim, nessa condição. E que não procuraram o projeto porque entendem que não tem outras formas de convivência. Mas se alguém souber que talvez a gente não tenha chego até o contato, se alguém veio para a cidade e que as pessoas conheçam, nos indiquem, busquem, até mesmo aqui a Vang, se não tiver o contato da FAB, que a gente vai em busca para que esses espaços sejam usufruídos pelos surdos também. E a gente sabe de famílias também que preferem que não estejam, então a gente respeita também a condição de cada família, que por trás da pessoa surda, a gente sabe que dessa autonomia também teve uma família que acreditou e que segue acreditando em atividades como essa, como melhoria na qualidade de vida. E tudo que foi feito até então no município, por outros projetos, por outras pessoas, tudo teve o seu valor. Hoje, como nós temos a Prof. Monique, que é surda, talvez a nossa compreensão e inserção deles no, de forma mais efetiva é pela condição de alguém que é indicar a forma de.
0: Professora Monique.
2: Né? Então, assim, não que o que foi feito...
1: Não
2: nós,
1: tenha sentido, com
2: certeza. Na melhor das boas intenções, no sim, primeiro ano sim, também sim. Escrevemos achando que, nossa, e a gente precisou voltar atrás, entender alguém que vive essa realidade e buscar um novo direcionamento. Então, nada que foi feito é errado.
0: É, é questão da ótica de quem está envolvido,
2: de
0: né?
2: De quem está.
1: Exatamente.
0: Claro. Então, teve essa questão. O projeto, ele se restringe somente para Amaral ou ele pode ser pensado no futuro até para abranger uma região toda, hein?
1: Atualmente, devido à configuração e ao incentivo que sim. nós recebemos do poder público, são pessoas que residem no município de Amaral. Mas, sem dúvida, esse espaço aqui, muito importante, que você, Ronaldo, e a Vang abriu, deve servir de conscientização para cidades e municípios da região também, para que olhem para essa população surda que existe aqui na nossa região e que muitas vezes não encontra espaços como esses aqui em Amaral.
0: Uhum.
1: Inclusive, o ano passado, quando nós organizávamos a equipe de profissionais, uma carência muito grande e absurda de pessoas qualificadas para trabalhar com surdo. Praticamente não existe, é muito restrito. Nós encontramos essa profissional...
0: E tem espaço para isso, né?
1: Tem muito espaço. Encontramos essa profissional lá de Passo Fundo, mas foi quase como encontrar agulha no palheiro.
0: Foi um achado.
1: Foi um achado. Porque não existe, né? São poucos profissionais. Então, para além da inserção, fica aqui o apelo para outros municípios e instituições que olhem para a formação de profissionais habilitados a trabalhar e acolher o surdo.
0: Nesse sentido aqui, um dos potenciais de mercado, né? Vamos citar aqui o exemplo, o serviço público, como é que acolhe essas pessoas? A área médica, como é que acolhe essas pessoas, né? Se tiver um familiar que compreende, ok, mas se não tem, como é que acolhe, né? Essas perguntas, né?
2: É, tipo assim, a gente talvez fale sem tanta propriedade. Eu não sei se acolhe da forma efetiva. Você vai tentando descobrir, você vai tentando
0: reduzir.
2: Fazer ligações de sentido e de entendimento. Mas se não tem a família, eu acho que fica... Eu acho não, eu tenho certeza.
0: É uma barreira grande aí.
2: É uma barreira muito grande. É. E não só na área de saúde, mas...
0: Qualquer área, né?
2: Qualquer
1: olha
2: área.
1: Só, olha só a área da saúde. Se eu vou ao médico porque eu tenho dor de cabeça, eu tenho que explicar o tipo de dor de cabeça. Não basta dizer que eu sinto a dor de cabeça.
0: Sim.
1: Agora imagina a pessoa surda, se não encontra um profissional que entende Libras, como é que ela vai explicar a dor de cabeça que ela está sentindo? É. Então isso vale para o todo da vida da pessoa.
0: Ou vai buscar um serviço público, fazer um protocolo na prefeitura, vamos citar um exemplo aqui. Como é que vai explicar o que, que ele precisa, né?
2: O que, que ele precisa.
0: Se
2: então,
0: a pessoa que está do outro lado não entende a linguagem dele, né?
2: E esse é um dos objetivos do projeto desde o início, que a gente abriu para justamente as repartições públicas. Nós conversamos com a associação comercial, com o hospital, com os mais diferentes segmentos da sociedade, para que pudessem direcionar. No primeiro momento foi esse público que a gente procurou, não a comunidade em geral, para que os nossos estabelecimentos pudessem ter alguém preparado com o básico para receber essas pessoas. Hoje nós não temos um número expressivo
0: sim.
2: de surdos, né? Então assim, dizer assim, ah, tá bom. Não, mas eu acho que é o momento de você começar a abrir esses espaços. E a gente teve funcionários do hospital que fizeram, hoje nós temos dois médicos que estão inseridos no nosso projeto fazendo curso, nós temos pessoas que atuam na rede de ensino público, privado, professores, nós temos do comércio, da indústria,
1: da APAI,
2: então nós temos essas pessoas já que estão frequentando. Então eu penso assim, a semente foi plantada e ela já está na sociedade de Amaral de uma certa forma inserida.
0: É, e sempre ressaltando aqui que vocês já comentaram, é um projeto que ele precisa ter persistência, disciplina, insistência para poder justamente buscar o conhecimento. Ele não é do dia para noite, ele tem que ter uma constância, né?
1: Claro, é aprendizagem de uma língua e como tal, ela exige justamente isso que você falou, constância e persistência. Com isso, a pessoa ela vai aprender e entender o universo do surdo.
0: É. Os encontros são o quê? Segundas e terças?
2: Terça terças e quartas à noite.
0: À noite.
2: E aí, tipo, já tem pessoas procurando, mas esse ano nós não temos mais como inserir pelo adiantado Mas já a gente já disponibiliza o link e já fica na fila de espera pro próxima turma.
0: Mas de qualquer forma, todo momento é momento de buscar informação de como ingressar.
1: Claro.
2: Com certeza.
1: E para o surdo, se você conhece, sabe de algum surdo que não participa do projeto e mora aqui em Marau, então em qualquer tempo do ano, o surdo ele pode ser acolhido no nosso projeto e pode ser atendido. Então basta entrar em contato ou aqui com a Vang ou diretamente lá na FAB e a gente vai acolher a pessoa.
2: E nesse período ali, desde o ano passado, eu estive em contato com as prefeituras da região. Gentil, Santo Antônio do Palma, Nova Alvorada, Camargo, Nicolau, Vila Maria. Eu entrei em contato com algumas pessoas das áreas da educação para saber se tinham pessoas surdas nos municípios. De imediato e de prontidão, eles me falaram que não teriam pessoas surdas que pudesse daqui a pouco fazer um convênio e tá atendendo, porque eu digo, às vezes tem um, tem dois, oportunizar já começa, mas no momento não tinha. Então se tiver também que nos procure para que num futuro próximo a gente possa estar abrindo também
0: E até ficar atento
2: espaço.
0: A isso, porque a gente pode ter a impressão que não tem, mas tem, né?
1: Às vezes tem, e a gente que não sabe.
0: Não se dá conta disso, né? É importante. O que faltou a gente falar sobre isso, que vocês gostariam de acrescentar, hein? Com toda essa experiência de 18 meses, um ano e meio do projeto, hein? E que a gente vai caminhando nessa construção toda. Faltou alguma coisa que vocês não contaram aqui? Para fechar, hein?
1: Talvez não que não tenhamos contado, mas reforçar a dinâmica da aprendizagem. Uhum. Cada vez que eu olho para o projeto de Libras, uma palavra me vem em mente. Aprendizagem para mim e para a equipe da FAB. Né? Aprendizagem, e disso decorre a inclusão de verdade. E quando nós olhamos para essas pessoas, são pessoas alegres, felizes. Quando você olha para uma pessoa que tem uma deficiência, uma limitação, não pense que tristeza é um adjetivo que a define, de forma alguma. Os nossos alunos do projeto de Libras são pessoas felizes, pessoas que vêm com o projeto com gosto e ali podem se desenvolver. Então, aprendizagem é a palavra que define o nosso projeto.
0: Se é que tinha algum limite, alguma coisa, está tudo superado, né?
1: Com certeza.
2: Eu acredito que, Ronaldo, tudo isso que a gente traz, em outros momentos a gente já esteve conversando também, junto com a Prof. Monique, com a Prof. Aline, a gente busca, né, sempre oportunizar, eu acho que essa é a palavra. Sim. Com respeito às diferenças e ao tempo de cada um.
0: Exato.
2: Porque da mesma forma hoje que o surdo precisa do seu tempo, da família do surdo, nós enquanto profissionais ouvintes também temos o nosso tempo para conseguir entregar para eles o nosso melhor. Então ter um projeto como esse, saber que tanto o poder público, de forma geral, quanto a Câmara, que apoia, né, e aprova esse projeto já por 2 anos, ter uma instituição como a FAB, de uma rede que eu acredito que da Sagrada Família é uma das poucas instituições que tem esse projeto, é algo que a gente só tem que comemorar. Porque as barreiras, como tu cita, elas vão estar e a cada vez parece que quanto mais se fala, mais dificuldade se encontra. Mas eu acredito que é do ponto de vista que as pessoas enxergam essas dificuldades.
0: Sim.
2: Se tu entender que tem uma dificuldade, tu te propõe a fazer
0: superar
2: algo, tu já tá, de certa forma,
0: derrubando essa barreira.
2: Né? Mas é muito do coração, que nem eu falei, e do espírito que cada um está no momento.
0: Ok. Foi bom recebê-los aqui no programa. Obrigado pela vinda aqui, professor Cassiano. Conte com a Vang sempre e parabéns pelo trabalho aí.
1: Muito obrigado pelo espaço, agradeço a rádio e também deixo a instituição aberta a toda a nossa comunidade. Muito obrigado.
0: De uma forma, Madalena, obrigado pela vinda aqui, parabéns pelo trabalho.
2: Muito obrigada. Quem sabe da próxima vez tu faz uma apresentação de gaita para nós. Tu disse que tu é gaiteiro, né? Eu nunca vou me esquecer. Mas, enfim.
0: Não sei quem te passou isso, mas é fake, tá?
2: Mas é uma barreira que pode ser quebrada.
0: Pode, né? Que não, né?
2: Mas muito obrigada pela oportunidade. Um grande abraço a todos os nossos participantes, professores e famílias também do nosso projeto.
0: Foi bom recebê-los aqui no programa hoje, Cassiano, Alberto Pertili, que é o diretor da FAB, juntamente também com a Madrina Zancanaro, que coordena o projeto Libra para Todos, Mãos que Comunicam. Esse foi o assunto hoje aqui do nosso programa, que vai voltar amanhã a partir de 1 hora. O programa fica disponível lá no canal do YouTube, no Rádio Vang FM Marau. Se você não é inscrito, acessa lá a Rádio Vang FM Marau, se inscreve e também ativa a notificação, porque assim que começar o programa, você também é lembrado que sempre tem aqui na Vang o Espaço Livre. Até amanhã, boa tarde.

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2: Ah, meu amor, uma terça-feira maravilhosa.
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2: 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Excelente tarde, seja bem-vindo, que bom que você chegou. A gente também tá iniciando por aqui, ó, mais uma edição de Talk Show Vang, o seu aquecimento oficial pro fim de tarde aqui nas ondas da Vang FM. Vang FM, o ponto alto da cidade. Ah, e eu sei que você tá aí do outro lado planejando a escutar uns hits nessa tarde. Fica tranquilo, meu amor, porque eu também desejo, viu? Então a gente vai juntos, pode se sentir em casa, chega mais, aumenta o volume e coloque essa energia para fazer o seu dia render mais, tá legal? Se você estiver trabalhando, enfrentando tráfego, tá na academia, tá suando muito, relaxando em casa, trabalhando, olha, eu não sei o que você tá fazendo, mas o importante é que você esteja aí, ó, com a sua preferida em alto e bom som, aqui, ó, nas ondas da 93.7. Eu sou Josi Melegari, a sua companhia na tarde, coisa linda! E a minha missão aqui, ó, já tá definida, fazer você sorrir. Nosso WhatsApp já tá bombando e se você não participou, já vai deixando sua mensagem, já vai me ajudando a programar através do 54-3342-1522. Vai ser uma honra fazer parte da sua tarde, deixar você mais feliz e a gente cantar muito ao som da Poderosa. A gente começa com estilo, trazendo esse hit aqui, ó, que promete agitar sua tarde. Vem comigo, aqui o sucesso não para. Vang FM, você sabe a letra dessa? Ah, quer ver que eu vou cantar contigo?
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0: essa que acabou de ser executada foi incrível. A terça-feira está apenas começando com o ritmo perfeito. Continua sintonizado na poderosa Vang FM. Tem muita coisa boa chegando.
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16: Olá a todos que nos acompanham na Rádio Vang. A tendência é de termos aí uma ligeira trégua na chuva na terça-feira, com sol e nuvens. Na madrugada pode ainda sobrar algum resquício dessas pancadas de chuva da noite desta segunda. Mas durante o dia, terça-feira tem sol e nuvens com 14 a 21 graus. Quarta-feira com sol e nuvens com 16 a 27 graus. Esquenta na quarta-feira. E fica o alerta entre os dias 8 e 11, com uma área de baixa pressão, vai trazer de volta a chuva mais abrangente e forte. E os acumulados podem ser altos, até com risco de transtornos. Os volumes podem oscilar entre 50 e 100 milímetros, somando aí dia 8, 9, 10 e parte do dia 11. Então, algum trabalho ao ar livre precise de tempo seco, o ideal é aproveitar, principalmente esta terça e quarta, porque depois, depois de quinta, vem um período de chuva mais abrangente e forte. Da Metsu Meteorologia, Estel Sul.
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Retornamos com o Talk Show Vang. 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Continuamos juntos na sua tarde aqui. Prepare-se porque as notícias chegarão em breve. Ao vivo da redação. 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Seguimos com mais.

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O nome já diz tudo, tá na sua cabeça sempre, né? Meu amor, permaneça com volume alto, tá chegando mais sucesso.

Obrigado. Há muito tempo atrás, numa galáxia muito, muito longe, havia uma banda chamada Aborto Elétrico. Essa banda se separou e as canções deles acabaram divididas entre nós e a Legião. E essas três últimas músicas que a gente vai tocar são as músicas que nos coberam do espólio do Aborto Elétrico. Isso aqui se chama Fátima.

0: de silenciar aqui brevemente as nossas ondas sonoras, né, com músicas, mas é só por um instante. Porque agora é hora do Direto da Redação, as notícias mais importantes pra você, direto, sem rodeio, sem complicação. Fica por aqui, tá? 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
2: Com o encerramento do mandato da atual diretoria, assuma a Associação dos Universitários Marauenses iniciou o processo eleitoral para definir a gestão que ficará à frente da entidade durante os anos de 2027 e 2028.

0: 2028. O período para inscrição das chapas está aberto até dia 16 de outubro. Caso seja registrada mais de uma chapa, a campanha eleitoral será realizada entre os dias 19 e 30 de outubro. A eleição está marcada para 7 de novembro, enquanto a posse da nova diretoria ocorrerá em 18 de dezembro. Cada chapa deverá ser formada por 5 integrantes distribuídos entre os cargos de presidente, vice-presidente, primeiro tesoureiro, segundo tesoureiro e primeiro secretário-geral. Para formalizar a candidatura, os interessados devem procurar a associação e solicitar a ficha de inscrição e a documentação necessária. Você pode acessar esse conteúdo completo no vanfm.com.br. Direto da redação, Kelly Felipe.
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Em seguida a gente vai curtir outro grande hit que você adora.

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de intervalo, só não saia da nossa sintonia. Porque já já vem mais sucesso nessa programação que hoje tá imperdível. Meu amor, eu faço uma pausa rápida, só um momentinho e já já retorno. Fique por perto.

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8: 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Até lá.
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com muito mais. Permaneça conosco aqui nas ondas da Vang FM para a gente fazer uma tarde bem especial. E você já pode enviar sua mensagem também pelo nosso canal de comunicação no WhatsApp. O nosso número é fácil, hein? Anota aí, 54-3342-1522. Eu tô aguardando o seu oi. Siga conosco por aqui no Talk Show Vang. Seguindo por aqui com mais na programação, eu quero te convidar e lembrar também a nos seguir no Instagram. Já ativa o sininho lá, hein, pra não perder nada. Arroba Vang Marau. Conecte-se conosco nas redes sociais. E aí, como é que vai a sua tarde? Então, vamos curtir o som.

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0: chamada. Com a banda chamada Legião. Que é uma banda da nossa geração. Que o Ira se achou em pleno direito de homenagear. Teorema!
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descansinho rápido aqui, tempo de tomar uma aguinha na Vang FM e já já voltamos com mais, não sai daí. Em instantes a gente prossegue com mais conversa e mais música da Boa Claro. Mais a sua presença aqui com a gente, 93.7. Esse aqui é o nome mais lembrado em quesito rádio.

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1: Hello, boa terça-feira. E aí, tudo bem? Aqui quem fala é a Kelly Gomes e a hora do banho do bebê exige aqueles cuidados especiais com a pele, que é super sensível. Então você tem que se lembrar de que a água deve estar sempre morninha, nunca quente, para garantir a segurança dos pequenos. Então você vai testar a temperatura antes de começar a dar o banho, mergulhando o seu punho ou então o seu cotovelo na banheira. Durante o banho, você vai conversar com carinho, pode cantar, para transformar esse momento em um ritual de acolhimento e afeto. Aí sim, o bebê vai amar esse momento do banho. Traz muita conexão e muito aconchego. Uma excelente memória afetiva. A vocês, uma ótima terça-feira e não esqueça que a gente volta a se encontrar amanhã. Agora, continua aqui na programação, tá? Tchau, tchau.
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2: Sabe aquele papo de bar? Dois amigos falando sobre amores mal resolvidos. Aquela pessoa que tá sofrendo, deprimida. Vem cá, meu amigo. Meu caso é diferente. Eu até tô sofrendo, mas eu tô vivendo.

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1: Redes sociais continuaram a veicular anúncios político-eleitorais e a recomendar conteúdos de candidatos neste domingo, dia do primeiro turno das eleições de 2026. Levantamento do Observatório das Big Techs do NetLab da Universidade Federal do Rio de Janeiro identificou anúncios irregulares na Meta, no Kawai e no Google, além de recomendações irregulares de vídeos de candidatos pelo TikTok e pelo YouTube. De acordo com as regras do Tribunal Superior Eleitoral, a circulação paga ou impulsionada de propaganda eleitoral na internet é proibida desde 48 horas antes até 24 horas depois da eleição. A norma também determina que plataformas com sistemas de recomendação excluam desses mecanismos os canais e perfis de candidatas e candidatos informados à Justiça Eleitoral, ressalvadas as hipóteses previstas na legislação. Segundo a LabNet, o monitoramento foi feito com buscas manuais e computacionais a partir de termos relacionados às candidaturas e às eleições pelas interfaces das bibliotecas de anúncios disponíveis nas plataformas e via API, ferramenta que acessa uma espécie de banco de dados oficial nessas redes. Direto da redação, Kelly Felipe.
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1: Oi, já estamos por aqui com o meu amigo Pet. E se você quer deixar o seu cachorro mais calmo e feliz em casa? Bom, a dica é apostar no enriquecimento ambiental usando a própria ração do dia a dia. Ao invés de colocar a comida na tigela tradicional, esconda os grãos em brinquedos recheáveis, garrafas PET furadas ou uma toalha dobrada. Essa brincadeira estimula o olfato, gasta até a energia mental dele e diminui o estresse do seu amigo peludo de forma super divertida. É um truque simples para garantir o bem-estar do seu pet.
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0: 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Voltamos, meu bem, e a sua tarde continua sendo assim, ó, especial ao som da Vang FM. E você já pode enviar sua mensagem também pelo nosso canal de comunicação no WhatsApp. O nosso número é fácil, hein? Anota aí, 54-3342-1522. Eu tô aguardando o seu oi. Não deixa de participar aí do nosso Talk Show Vang. Não deixa de acompanhar o nosso Instagram. Lá você vai acompanhar muita coisa legal. Confia, tá? Segue lá, @ Vang Amaral. Acompanhe-nos nas redes sociais. Como tá sua tarde até agora? Seguimos com mais músicas.

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0: Atenção aí, viu? Daqui a pouquinho tem intervalo chegando. Mas a Vang FM 93.7 segue a todo vapor. Ainda tem muito som de qualidade para alegrar a sua tarde, portanto, fiquem sintonizados. 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

0: Acha que a pressão alta na gestação é só um mal passageiro, uma coisa simples? Olha, isso é perigoso. 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
0: 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E o quadro é pré-eclâmpsia. E aqui já está falando de alguma afecção a alguns órgãos importantes que colocam em risco tanto a mãe quanto o bebê e devem ser prontamente atendidos. E eu quero te dizer que alguns sintomas da pressão alta que você deve considerar.
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0: 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Não deixe passar esses sintomas. Se você está tendo algum destes sintomas, é importante que você consulte com seu médico e o atenda na emergência.
2: 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Descobriu sintomas de alerta? Busque orientação médica urgente.

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1: E ontem à noite, pelo primeiro jogo da fase pré-quartas de final da Liga Gaúcha de Futsal, a MF foi até Camaquã e acabou sendo derrotada por 8-4 para a equipe do Camaquã Futsal. Agora, a decisão será em Marau, nesse próximo sábado, às 8 horas da noite. Para se classificar às quartas de final, a MF precisa vencer no tempo normal e depois tem vantagem do empate na prorrogação.
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3: 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Retornamos porque tá no ar Talk Show Vang. Logo mais vai rolar aquele som que você pediu, indicou e tanto gostou.

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aqui com mais da nossa programação. Eu quero aproveitar o momento e deixar um forte abraço para essa região maravilhosa. O nosso Rio Grande amado, que tá em peso ouvindo a gente, né? Alô, Passo Fundo, pessoal de Carazinho, Santo Antônio do Palma, Nova Alvorada e Montauri. Olha, a presença de vocês aqui é essencial. Vocês são demais, ó. Um beijo grande para vocês. Vang FM, a marca mais lembrada em rádio. Ó, a gente agradece demais a sua sintonia, viu?

0: intervalinho curto, mas permaneça conosco na melhor, na poderosa Vang FM. Logo mais a gente continua com mais conversa boa e música, é claro. 93.7, onde você é mais lembrado. A gente sabe o que você ama, a gente sabe o que você curte.
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6: Olá a todos que nos acompanham na Rádio Vang. Previsão de variação de nuvens nas próximas horas. Nesta quarta-feira o sol aparece, fica abafado em toda a região. E a previsão é de termos alguma chance de chuva à tarde, isolada. O alerta é para quinta e sexta-feira. Chuva que na região da metade norte do estado pode ser mais abrangente e volumosa. E além do mais, há risco de tempestades. A perspectiva é de uma área de baixa pressão aumentar as condições de chuva forte, com raios, rajadas de vento e até alguma situação de granizo. Os volumes de precipitação entre a quinta e a sexta podem superar os 100 milímetros na região de Marau, com risco de transtornos, alagamentos, por exemplo, em áreas urbanas, e rios e arroios da região podem subir. O sábado começa com chuva na madrugada, mas ao longo do dia a chuva se afasta e o sol até aparece com 23 graus. Para o domingo, a tendência ainda é de tempo instável, sol, variação de nuvens e chuva passageira. E na segunda-feira, chove novamente da tarde para a noite. Da Metso Meteorologia, Estael Suas.
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10: Voltamos com muito mais. Permaneça conosco aqui nas ondas da Vang FM para a gente fazer uma tarde bem especial. Já estamos com o nosso WhatsApp mais que liberado para você falar comigo. Anota aí o número 54-3342-1522. Envia sua mensagem. Não perca o andamento do Talk Show Vang. Voltando, meu amor, eu quero te dizer o seguinte: você já nos segue no Instagram? Ainda não? Então vai lá, hein? @VangMaral. Acompanhe-nos também. E a sua tarde, como é que tá? E agora é hora de música.

meus abraços chegando aqui a toda a nossa audiência qualificada, pessoal que tá ligado conosco em Vila Maria, pessoal de Nicolau Vergueiro, Camargo, Casca, Gentil, beijo, que prazer ter a companhia de vocês aqui no Talk Show Vang. A marca mais lembrada em rádio é o quê? É aqui, ó, Vang FM. E a gente, como sempre, dá aquela passadinha por aqui pra agradecer a companhia, a sintonia de vocês.

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1: Os sites e aplicativos de apostas esportivas e jogos online, conhecidos como bets, começam a sair do ar em todo o país nesta terça-feira. A medida cumpre o previsto na medida provisória que proibiu a exploração, a oferta, a intermediação e a publicidade dessas atividades no Brasil. O prazo para que os usuários retirassem voluntariamente os recursos mantidos nas plataformas determinou às 23h59 de ontem. As empresas terão os dias 7 e 8 de outubro para informar às instituições financeiras os saldos remanescentes de seus clientes vinculados aos respectivos CPFs. De 9 a 14 de outubro, os bancos deverão efetuar a devolução dos valores aos apostadores. Nos casos em que houver impedimento para a restituição dos recursos pelas instituições financeiras, a Caixa Econômica Federal poderá intermediar os pagamentos a partir de 14 de outubro. Direto da redação, Kelly Felipe.
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5: Oi, gente, tudo bem com vocês? Uma ótima terça-feira e no Sinal Verde de hoje, você pode estar gastando combustível à toa por causa de um detalhe simples. Confira agora a dica de hoje. Você sabia que um filtro de ar entupido pode roubar a potência do seu carro e disparar o consumo de combustível? Quando a peça acumula sujeira, o motor faz força excessiva para puxar o ar da combustão, resultando em perda de desempenho. A troca ou limpeza do filtro é rápida, simples e nem exige ferramentas pesadas. Faça a manutenção preventiva da sua máquina e rode sempre com a potência máxima.
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0: 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O Talk Show Vang tá de volta. Olha, e agora vem aí mais uma música que você escolheu e vai curtir.
1: Simone Mendes!

sua Vang FM. É, meu amor, essa aqui é a grife inesquecível das rádios. É, meu amor, é uma atrás da outra. Sem mais delongas, a gente segue por aqui com mais música boa.

gente encerra mais uma de Talk Show Vang na Vang FM. E o tempo voou porque a conversa foi boa, né? Obrigada demais, meus amores. Valeu cada mensagem, cada participação e essa energia contagiante que a gente só tem aqui na 93.7. Um grande abraço a toda a equipe aqui da Vang FM. Ó, que luta todos os dias para que esse programa aconteça. Beijo grande, gente linda. E para você também, ouvinte de Marau, de toda a região, continue aí interagindo conosco também pelas redes sociais, combinado? Josi Melegari vai agradecendo todo mundo, a você, sim, meu amor, você que participou comigo aqui do Talk Show Vang, que Deus te acompanhe, te abençoe, um excelente restinho de dia aí pra você, tá? Valeu demais por me acompanhar nessa jornada maravilhosa de música boa, músicas emocionantes, tantas histórias, né? Essa troca gostosa que a gente teve aqui pelo Talk Show Vang. Amanhã tem mais, se Deus quiser, aqui na Vang FM, o ponto alto da cidade. Até o nosso próximo encontro.

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10: Hello, boa terça-feira! E aí, tudo bem? Aqui quem fala é a Kelly Gomes e a hora do banho do bebê exige aqueles cuidados especiais com a pele, que é super sensível. Então você tem que se lembrar de que a água deve estar sempre morninha, nunca quente, para garantir a segurança dos pequenos. Então você vai testar a temperatura antes de começar a dar o banho, mergulhando o seu punho ou então o seu cotovelo na banheira. Durante o banho, você vai conversar com carinho, pode cantar, para transformar esse momento em um ritual de acolhimento e afeto. Aí sim, o bebê vai amar esse momento do banho. Traz muita conexão e muito aconchego. Uma excelente memória afetiva. Vocês uma ótima terça-feira e não esqueça que a gente volta a se encontrar amanhã. Agora, continua aqui na programação, tá? Tchau, tchau.
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1: Oi, já estamos por aqui com o meu amigo Pet. E se você quer deixar o seu cachorro mais calmo e feliz em casa? Bom, a dica é apostar no enriquecimento ambiental usando a própria ração do dia a dia. Ao invés de colocar a comida na tigela tradicional, esconda os grãos em brinquedos recheáveis, garrafas pet furadas ou uma toalha dobrada. Essa brincadeira estimula o olfato, gasta até a energia mental dele e diminui o estresse do seu amigo peludo de forma super divertida. É um truque simples para garantir o bem-estar do seu pet.
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8: Na tarde desta segunda-feira, dia 5, uma gestante recebeu atendimento de equipes de emergência após apresentar um mal súbito enquanto trafegava pela RS 129 nas proximidades do acesso à comunidade de Evangelista, em Casca. Uma equipe da Polícia Rodoviária Estadual encontrou o veículo parado às margens da rodovia e verificou que a ocupante, uma gestante, havia passado mal. O Serviço Civil Auxiliar de Bombeiros de Casca e também o SAMU foram acionados para realizarem o atendimento inicial à paciente. A mulher relatou apresentar quadro de hipotensão e, após avaliação, foi encaminhada ao Hospital Santa Lúcia em Casca para atendimento médico. Direto da redação, Diene Gazola.
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10: Olá, tudo bem? Uma excelente terça. Tá no ar o nosso quadro Patrulha do Consumidor. A conta deu R$9,70. Você deu 10 e o caixa quis te empurrar balinhas de troco? Cuidado, pois impor a troca de troco por mercadorias ou arredondar o valor para cima é prática abusiva. A responsabilidade de garantir as moedas para o troco exato é exclusivamente do estabelecimento comercial. O comerciante jamais pode se recusar a prestar o serviço ou prejudicar o cliente por falta de troco. Exija seus direitos no caixa e defenda o seu dinheiro. Patrulha do Consumidor fica por aqui, mas eu te espero no próximo. Até lá!
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14: Oportunidade de emprego. 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Interessados deverão comparecer ao RH da empresa, portando seus documentos pessoais no seguinte endereço: Rua José Fuga, 1155, bairro Constante, Fuga, Marau.
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4: Oi, gente, tudo bem com vocês? Uma ótima terça-feira. E no Sinal Verde de hoje, você pode estar gastando combustível à toa por causa de um detalhe simples. Confira agora a dica de hoje. Você sabia que um filtro de ar entupido pode roubar a potência do seu carro e disparar o consumo de combustível? Quando a peça acumula sujeira, o motor faz força excessiva para puxar o ar da combustão, resultando em perda de desempenho. A troca ou limpeza do filtro é rápida, simples e nem exige ferramentas pesadas. Faça a manutenção preventiva da sua máquina e rode sempre com a potência máxima.
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9: Olá a todos que nos acompanham na Rádio Vang. Previsão de variação de nuvens nas próximas horas. Nesta quarta-feira o sol aparece, fica abafado em toda a região. E a previsão é de termos alguma chance de chuva à tarde, isolada. O alerta é para quinta e sexta-feira. Chuva que na região da metade norte do estado pode ser mais abrangente e volumosa. E além do mais, há risco de tempestades. A perspectiva é de uma área de baixa pressão aumentar as condições de chuva forte, com raios, rajadas de vento e até alguma situação de granizo. Os volumes de precipitação entre a quinta e a sexta podem superar os 100 milímetros na região de Marau, com risco de transtornos, alagamentos, por exemplo, em áreas urbanas, e rios e arroios da região podem subir. O sábado começa com chuva na madrugada, mas ao longo do dia a chuva se afasta e só até aparece com 23 graus. Para o domingo, a tendência ainda é de tempo instável, sol, variação de nuvens e chuva passageira. E na segunda-feira, chove novamente da tarde para a noite. Da Metso Meteorologia, Estael Suas.
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8: E ontem à noite, pelo primeiro jogo da fase pré-quartas de final da Liga Gaúcha de Futsal, a MF foi até Camaquã e acabou sendo derrotada por 8-4 para a equipe do Camaquã Futsal. Agora, a decisão será em Marau, nesse próximo sábado, às 8 horas da noite. Para se classificar às quartas de final, a MF precisa vencer no tempo normal e depois tem vantagem do empate na prorrogação.
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8: Oi, já estamos por aqui com meu amigo Pet. E se você quer deixar o seu cachorro mais calmo e feliz em casa? Bom, a dica é apostar no enriquecimento ambiental usando a própria ração do dia a dia. Ao invés de colocar a comida na tigela tradicional, esconda os grãos em brinquedos recheáveis, garrafas PET furadas ou uma toalha dobrada. Essa brincadeira estimula o fato, é, gasta até a energia mental dele e diminui o estresse do seu amigo peludo de forma super divertida. É um truque simples para garantir o bem-estar do seu pet.
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4: Hello, boa terça-feira, e aí, tudo bem? Aqui quem fala é a Kelly Gomes, e a hora do banho do bebê exige aqueles cuidados especiais com a pele, que é super sensível. Então você tem que se lembrar de que a água deve estar sempre morninha, nunca quente, para garantir a segurança dos pequenos. Então você vai testar a temperatura antes de começar a dar o banho, mergulhando o seu punho ou então o seu cotovelo na banheira. Durante o banho, você vai conversar com carinho, pode cantar, para transformar esse momento em um ritual de acolhimento e afeto. Aí sim, o bebê vai amar esse momento do banho. Traz muita conexão e muito aconchego. Uma excelente memória afetiva. A vocês uma ótima terça-feira e não esqueça que a gente volta a se encontrar amanhã. Agora, continua aqui na programação, tá? Tchau, tchau.
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3: O atendimento presencial da Corsan em Marau, atualmente citado na rua Irineu Ferlin, estará suspenso nesta sexta-feira, dia 9, para a transferência de local. O atendimento será retomado na próxima terça, dia 13, a partir da tarde, na Avenida Barão do Rio Branco, próximo da esquina com a rua Bento Gonçalves, no centro. No município, as equipes se concentram na preparação da nova unidade, que terá melhorias de acessibilidade, pintura, instalação de sistemas e mobiliário. Segundo a companhia, o investimento é de R$60 mil. No espaço de quase 90 metros quadrados, os clientes poderão realizar serviços como emissão de faturas, negociação de débitos, alteração de titularidade e solicitações relacionadas ao abastecimento de água e demais serviços da companhia. A nova unidade terá atendimento de segunda a sexta-feira, das 8 ao meio-dia pela parte da manhã e da 1 às 4:30 na parte da tarde. Direto da redação, Diene Gazola.
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5: Oi, gente, tudo bem com vocês? Uma ótima terça-feira e no Sinal Verde de hoje, você pode estar gastando combustível à toa por causa de um detalhe simples. Confira agora a dica de hoje. Você sabia que um filtro de ar entupido pode roubar a potência do seu carro e disparar o consumo de combustível? Quando a peça acumula sujeira, o motor faz força excessiva para puxar o ar da combustão, resultando em perda de desempenho. A troca ou limpeza do filtro é rápida, simples e nem exige ferramentas pesadas. Faça a manutenção preventiva da sua máquina e rode sempre com a potência máxima.
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2: Hello, boa terça-feira. E aí, tudo bem? Aqui quem fala é a Kelly Gomes e a hora do banho do bebê exige aqueles cuidados especiais com a pele, que é super sensível. Então você tem que se lembrar de que a água deve estar sempre morninha, nunca quente, para garantir a segurança dos pequenos. Então você vai testar a temperatura antes de começar a dar o banho, mergulhando o seu punho ou então o seu cotovelo na banheira. Durante o banho, você vai conversar com carinho, pode cantar, para transformar esse momento em um ritual de acolhimento e afeto. Aí sim, o bebê vai amar esse momento do banho. Traz muita conexão e muito aconchego. Uma excelente memória afetiva. A vocês, uma ótima terça-feira e não esqueça que a gente volta a se encontrar amanhã. Agora, continua aqui na programação, tá? Tchau, tchau.
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7: Olá a todos que nos acompanham na Rádio Vang. Previsão de variação de nuvens nas próximas horas. Nesta quarta-feira o sol aparece, fica abafado em toda a região. E a previsão é de termos alguma chance de chuva à tarde, isolada. O alerta é para quinta e sexta-feira. Chuva que na região da metade norte do estado pode ser mais abrangente e volumosa. E além do mais, há risco de tempestades. A perspectiva é de uma área de baixa pressão aumentar as condições de chuva forte, com raios, rajadas de vento e até alguma situação de granizo. Os volumes de precipitação entre a quinta e a sexta podem superar os 100 milímetros na região de Marau, com risco de transtornos, alagamentos, por exemplo, em áreas urbanas, e rios e arroios da região podem subir. O sábado começa com chuva na madrugada, mas ao longo do dia a chuva se afasta e o sol até aparece com 23 graus. Para o domingo, a tendência ainda é de tempo instável, sol, variação de nuvens e chuva passageira. E na segunda-feira, chove novamente da tarde para a noite. Da Metso Meteorologia, Estael Suas.
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12: Simão! Salve para todos os loucos apaixonados que estão aí com a gente.

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2: Com o encerramento do mandato da atual diretoria, assuma a Associação dos Universitários Marauenses iniciou o processo eleitoral para definir a gestão que ficará à frente da entidade durante os anos de 2027 e 2028. O período para inscrição das chapas está aberto até dia 16 de outubro. Caso seja registrada mais de uma chapa, a campanha eleitoral será realizada entre os dias 19 e 30 de outubro. A eleição está marcada para 7 de novembro, enquanto a posse da nova diretoria ocorrerá em 18 de dezembro. Cada chapa deverá ser formada por 5 integrantes distribuídos entre os cargos de presidente, vice-presidente, primeiro tesoureiro, segundo tesoureiro e primeiro secretário-geral. Para formalizar a candidatura, os interessados devem procurar a associação e solicitar a ficha de inscrição e a documentação necessária. Você pode acessar esse conteúdo completo no vanfm.com.br, direto da redação. Kelly Felipe.
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3: Olá, tudo bem? Uma excelente terça. Tá no ar o nosso quadro Patrulha do Consumidor. A conta deu R$9,70. Você deu 10 e o caixa quis te empurrar balinhas de troco? Cuidado, pois impor a troca de troco por mercadorias ou arredondar o valor para cima é prática abusiva. A responsabilidade de garantir as moedas para o troco exato é exclusivamente do estabelecimento comercial. O comerciante jamais pode se recusar a prestar o serviço ou prejudicar o cliente por falta de troco. Exija seus direitos no caixa e defenda o seu dinheiro. Patrulha do Consumidor fica por aqui, mas eu te espero no próximo. Até lá.
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4: Em Brasília, 19 horas.
3: Está no ar a Voz do Brasil. As notícias do governo federal que movimentaram o país no dia de hoje.
5: Olá, boa noite.
4: Boa noite para você que nos acompanha em todo o país.
5: Terça-feira, 6 de outubro de 2026.
4: Vamos aos destaques do dia.
5: Sites e aplicativos de apostas online estão oficialmente proibidos no Brasil a partir de hoje.
4: Empresas de bets têm até amanhã para enviar relatório com saldos finais de apostadores.
5: E mais de 26 milhões de usuários não fizeram resgate voluntário dos valores disponíveis. Nazi Brum.
6: Segundo a Secretaria de Prêmios e Apostas do Ministério da Fazenda, ainda restam 1.325.000.000 de reais na carteira das bets.
4: Alerta climático.
5: O boletim sobre o El Niño aponta risco de eventos extremos e altas temperaturas em boa parte do Brasil entre outubro e o início de 2027.
4: Plataforma digital reúne alertas meteorológicos e orientações para produtores rurais durante o fenômeno. Cleide Lopes.
7: Essas ações têm como foco fortalecer a gestão integrada e prevenir cenários e reduzir riscos.
5: Educação profissional e tecnológica.
4: Modelo de ensino completa 117 anos com oferta de qualificação técnica e ingresso no mercado de trabalho. Gabriela Noronha.
8: Hoje são mais de 3 milhões de matrículas na educação profissional técnica de nível médio, segundo o Censo Escolar da Educação Básica.
5: Hoje, na apresentação da Voz do Brasil, eu, Mariana Jungmann e Luciano Seixas.
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